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1: Dois caboclos foi passando beirando o cemitério. Aí tinha um pé de coqueiro assim, aqueles girivá, aqueles coquinhos vermelhinhos.
2: Sei.
1: Assim, na beira do muro. E tava carregadinho de coco, rapaz. Aí eles falaram, gente, como é que nós vamos fazer pra derrubar esses cocos? Pegou uma vara e empurrou, só que os cocos caiu tudo dentro do cemitério.
2: No!
1: Só dois coquinhos caiu do lado de fora. Eles passaram pra dentro, foi pegando e foi repartir os cocos. Um meu, outro seu. Um meu, outro seu. Um casal de velho veio passando lá beirando. Você tá escutando aqui, tem? Um meu, outro seu. Ele falou, Jesus do céu. É arma penada, minha velha. Falou, peraí, vamos escutar. Um meu, outro seu. Um meu. Aí terminou, eles falaram, agora vamos pegar os dois lá de fora. A pavera virou um foguete.
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1: A seleção brasileira está viajando para Cleveland. Treinou hoje pela manhã em New Jersey, no centro de treinamentos New York Red Bull. E agora se direciona para a cidade que amanhã recebe Brasil e Egito, partida às 7 horas da noite. Ao longo desta semana, a CBF já informou que Neymar não iria para esta viagem. Ele permaneceu na concentração da seleção brasileira, onde está dando sequência ao seu processo de recuperação de uma lesão na panturrilha direita. No treinamento de hoje pela manhã, o técnico Carlo Ancelotti esboçou algumas alterações em relação ao time que ele tem testado desde a vitória por 6-2 sobre a seleção do Panamá. No entanto, o treinador da seleção do Brasil não confirmou o que será a escalação. Portanto, é uma expectativa do que deve ser a escalação do Brasil

0: amanhã contra o Egito, com Alisson, Wesley, Marquinhos, Léo Pereira e Douglas Santos, Casimiro, Bruno Guimarães, Lucas Paquetá e Rafinha, Igor Thiago e Vinícius Júnior. Brasil e Egito, amanhã, 19h, último amistoso do Brasil antes da estreia na Copa. E estas e outras informações esportivas você confere diariamente no Serra Dourada Esportes, aqui na Rede Serra Dourada, de segunda a sexta-feira, do meio-dia às 14h. 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

0: Quem sabe canta com a gente essa aqui, ó.
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Bom dia, hora certa, gente amiga, 4:07. Dama de Vermelho, Pedro Bentes, é da Estrada. Bom sábado, bom fim de semana e bom café da manhã.

Serra Dourada, hora certa, vai conferindo comigo, minha gente amiga, agora 4:10, 4:10, vamos lá, né, sem nossa abertura aqui não vale, bom dia, bom dia.

Alô, Goiás! Alô, alô, Brasil! Bom dia! 4:11 ainda, madrugada, sábado, 6 de junho, ano de 2026. Por aqui, seu amigo Luiz Carlos Pimenta, o Pimentinha, para te fazer companhia até as 8 horas da manhã, tá? Sempre louvando, agradecendo e bendizendo que é o nosso Senhor Deus Todo-Poderoso e seu Filho Jesus. Hoje e por toda a eternidade seja dado toda a honra e toda a glória. Ô, minha amiga dona de casa, bom dia. Bom dia a você, pai de família. Bom dia, juventude. Bom dia, criançada. Espero que todos estejam bem, tá? Por aqui, na nossa capital, Goiânia, graças a Deus, tudo bem, viu? Só alegria. Desejando a todos aí um bom café da manhã, com muita paz, com união entre família e amigos. Que seja o melhor fim de semana já vivido por todos nós, né? Isso aí. Nosso WhatsApp está aqui à sua inteira disposição, viu? 62 é o nosso DDD. Nosso número é o 984-80-84-53, ok? 62-984-80-84-53, tá? Manda seu recado, fica à vontade, é sempre bom tê-los aqui, tá? Então manda mesmo, daqui a pouquinho, nosso terminal de computador aqui tá carregando todas as falas e as mensagens do nosso WhatsApp. Daqui a pouco a gente já chega por aqui, trazendo, portanto, o seu recado e o seu bom dia, tá certo? Então, não esquece não, 62 é o nosso DDD, nosso número é o 984-80-84-53, certinho? Tá na hora de levantar? Tá na hora de fazer um cafezinho no jeito? Então vamos fazer isso e eu chego assim, ó. Gosto dessa canção. Os Caipiras, André e Andrade. Solidão sem consciência. A hora certa, gente. 4:13. Bom dia.

Terra Dourada, 4 horas 16 minutos. Trio Alto Astral, por quê? Bom dia! É, neguinho do açougue! Segura nós, Crixá S. Bom dia!

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2: Música sertaneja sempre pede passagem. 4 horas 29 minutos de Paulo e Paulino. Sou eu quem liga. Bom dia.

0: sou eu, 4 horas mais 33 minutos, 4h33. Bom dia, bom dia. Como é que está minha amiga dona de casa? Tá tudo bem, amiga? Bom dia a você, pai de família. Bom dia, juventude, nossas crianças, né? Meu abraço a todos vocês e muito obrigado sempre, viu? Vamos dar início aos nossos trabalhos aqui no nosso WhatsApp. 62 é o nosso DDD. Nosso número é o 984-80-84-53, né? Um bom dia ao amigo Elson Gaiteiro, de Cristalina. Alô, Elson Gaiteiro, obrigado, amigo, bom dia. Jorge Tavares, de São Bartolomeu, bom dia.
1: Bom dia, meu amigo Pimentinha. Bom dia para todos os ouvintes da Sete Meio da Madrugada, a ser adorado com o nosso amigo Pimentinha. Bom dia para o Antônio Marcos, lá de Campo Alegre, Goiás. Bom dia para o professor Marco Antônio, de Cristalina, Goiás. Bom dia para o Fernando Flores Cardoso, de São Bartolomeu. Bom dia de 0 a 100 para não esquecer de ninguém. Aqui é o Jorge Tavares, de São Bartolomeu.
0: Valeu demais, amigo. Tião de Lusiânia, bom dia.
2: Bom dia, meu amigo Pimentinha, que é Tião Lusiânia. Bom dia. Bom dia, ouvintes Serra Dourada. Que tenha um sábado iluminado para todo mundo. Que seja cheio de saúde. Tchau, obrigado.
0: Eu que agradeço. Tchau, obrigado. 4 horas 34 minutos. Deraldo, da querida cidade de São Simão. Tudo bem, Deraldo? Um abraço para você, tá? Bom dia, bom dia, bom dia, bom dia, bom dia. Bom dia, Lúcia de Porangatu.
3: Bom dia, Luiz Carlos Pimenta. Bom dia para você e para todos os ouvintes. Um bom dia para o Valdene, Maria Marques, Mãe de Carvalho, Tony Xangai, Renatinho Caçambeiro, Orgente São Miguel, Coelho e Coelha, Zé Bonitinho, Joaquim Portela, Goianinho Rei do Laço, Peixinha Adnê. Que todos nós possamos ter um excelente e abençoado final de semana na presença e na companhia do Senhor. Meia gripada, rouca, mas estamos por aqui. Fique todos com Deus.
0: E melhoras para você. Tempo muito seco, né, Lúcia? Não esquece de ter sempre uma garrafinha com água natural, tá? Para você estar sempre se hidratando. Muito importante, viu, amiga? Bom dia, bom dia, bom dia. Bom dia, Elivaldo de Cocos, na Bahia. Como é que você tá, amigo? Tudo bem? Manda bom dia pra Derenice, em Paranaiguara, e Lázaro, em Rubiataba. É o famoso Hélio de Cocos, na Bahia. Bom dia e muito obrigado, Hélio. Baixinha, bom dia.
4: Bom dia, Pimentinha. A Baixinha do setor lá na Azul Itapaci. Manda alô pra nossa turma, se arrumando pra trabalhar na UBSA. Deus abençoe, que todos tenham um ótimo sábado, abençoado por Deus. Tchau, obrigado.
0: Tchau, obrigado, amiga. Eu que agradeço. Me parece que é o Augusto. Bom dia.
5: Bom dia, Luiz Carlos

0: aqui é o Araújo de Caldas Nova. Eu gostaria de ouvir com Lorena e Rafaela, Tu e as Nuvens.
1: Tá certo, meu irmão. Bom dia e muito obrigado a todos vocês aí de Caldas Novas e toda a região. Breve estúdio da Serra Dourada aí, né? Com locução local e muito mais aí pra vocês de Caldas Novas, viu? Antena agora bem posicionada e fico muito feliz em receber aqui o áudio do amigo direto de Caldas Novas. Daqui a pouco vamos procurar essa melodia, Tu e as Nuvens, né? Essa música, eu me recordo bem ela, com Belmonte e Amaraí, não é verdade? Deixa até me ver aqui. Tu e as Nuvens, Belmonte e Amaraí, Tu e as Nuvens, Milionário José Rico. É, com essa nova versão eu vou ter que passar para nossa programação, tá, Araújo? Obrigado, viu, amigo? Um abraço apertado, Pimentinha, para você e família e todos em Caldas Novas aí, toda a região, Rio Quente, né? Obrigado. Leopoldo Xavier e o vizinho Silvio em Crixás. Obrigado aí, meu abraço, meu bom dia, né? É o Leopoldo Xavier, hoje um dia especial, o vizinho Silvio completa mais uma primavera. Ô Silvio, então parabéns pra você, feliz aniversário, regado de muita paz, saúde e bênçãos na sua vida, é o que eu te desejo, tá bom, meu irmão? Parabéns pra você, tudo de bom aí na vida, tá, Silvio? Ô Geraldo, também crixaense, gente boa, bom dia.
2: Bom dia, Pimentinha, bom, graças a Deus. Manda uma música do Rio Negro Solimões, Frio da Madrugada, pra todo mundo que estiver ouvindo, pra vocês da rádio aí, pra tia Lourdes, o meu amigo Edmo Padeiro e a sua equipe, Geraldo, Crixás, tchau, obrigado.
1: Tchau, obrigado, Geraldo, eu que agradeço sempre, viu, amigo? Bom dia, Walter, o amigo do transporte escolar de Cristalina. Um abraço a você, Walter. Muito obrigado sempre, sempre, viu, amigo? Ô, Edmo, bom dia, campeão.
3: Aqui é o Benício, ajudando meu pai.
1: Olha só, hein? Olha aí.
3: Ô, Pimenta, eu fiz uma música aqui pra seleção do Brasil aqui, ó.
1: Ah.
3: Coloca no ar.
1: Ah.
3: Egito, pode correr, que a seleção vai te bater.
1: Aê, muito bem, muito bem. Agora eu gostei. Muito bem, campeãozinho. Ao lado do papai, a turma boa e da Doce Café Panificador em Crixás. Meu bom dia especial a todos vocês aí. Feliz, hein, Edmo? Filhão do lado aí é bênção. 4h38 agora, Jânio. Bom dia.
4: Bom dia, Pimentinha. Aqui o Jânio de Cristalina, aqui no posto JK. Não sou de mandar mensagem aí, mas todo dia eu tô ligadinho. Todo dia, 4 horas da manhã, eu tô aqui trabalhando. Deus abençoe nosso final de semana. E bora que bora começar o sábado, que sábado tá frio por aqui, mas tá só começando o sábado.
1: E valeu demais da conta, só alegria. Maria Divina é da cidade de Itapaci, a rainha do cafezinho na pedreira aí de Itapaci. Bom dia pra você, Maria Divina, pra todos os irmãos itapacinos. Meu abraço, meu bom dia também ao Joel Martins, também de Itapaci. Diz que lá tá um frio que só. Ô Joel, hoje eu peguei blusa também, rapaz, o frio bateu. Bom dia pra você, Joel, pro Claudinho, Danilo Amaral e companhia. Danilo Amaral, companheiro da Sara Transporte também, ué. Um abraço a essa turma boa, se não me falha a memória, né? Aparecida de Chaveslândia. Bom dia pra você, Aparecida, e todos de Chaveslândia e região. Júlio César e a mamãe Sinésia, na querida Itarumã. Obrigado, Júlio César, obrigado, Sinésia. Diz aí, Dercy, gente boa, bom dia.
5: Alô, Pimenta, bom dia. É o Dercy da Chaca Santa Bárbara. Um ótimo sábado pra você, um ótimo final de semana. Obrigado, fica com Deus.
1: Quem agradece aqui sou eu, Dercy. Fica com Deus também. DJ Felipe de Itapaci, bom dia a você. Obrigado, DJ Felipe, sempre. Ailton Mototaxista, um abração pra você, grande amigo Ailton Mototaxista de São Miguel do Araguaia. Ô Bruninho, gente boa, meu abraço a você, a toda linda e abençoada, querida cidade de Minaçu. Muito obrigado sempre, tá, Bruninho? Firme aí, né, amigo? Bom dia, Teco Teco. Agora deu a melhorada boa, tá zerado. Bom dia, faltam 20 para 5.
6: Bom dia, meu amigo Pimentinha. Aqui quem fala é o Carequinha, hein? Meu amigo Pimentinha.

0: que já tá no meu Asa Branca, hein? Manda aquele alô especial para minha esposa, a Maria, o Zé Costa, você da Beia, o Peixinho, Renatinha Caçambeiro, Maria Marques, Coelho e sua esposa, Antônio Guarda, seu aeroporto. E se puder, manda aquele modão para nós hoje, meu amigo, do Amado Batista, a Folha Seca. Tchau, obrigado.
1: Tchau, obrigado. Quem agradece aqui sou eu. Pediram essa aqui também, né? O nosso amigo Gerardo, gente boa lá da cidade de Crixás. Pediram também aqui Belmonte e Amaraí. Não, pediram com outra dupla, mas eu vou trazer essa aqui. O Araújo lá de Caldas Novas, né? Belmonte e Amaraí, tu e as nuvens. Daqui a pouquinho eu vou retornar no nosso WhatsApp. Pode mandar o seu recado, manda o seu bom dia, bom café da manhã e um bom sábado, bom fim de semana para todos nós. E hoje tem amistoso da seleção brasileira logo mais às 7 da noite, hein? Dá liberdade.

E a hora certinha, porque aqui você não vai perder o compromisso de jeito nenhum. Gente amiga, faltam agora 4 minutos para 5 horas da manhã.

É, eu disse e repito, né? 4 minutos faltando para 5. Vamos voltar no nosso WhatsApp. Meu amigo Giliard Vieira trouxe ali, tipo, um sachê. É um café, né? E aí nós fizemos esse cafezinho ali, para dar uma aquecida nas turbinas. Tá todo mundo aceito aí? Todo mundo servido? Hã? Então tá bom. Bom café da manhã para vocês aí também. Quem está conosco aqui, hein? Luzinete Veloso e Marquinhos Veloso. A família

0: Veloso, de Orizona, fazendo a posse, né? Ô Luzinete, ô Marquinho, obrigado a vocês, bom dia, um abraço do Pimentinha, a todos na posse aí, obrigado de coração, viu? Todos de Orizona e região, meu bom dia especial para vocês. Antônio Marques, de Campo Alegre, de Goiás. Bom dia para você também, Antônio Marques, tá? Para toda a família e amigos de Campo Alegre. Bom dia, José Inácio, no interior de São Paulo, cidade por nome de Mauá. Né, Zé Inácio? Bom dia, muito obrigado. Bom sábado, viu? Professora Idalícia, como é que está a vida, professora? Como é que está nosso Oriente em Nova Glória? Espero que todos estejam bem aí, viu, professora Idalícia? Bom dia e muito obrigado. Célia Rejane, de Cristalina, gostei do Fusquinha, cor de rosa, todo cheio de flores, rosas e muito mais, né, Célia? Bom dia para você também, toda a cidade de Cristalina e região. Júnior, bom dia para você e família Fazenda Córrego do Oriente, no município de Nova Glória, Júnior. Vai para Tirada do Leite, né, amigo? Renato e Seonária, na cidade de Itumbiara, divisa de Goiás com Minas, né? Meu abraço, bom dia, Renato, e bom dia, Seonária. Francimar em Cristalina, saindo para a colheita do tomate. Um abraço a você, Francimar, a todos os trabalhadores aí, viu? Bom dia. Júnior Brasília, em São Benedito, no Ceará. Manda bom dia ao Renatinho Caçambeiro, né, Júnior? Dado o recado. Miltim está conosco, sabe onde? Minaçu. Um abraço a todos da Sama Minerações Associadas Manutenção Elétrica. Fala, amigo Miltim, bom dia.
1: Bom dia, Pimentinha. Bom dia a todos os ouvintes de Serra Dourada. Mandar um alô aí para todos os meus amigos aí, colega de serviço aí da Sama Minerações Associada. Estamos aqui na luta até as 6 da manhã, finalizando aí a semana com chave de ouro. Um abraço a todos os ouvintes aí e vocês aí da rádio. Todos os meus familiares também. Miltinho de Minaçu.
0: Valeu demais, Miltinho. Muito obrigado, viu, amigo? Bom descanso logo mais. Bom dia, João Cambreia, na cidade de Cristalina. Como é que você tá, João Cambreia? Espero que todos estejam bem. Bom dia, viu, amigo? Obrigado. Obrigado e bom dia também aqui pro amigo Abraão. Abraão é de Valparaíso de Goiás. Show de bola, Abraão. Bom dia. Ademilson é da Fazenda Sabiá, no município de Rio Verde. Bom dia para a esposa Zenilda e para a filhinha Ana Carolina. Valeu, Adenilson e toda a família. Aquele bom dia do Pimentinha para vocês, viu, amigo? Pontualmente 5 horas da manhã, Claudiron. Bom dia para você, Claudiron Cordeiro e todos de Goianésia. Bom dia, minha amiga Jane, dona Cida e seu Nilson, na linda e querida cidade de São Simão. Muito obrigado. Hélio Gustavo dando recado. Bom dia, amigo.
2: Boa madrugada, é. Na Serra Dourada. Meu nome é Hélio Gustavo. Estou falando aqui de Unaí, Minas Gerais.
0: Certo.
2: Estou aqui curtindo a madrugada.
0: Certo.
2: Na Serra Dourada.
0: Obrigado, não, viu, amigo? Aí. Bom dia para você, Hélio Gustavo. Bom dia também a Lurdinha de Caiapônia. Oi, Lurdinha, um abraço para você, obrigado, Lurdinha, todos de Caiapônia e região. Bom dia, Valdeir do Caminhão da Coleta, companheiro inseparável do Pimentinha, mandando bom dia para os guardas da garagem Elísio e Natal e os companheiros de trabalho Nélio de Sonho e Manteiga, né, Valdeir? Obrigado, amigo, bom dia, estamos juntos, viu, Valdeir? Carlos Pagani e Márcia, fazendo Alvorada em Cristalina. Ô, casal maravilhoso. Meu abraço a você, Carlos Pagani, a Márcia, fazendo Alvorada. Muito obrigado de coração. Paulo Henrique, gostei do adesivão no radião turbinado aí, hein, amigo? Ô, rapaz, só faltou ter sido um vídeo. Não, depois você faz um vídeo pro Pimentinha nesse radião com esse adesivo bonito aí. Que aí eu vou dizer, a felicidade triplica, Paulo Henrique. Bom dia pra você, pra Thalita Mariano, que é a esposa, e a princesinha Júlia Rafaela, né, amigo? Bom dia, parece que esse adesivo foi feito pra esse

0: Radião aí, uai, tá doido. Manuel Pereira da cidade de Crixás, é o Manuel da Chácara JF, né? Bom dia pra esposa Lindalva, os filhos João Batista e Fagner, a Nora Cássia e o príncipe João Miguel, né, Manuel? Abraço a todos aí, muito obrigado e bom dia. Jorge Rodovalho de Cristalina, como é que você tá, amigo? Tudo bem? Rapaz, tá 9 graus aí na roça? Deus amado, aí tá batendo queixo, hein, amigo? Um abraço pra você aí, tá, Jorge Rodovalho e família. Rei do Tuico, Hélio, da Barra União, em Itapaci. Bom dia de 0 a 100 pra não esquecer ninguém, Hélio. Então você deu o recado bem dado, campeão. Meu abraço a você, Hélio, e todos da Barra União, tá? Bom dia, bom dia, bom dia. Quem chega dando recado, diga lá.
1: Olá, bom dia, meu amigo Pimentinha.
0: Bom dia.
1: Um abraço para todos os ouvintes. Um abraço para Andresa Evelyn, minha filha. André Vinícius, meu filho.
0: Certo.
1: Um abraço para Maria das Graças Oliveira. Eu queria, gostaria de ouvir uma música do Zé Rico, Descida. Se você puder tocar ela aí, fico muito agradecido. E um bom dia a todos, viu, meu amigo? Um abraço. Gilson Andrade aqui de Novo Gama, Goiás, do entorno de Brasília.
0: Valeu, valeu demais, Gilson. Um bom dia pra você, eu que agradeço, tá? Olha, bom dia especial aqui também pra Madalena Melo, que manda bom dia pro namorado Marcos Batista, aniversariante de hoje. Alô, Marcos Batista, bom dia, parabéns, feliz e abençoado aniversário pra você, tá? Saúde e vida longa, pra curtir os melhores momentos ao lado do seu amor, Madalena. Valeu, Madalena, e dá um abraço do Marcos por nós. Celina, bom dia pra você. Como é que tá a vida, amiga? Tá tudo bem? Pessoal de Paracatu, bom dia a todos vocês. Muito obrigado sempre pelo carinho, Gabrielzinho, Carlos. Meu abraço a todos. Bom dia, bom dia, bom dia, bom dia. Meu mano, amigo, irmão, Maurão Eletricista, cara bom, arrumado e gente boa. Ô Maurão, obrigado sempre, sem palavras, para agradecer sempre o seu carinho, a sua amizade de todos os crixaenses, viu? Neguinho do Açougue também já tá no batente, viu, Osmar? Ele não brinca não, Maurão. O cara é o cara, Neguinho do Açougue, Antônia. Um abraço a eles também, esses guerreiros aí. Paola, bom dia, amiga.
2: Bom dia, Pimentinha. Aqui é a professora Paola e também taxista de São Miguel do Araguaia, já na lida desde as madrugadas. Eu não vou nem dormir, Pimentinha, que tem uma festa aqui no canteiro central e toda hora meus clientes me chamavam. Estou acordado até agora. Graças a Deus. Gratidão, gratidão. Sábado, né, Pimentinha?
0: Verdade.
2: 16 de junho, 2026. Gratidão pela vida, pelo trabalho, pela saúde, pelos amigos. Por você estar falando conosco desde as 4 da manhã. E que Deus abençoe a todos. Valtemes, Anselmo, Tom Xangai, Renatinho, Chiquinho. Todos estiverem te ouvindo nesse momento. Fica na paz de Deus.
0: Amém. Fica você também. Deus abençoe muito a sua vida. Tá? Obrigado, Paola. 5 horas, 5 minutos. Milionário, saudoso e inesquecível Zé Rico.
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1: E a hora certinha, agora 5 horas mais 9 minutos. Bom dia, bom dia, bom dia. As Marcianas, participação do Marciano. Alguém que me lembra você. Olha a hora, gente, 5 e 9.

Hora certinha, agora 5 horas 12 minutos. Fred e Pedrito. Pinha no Pinheiro. Não tem nada errado, não, né? Tá tudo certo. 5 e 12, bom dia.

horas, 18 minutos e a moda sertaneja pede passagem. Peão Carreiro e Zé Paulo, obra divina, 5:18, bom café da manhã, bom sábado.

0: Bom dia, Giliardi Vieira, bom dia, amigo.
1: Bom dia, querido.
0: Ô, bem, escritor. Agora é escritor o cara. 5h28, trio da Vitória Expresso Boiadeiro.

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1: E a hora certa, bom dia, bom dia, bom dia, são 5 horas 31 minutos, por falar em 5h31, cadê o humor aqui pra nós dar uma risada? Essa piada foi boa, né? Porque se for ruim também eu vou te falar um negócio pra você. Não, piada ruim ninguém merece, não. Cadê? Sabadão, 5h30, tá aqui, ó. Número 1 do Brasil, tá na hora de sorrir.
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1: Olá, bom dia, 5 e

e desesperado aqui nessa mesa. Espero por ela, ela não vem, meu Deus, que tristeza. É, Trenhoa! Vem em mim, sabadão! É, hoje, terminando o nosso café com leite às 8, nós vamos no Promo Shopping com a 99,5, né? Ali no setor rodoviário, próximo ao Detran, na Avenida Pio 12, Cidade Jardim, setor rodoviário. É, tem um Promo Shopping lá hoje até às 11h30 da manhã. Então vamos lá, né, gente? Vamos dar uma esforçada no fim de semana e agradecer a Deus, né? Vamos em frente, porque atrás vem gente. Nada de preguiça, viu? Vambora aproveitar o fim de semana. Tem gente aí que tá emendado desde quinta, né? Quinta foi feriado de Corpus Christi. Aí emendaram aí, principalmente, a maioria do funcionalismo público, não é? Exatamente. Quem pode, pode, né? Quem não pode, sacode. Meu bom dia a todos vocês. Quem está descansando merecidamente. Quem está trabalhando. Estava observando aí, quero mandar um bom dia, sabe para quem também? Pessoal lá no Rio Araguaia, região ali de Luiz Alves, que eu estava observando uma matéria. Tem muita gente trabalhando, fazendo aquelas barracas top nas praias. Agora o Araguaia, água baixa, né? E vem as praias do Araguaia, trem de cinema, né? É o Brasil inteiro, gente do mundo inteiro, correndo para o estado de Goiás essa época de férias que está chegando, para descansar aí. Já pensou que privilégio você ter o prazer de estar dentro do Rio Araguaia, na praia? É, porque ele forma água de um lado e do outro e vai formando as praias, né? E aí o pessoal constrói as barracas, alugam, com tudo. Olha que chique, hein? Você chega lá, só leva mesmo sua roupa de cama. Exatamente, acorda junto da natureza no Rio Araguaia, aí é privilégio para poucos, hein? Que beleza, que beleza. Então, para vocês que estão aí trabalhando, ajeitando tudo, ouvindo a Serra Dourada, e essa época também já tem gente chegando e acampando já também, não tenha dúvida, né? No Rio Crixaçu, não é? No Cristalino, Rio Crixá, Crixaçu e outros rios mais aí que eu não me recordo bem o nome, né? O estado de Goiás, ele é tomado com os melhores rios desse planeta, meu Deus. É, Crixá, Crixaçu, Cristalino, Araguaia, meu Deus, o Paranaíba, que espetáculo. Aquele rio claro que poucos falam, mas que coisa espetacular ali em Itaguaçu. Quem não conhece Itaguaçu, eu falo sempre, o dia que conhecer vai se surpreender, que lá é algo lindo, maravilhoso, né? Lógico que não é para você chegar e as compras demais, né? Não tem ainda um comércio. Merecer, merece, porque um lugar igual Itaguaçu, eu falo sempre, não vou cansar de dizer, o dia que alguém despertar que Itaguaçu pode se transformar num dos melhores e maiores pontos turísticos também do estado de Goiás e do Brasil, não duvidem não, tá? Porque o rio ali é de cinema. Quer conhecer? Só entrar nas redes sociais aí. O Google mostra tudo, né? Vídeos de Itaguaçu, Rio Claro. Vocês vão ver que espetáculo. Meu Deus do céu. Ah, mas é muito bonito, viu? É igual Caldas Novas, Rio Quente. Cada um traz a sua beleza, não é verdade? Região de Caiaponha ali. Meu Deus, que cachoeira linda, gente. Lembro do Edinho do Café, né? O Edinho é ex-prefeito da cidade. Sempre querido por todos, né? Respeitado. Tem a empresa lá também, o Café Abelha, né? Lá em Caiaponha. É, exatamente. Caiaponha é uma cidade bonita. Acho bacana também. Estado de Goiás é tomado por cidades bonitas, né? Algumas nós temos aí, alguns gestores aí, ou prefeito, ou prefeita, que esquece a cidade, esquece o povo. Realmente aí não funciona, né? Cada cidade bonita, mas aí tem algum

0: ônibus aí que não olha, não faz nada na cidade, e a gente fica por entender, né? Você vai na cidade, passa 2, 3, 4, 5, 10 anos, a cidade está do mesmo jeitinho. Só não está do mesmo jeito a vida da pessoa, do cidadão que entra lá mal intencionado, né? Que aí entra tranquilo, aí sai milionário, né? Mas a cidade continua do mesmo jeitinho, não é? Hospital, então, é aquela tristeza. Eu sou indignado com esse negócio, principalmente no quesito hospital. Uma das coisas que eu sempre pensei, né? Isso é coisa de pimenta, tá? Uns concordam, outros não. Mas eu vou agradar a todo mundo? É fato que não, né? É fato que não. Mas visão do Pimentinha. Sabe o que é inaceitável? É quando você reúne dentro de uma cidade e vai fazer mega shows. Aí sim que a população tinha que entender. Para mim fazer uma festa na minha casa hoje, no mínimo eu tenho que ter as contas tudo paga, não é? Tudo em dias minha vida, sobrando um dinheiro no caixa. Aí eu vou fazer uma festa bacana lá em casa, tô falando em casa, tá. Mas uma cidade, um gestor, um prefeito ou uma prefeita é da mesma coisa, não muda não. Ele passa a ser o gestor, ele passa a ser o pai ali de todos daquela cidade, digamos assim. Então para você fazer uma festa na sua cidade, para gastar 2, 3, 4 milhões que não gasta menos do que isso, para se ter uma ideia, ali em Trindade já pagaram adiantada a Ana Castela, R$800 mil.
1: Vixe!
0: Não, mas é, R$800 mil para Ana Castela cantar em Trindade, na festa do Pai Eterno, e quase esse mesmo valor para o Daniel. Os dois, um canta no sábado, o outro no domingo. Só aí já vai quase R$2 milhões. Mas tem cidade que vai gastar muito mais do que isso. Aí vai lá dar uma olhada no hospital. Se eu estiver falando demais, me desculpem. Vai lá e quando todos reclamamos das condições que está a saúde da cidade, a educação, a sala de aula, as escolas, tudo precário. Então, o que, é que nós temos que fazer? Nós temos que falar a verdade. Gente, faz festa quando tudo estiver bem. Porque não adianta nós reclamar que a cidade não tem nada que presta, um hospital bom e outras coisas mais. Eu vou falar sempre da saúde. Vou falar no quesito saúde, que é um desrespeito com a população. Mas quando faz festa, o povo lota e vai todo mundo para a festa. Aí quando tem que ir no hospital que não tem hospital, chama a lenha. Vamos falar mal. Então, reivindica, gente. Reivindica, fala, ó, faz festa, mas primeiro faz um bom hospital na nossa cidade, faz um asfalto bacana nessas ruas e avenidas, cuida das nossas praças, dá condições de trabalho para os educadores, ilumina essa cidade que está escura, acaba com esse mato alto, depois vamos fazer festa, caso contrário, faz uma festinha comum mesmo, mas não, aí assim é complicado, né? Eu vejo aqui, muitos reclamam, mas quando a festona vem, então nós temos que saber dividir isso aí. Não estou dizendo que não tem que ter festa. Claro, todo mundo faz, toda cidade é regra, não é verdade? Então tem que ter, festa é bom, mas cuida da cidade, porque a gente sabe, o pior de tudo, que a gente sabe que tem o dinheiro para isso. Tem o dinheiro e ponto final. Não é verdade, gente? Então é por aí mesmo. É, um amigo tá dizendo aqui, ó. Já fizeram 50 cirurgias bariátricas lá em Caiapone. Olha que bacana, hein, Wilson? Pois é. Aí eu mando um abraço ao prefeito Agimiro, né? Que é um grande amigo meu, inclusive. Parabenizo. Pessoal da Secretaria Municipal de Saúde aí, ó. É isso aí. Tem que fazer mesmo. E outra coisa que tem que acabar é colocar o pessoal dentro de ambulância e sair correndo com o povo. É marcar consulta para daqui 3 meses. A pessoa está passando mal é hoje, gente. Mas não vou resolver tudo de uma vez. Mas se todos que têm oportunidade, têm um microfone e usar ele pelo bem da população,

0: as coisas mudam, viu? Mas enquanto todos se calarem, vai continuar daí para pior, viu? Porque eu volto a dizer, tem cidade aí que está em calamidade pública, principalmente no quesito saúde. Exatamente, se cutucar muito, eu falo.
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0: Faltam 18 minutos para 6. Filhos de Pirinópolis, Zezé de Camargo e Luciano recordando foi. Bom dia, Goiás. Bom dia, Brasil.

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1: E a hora certinha, 11 minutos faltando para 6. Amor de minha vida é milionário, saudoso, inesquecível, Zé Rico.

0: trem rumado. Olha nós aqui, César e Paulinho na Serra Dourada. Bom dia.
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0: Serra Dourada e a hora certa. São 5 horas mais 56 minutos. Portanto, 4 minutos faltando para 6 horas da manhã. Manhã de sábado, 6 de junho, ano é 2026. Meus amados, abençoados e queridos irmãos, olha nós juntos mais uma vez, né? O tempo sempre de louvar, agradecer e sempre bem dizer que é o nosso Senhor Deus Todo-Poderoso e seu Filho Jesus, hoje e por toda a eternidade, seja dado toda a honra e toda a glória. Meus irmãos, acreditar numa manhã melhor é andar por fé, é continuar caminhando mesmo quando o caminho parece longo, é olhar para a própria vida e entender que o capítulo de hoje não define toda a história. Nem sempre as coisas

coisas acontecem no tempo que desejamos. Nem sempre as respostas chegam quando nós esperamos. Mas isso, meus irmãos, não significa que Deus parou de agir. Não. Há mudanças acontecendo, mesmo quando nossos olhos ainda não conseguem enxergar. Por isso, não perca a esperança. Continue fazendo a sua parte. O dia de hoje pode não ser exatamente como você gostaria, mas ele não é o destino final. Deus ainda está escrevendo a sua história. E quando a gente caminha de mãos dadas com ele, aprende que dias difíceis são apenas parte da jornada, não o lugar onde fomos feitos para permanecer. Dias melhores virão, meus irmãos. E até lá, que nunca nos falte fé, esperança para continuar. Que você possa ter a inteligência de começar este sábado na presença de Deus. Que você coloque todos os seus sonhos e planos nas mãos do nosso Criador. Deixa Deus cuidar de você, mas faça a sua parte com amor, com carinho, com respeito. E você vai perceber que quando nós estamos tentando caminhar da forma que agrada a Jesus, só haveremos de ter glórias. As tristezas vão embora, as decepções desaparecem. Todo aquele que anda segundo a vontade de Deus, sempre haverá de ser pessoas de coração alegre e bondoso. Quanto a isso, você não precisa ter dúvida. E eu volto a repetir, por quantos e quantos sábados da vida nós já vivemos juntos aqui, no nosso momento de reflexão na Serra Dourada. E eu não vou cansar de dizer. Segunda-feira já está próxima, ela é depois de amanhã. Cuidado a forma que você vai agir neste sábado, neste domingo, neste fim de semana que chega na sua vida. Cuidado, para que segunda-feira você não vá contemplar um espelho e olhar e falar, fiz tudo errado. E bate o arrependimento, bate a tristeza, porque começa tudo ruim na sua vida. E o pior de tudo, além de começar ruim para você, começa ruim para as pessoas que gostam de você, que te admiram, que torcem por você, que intercede a Deus por você. São essas pessoas que merecem o seu carinho, o seu respeito. Cuidado com as suas atitudes, o modo de agir no seu fim de semana. Pense bem, faça uma reflexão de tudo que você já viveu nesta vida. E você vai perceber que o melhor está aí dentro do seu lar. É aí o seu lugar. É aí a sua alegria. É aí que começa tudo de bom para você. E é o que eu desejo. Que o seu lar possa estar cheio do amor de Deus. Que Jesus Cristo abençoe os quatro cantos do seu lar, da sua viagem, do seu lazer, do seu descanso, do seu trabalho. Amém. Rede Serra Dourada, programa Café com Leite, 6 horas, 2 minutos. Bom dia.

Serra Dourada, em nosso momento de reflexão, Nani Azevedo, Deus é fiel. Hora certa, gente amiga, bom dia, 6:06, na número 1 do Brasil, eu disse, repito, 6:06, bom dia, bom sábado, bom fim de semana.

E vamos juntos, Pimentinha, com você até as 8 horas da manhã. Vamos dar uma passadinha aqui, agradecendo sempre a dona de casa, o pai de família, a juventude, criançada, a todos vocês que estão também aqui nos enviando mensagens no nosso WhatsApp, né? O bom dia sempre especial, através do DDD 62, do número 984-80-84-53, né? Bom dia para Marlúcia e família lá em São Miguel do Araguaia. Marlúcia, obrigado pelas palavras, meu abraço, meu bom dia. O amigo Wilson na cidade de Caiapônia, o padeiro apaixonado, é o rei da teta, do biscoito e muito mais. Esse aqui é conhecido nos quatro cantos de Caiapônia. Um bom dia, Wilson, para você e toda a sua família e nossos amigos e amigas de Caiapônia região, tá? Zói de Kombi, meu amigo irmão Santos, sargento da gloriosa Polícia Militar de Goiás, em Trindade, né, Zói? Um abração para você, Santos. Felicidade a toda a família, um bom e abençoado fim de semana, viu, irmão? Obrigado sempre, tá? Bom dia, Mari, na cidade de Cristalina, tudo bem?

0: Hein, Mari? Abraço a você sempre, bom dia. Pedro Divino da Firmeza, 9 graus amanhece a Firmeza, pensa, que gelo é esse, hein, Pedro Divino? Bom dia pra você, pra família, tá? Luiz, Lisete, Santeiro, Elza, pessoal aí da Posse, o Teco também, um bom dia a todos vocês, obrigado sempre. Bom dia, meu amigo Nego Guerra, bom dia, Dona Maroni, Cairo, Guilherme, as noras, os netos, Deus abençoa sempre aí, né, Dona Maroni? Já tem um cafezinho quentinho aí nesse paraíso, Dona Maroni? Saudade de vocês, viu? Viu, Nego Guerra? Um abraço ao Edson também, a Lidiane e toda a família da Construfácil Materiais para Construção. Ele a essa hora, com certeza, ao lado da sua amada esposa, tá lá na tirada do leite, o cara não tem jeito, o cara trabalha muito. É, ali nasceu para trabalhar, como gosta de trabalhar, cara, sem palavras. João Bosco e Dona Ângela, e os filhos Luiz e Hugo, que família, viu? Um abraço, João Bosco, a você, a Dona Ângela, Luiz e Hugo, todos, vocês representam muito bem Orizona e região, não tenha dúvida quanto a isso, viu? Meu abraço a todos aí, bom dia. Zaida, muito feliz com suas palavras, tá, Zaida? Direto da nossa querida e abençoada cidade de Cristalina. Muito obrigado, bom dia. Bom dia também aqui o Matheus de Baianópolis, no Tocantins.
1: Bom dia, pendente. Agora nós terminamos o leite que vai pescar.
0: Aí, ó. Principezinho tá firme aí, só alegria. Valpone, obrigado, bom dia.
2: Bom dia, meu amigo Luiz Carlos Pimenta. Um sábado abençoado e protegido pelo nosso Senhor Jesus Cristo, que é o Valpone Ricardo Corpo, São Domingos, município de Nova Glória. Estamos por aqui mais um dia na bênção e proteção do nosso Senhor Jesus Cristo, firme e forte na tirada do leite. Eu e meu parceiro Douglas Faria. Quero deixar aqui meu abraço a todos os meus companheiros e colegas que estão na escuta da rádio todos os dias aí ligadinho. E assim, se Deus permitir, segunda-feira estamos juntos de novo. Valeu, tchau, obrigado. Deus, até mais, meu amigo.
0: Valeu demais, meu grande amigo Valpone Ricardo. Cadê o Pechano pra miapa, Gleick? Aê, amiga Gleick, aquele bom dia especial pra você. Chega aqui, Maria Vitória, você não vai fugindo assim, não. Vem aqui que seu bom dia é muito importante. Bom dia, amiga.
3: Bom dia, Pimenta. Bom dia, ouvintes da Rede Serra Dourada. Como vocês estão?
4: Estamos bem, obrigado, obrigado.
5: Obrigado, tô bem.
4: Eu também.
3: Oi,
0: tá tudo bem aí, amiga?
3: Tá tudo ótimo aqui.
0: Assim o microfone vai mais pra lá do que pra cá. Falta um parafusinho ali, mas tudo bem nesse microfone.
3: Tá dando pra ouvir direito?
0: Perfeitamente, pode ficar à vontade. Trazer o seu bom dia pra desejar um bom fim de semana pra quem você quiser.
3: Ai, gente, feliz sábado. Bom final de semana pra todo mundo que tá ouvindo. O Pimentinho agora. Desejo a vocês um ótimo final de semana, abençoado por Deus, né?
0: Muito bem.
3: Vamos trabalhar.
0: Vamos trabalhar, hora certa.
3: Agora é 6:12, bom dia.
0: Repita.
3: 6:12 minutos.
0: João Paulo e Daniel, malícia de mulher, hora certa.
3: Aí sim, 6:12.
0: Aí.

E a hora certa vai conferindo comigo, gente amiga. 6:20. Agora eu disse e repito, 6:20. Evidências. Chitãozinho e Chororó na Serra Dourada, no nosso Café com Leite. Muito bom dia. Um bom sábado, bom café da manhã para todos. E um abençoado final de semana. Você viajando aí, muito obrigado, viu, pela carona. Boa viagem, tá?

0: aí é saudade que não tem idade. Chitãozinho e Chororó recordando Evidências. Bom dia, 6h25.
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0: E vamos nós, 6h25. Vamos dar mais uma passadinha aqui no nosso WhatsApp, porque eu recebo o bom dia da menina Alessandra. Fazenda Jatobá na posse. Alessandra aqui também tá um friozinho bacana. É, mas tá na hora de tomar um café bem quente para aquecer, né? Então bom dia para você, Alessandra, para toda a família e amigos aí na posse especial da Fazenda Jatobá. OK, amiga, obrigado, viu? Obrigado e bom dia a você também, Deusoride Leite e toda a sua família de Montevidil. Obrigado, Deusoride. Amigo irmão Manuel Martins, a família Itapacina, obrigado Manuel Martins e todos. Maria Laura e Mariozan Botafoguense, aquele bom dia do Pimentinha para você, Maria Laura e seu paizão Mariozan. Durval na Piratininga, ex-Piratininga, agora é no Sítio Verde, lá em São Miguel do Araguaia, grande amigo Durval e família, bom dia. Amigo Chico da Vetrasa, como é que você tá, hein, Chico? Tá tudo bem, a família, os amigos, um abraço a você do Pimentinha, Chico da Vetrasa, doutor Sinfrônio Filho, Sinfroninho, família da Fazenda Três Irmãos, em São Miguel do Araguaia. Ô Sinfrônio, como é que você tá? Feliz demais, viu? Valeu demais, fiquei muito contente e continuo contente, tá? Um abração pra você, pra toda a família, tá bom, Sinfroninho? Gratidão sempre aí pelo carinho e amizade de vocês. Muito obrigado, bom dia. Um fim de semana abençoado é o que eu desejo a todos vocês aí, tá bom, doutor Sinfrônio Filho? Bom dia, Tião Panca, em Cocalzinho de Goiás. Obrigado a você, Tião Panca e família. Odilon e Lurdinha, na cidade de São Miguel

0: cidade também tem a amiga Valda. Bom dia também o Adelino Nogueira, Manin, Renato e Neto na Fazenda Planalto. Bom dia, Negro e Rafael na Fazenda Sussuarana, na querida Tataíra. Um abraço a vocês e muitíssimo obrigado. Eri de Domiciano Ribeiro, obrigado a você também, Eri. Eu que vou sempre agradecendo e bom dia, amigo. Cleuber Lemos de Bonfinópolis de Minas, bom dia, bom dia, bom dia, bom dia. Dalva, sempre aquele abraço, amiga Bárbara, em São Miguel do Araguaia, as amigas inseparáveis, né? Dalva e Bárbara, bom dia. Tiago Luiz em Itapaci, bom dia para você, amigo Tiago Luiz e toda a família. Na Casa de Carnes Gonçalves tem a Fátima e o Guinom. Onde? Na linda e querida e abençoada Minaçu. Bom dia, Fátima, bom dia, Guinom. Casa de Carnes Gonçalves e bom dia a toda a Minaçu. Amigo Carmo Valdemiro de Caiaponha, como é que você tá, amigo? Bom dia, bom dia, bom dia. Léo Cid Artuzin, Fazenda Jatobá, em Itapaci, vou aqui agradecendo o carinho de vocês sempre. Fazenda Pôr do Sol em Cristalina, bom dia Valci e toda a sua família, tá? Meus abraços sempre, sempre, todos os dias, né? Adriana, esposa, o filho Pablo, bom dia, bom dia, bom dia. 6h29, ninguém faz igual. Rio Negro e Solimões, na programação Campeã Serra Dourada e o nosso Café com Leite.
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0: Serra Dourada, 6:32, é a hora certa, gente amiga, bom dia, 6:32, significa que tá na hora de dar um sorriso na melhor do Brasil, não, 6:30, não, só 7, né? Então segura o intervalo, eu volto já, 6:32. 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

0: sábado, tudo meia dúzia hoje, né, gente? É verdade, ué. Tudo 6, né? 6/6/2026.
1: Aô, a trem doido!
0: É, dia 6 de junho, começa as festanças, muito chopeidança, é, verdade, chopeidança.
2: Vixe!
0: Chope e dança, não entende nada errado que eu falo, não, tá? Chopeidança, que a gente fala rápido, chopeidança, é. Agora começa a festa junina pra todo lado, né? Fogueira, é, muita batata doce no meio da fogueira e o povo comendo batata doce a noite inteira, de manhã ninguém segura. De jeito. É, ué, por que esse pum, pum, por que esse barulhão? Batata doce, é tradição, não é? Nos tempos atrás via, tinha gente que andava descalço nas brasas, vocês lembram disso? Hoje não tá vendo muita gente assim mais não, né? Não, não tá tendo muito corajoso não. Há um bom tempo aí, eu lembro, tinha gente que passava descalço nas brasas. É, eu também posso até passar, né? Se já tiver lá...

0: lá dar alguém pra correr comigo lá pro hospital de queimadura pra voltar o couro do meu pé, porque é cruz credo, né?
1: Vixe!
0: Dou conta não, moço. Ha, rapaz, mas é mesmo. Muita festança boa, né? De quadrilha, romaria, guarinos, trindade. Muito bom mesmo, muito bom. E Deus abençoe que seja um mês bacana. Hoje tem a cavalgada dos Quirirás, não tem? Estavam me falando ontem lá em Crixás. Agora não me chamar não, nem o Renner, nem o Dr. Alain. É, antes me chamavam, né? É, fiquei triste com o Renner, com o Alain, com o Olímpio César. Não tem jeito, né? Política. Aí, não me chamaram. Doutor Alain, bom dia. Renner, bom dia. Olímpio César. É. Mas eu sei por que que não chamaram. Mas bom dia, Deus abençoe a festança boa dos Quirirás. Eu que sempre fui e é festa chonada demais. Crixás hoje fica pequena, né? Pessoal, essa hora já tá tudo com seus animais lá, bacana. Exatamente. Então, boa festa dos Quirirás para vocês. Mas eu vou muito em Crixás, é minha casa, Crixás, eu gosto demais. O Edson tá achando bom ali. Você tá achando bom, né, Edson? É esse negócio de na política, né? Exatamente. Aí agora eu fui falar que eu sou pré-candidato a deputado estadual. Pronto, agora poucos convidam a gente pra ir nas festas, né? Não vai atrapalhar nós, não me atrapalha não, gente. Eu não, eu sou do bem. É, uai. Então, bom dia. Ô Douglas, você falou verdade. Douglas, Valpone e Ricardo. A fé tá pouca, Pimentinha, é mesmo. O pessoal tem que ter mais fé, né? Mas agora vai começar as festas. Mas eu vou te falar um negócio, hein? Guarinos é bênção demais, né? Trindade, olha lá se cabe o povo. Expectativa é de mais de 3 milhões de pessoas em Trindade. Mas tá um transtorno também a rodovia dos Romeiros, que vocês não têm noção, viu? Pra andar ali agora é penitência mesmo. Tá tudo em obras lá, Deus amado, diz que vão parar as obras lá agora terça-feira. Tá certo então. Olha, bom dia aqui pra cantora Simone Alves de São Miguel do Araguaia, lá na Vila Martins. O José Carlos, a Celina e Gabrielzinha em Paracatu, Minas Gerais, bom dia. O Edson de Unaí, Minas Gerais, bom dia. A Edileuza, Sítio Boa Vista, em Itajá, né, Edileuza? Bom dia, bom dia, bom dia, você, o Miguel e todos. A Jane e o Gerardo, Gerardo e Jane, lá em Arizona. Meu abraço a vocês, bom dia. Muita gente aí visualizando os vídeos aí que o Pimentinha vai postando, né? Obrigado a todos, viu? Quem quiser acompanhar o Pimentinha lá no Instagram, tem tudo lá. O pessoal tá fazendo cada vídeo bacana em casa, no curral, no trabalho, na carreta, no carro. Todo vídeo que vocês estão me mandando aqui ouvindo o Pimentinha, eu tô postando. Arroba Pimentinha Locutor. Eu adoro esses vídeos que vocês fazem. Eliane Rodrigues de Minasul. Eliane, isso sim, é verdade. Ela tá me perguntando se eu vou sair no dia 30 de junho de férias. Quase férias, viu, amiga? Exatamente, quase férias. É porque eu tenho que sair no dia 30 de junho agora. É o aniversário do Pimentinha, né? É, no dia 30 de junho eu completo 58 anos de idade. Exatamente, 58. No dia 30 de junho. E aí, por determinação do TRE, eu tenho que me afastar do trabalho. E só retorno no dia 5 de outubro, tá, gente? Retornarei no dia 5 de outubro, porque eu sou pré-candidato a deputado estadual. E com fé em Deus, eu creio que vai dar tudo certo. Com fé em Deus, eu tenho muito essa esperança. Tomara Deus. E daqui na Assembleia Legislativa, não dá 500 metros, viu? Vou sair daqui 8 da manhã, todo dia, segunda a sexta, e dar um pulinho ali, né? Assembleia Legislativa de Goiás. Exatamente, por que não? Hã? Desistir é pros fracos. Eurípides Santana de Cristalina, obrigado, amigo. Bom dia, fico muito feliz e agradecido, tá, Eurípides? Roberto Santos de Lusiânia, obrigado, obrigado, obrigado de coração. Um abraço do Pimentinha para você e família, tá? Cleci Xavier, na cidade de Crixás,

E obrigado a você, todos os irmãos crixaenses aí, muito obrigado de coração mesmo, viu? Meu abraço a vocês, bom dia e uma super e abençoada cavalgada para todos de Crixás aí. Valeu, bom fim de semana, 6 horas 43 minutos. João Mineiro e Marciano, medos e beijos. Bom dia.

Bom dia, 6:47 agora. É um poporri de Paulo e Paulino. Mulher sempre mulher, ilusão perdida e muito mais. Sabadão chega com excelência. Bom dia.

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1: Bom dia, canta Gustavo Lima, canta Bruno Marrone, relação errada, 9 para 7.
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1: Aqui você não perde o compromisso, faltam 6 minutos para 7. Jorge Matheus Fogueira, bom dia.

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1: E a hora sempre certa, Tiaguinho, gente boa, bom dia, Bastião, bom dia, Lourdes, em Aparecida de Goiânia. É, Tiaguinho, vambora trabalhar, moço. Marília Mendonça, inesquecível, não era pra ser assim.
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0: Serra Dourada, pontualmente 7 horas da manhã. Bom dia, bom dia. Na hora de dar um sorriso na número 1 do rádio brasileiro.
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4: Baculejo, você é bom no negócio?
5: Ah, eu tento.
4: Sei. Escuta essa aqui então, ó. O moleque, 16 anos, chegou na casa dele com a Ferrari.
5: Uai, mas e?
4: Aí, lógico, o pai dele já chegou e falou assim, que onde você arrumou esse carro aí, menino? Ele, acabei de comprar por 50 real. O pai dele virou pra mãe dele e falou, essa história aí tá errada, ó. Quem vendeu um carro desse 50 real? A mulher dali da rua de cima.
5: As ideias.
4: Pai dele e a mãe dele foi lá tirar satisfação. Chegou lá, tava lá a mulher mexendo no jardim e falou assim, ó, eu quero saber se é verdade que a senhora vendeu uma Ferrari por 50 real pro meu menino. A mulher virou pra ele e falou, vocês querem saber? Então eu vou falar. Meu marido ligou pra mim, lá de Paris, tá com a secretária dele lá, diz que não tem previsão de volta e mandou eu vender a Ferrari dele, mandar o dinheiro pra ele.
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1: Olá, bom dia, 7 horas, 6 minutos.

Disse e repito a hora certinha, são 7:06, manhã boa de sabadão, 6 de junho de 2026, como eu disse, né? Só pintou 6 na área aqui hoje, né? 6/6/2026 e nós vamos juntos até as 8, tá? Às 8 horas da manhã tem Grazi Tavares para comandar o Manhã Show no seu rádio imperdível, tá bom? Bom dia, bom dia. No nosso WhatsApp, o seu recado chega, 62 é o nosso DDD. O nosso número é o 984-80-84-53, ok? Então vamos lá. Lázaro do Bar ao lado da irmãzinha hoje, feliz da vida e essas quitandas deliciosas aí, né, Lázaro? Direto de Crixás, um abraço a você e a toda a sua família, viu, Lázaro? Obrigado sempre. Meu abraço, meu bom dia também a Viviane Lowley, na nossa linda Itapaci. Obrigado sempre, viu, Viviane? Bom dia a você também, família. Délio Lima, da nossa linda e querida Luziânia. Obrigado, amigo. Oh, coisa boa. Amém, amém, amém. E eu agradeço de coração, tá, Délio? Obrigado mesmo, viu? Sinésia, obrigado pelo vídeo que você enviou aqui, passando esse cafezinho delicioso. E tudo eu tô postando no Instagram, viu, gente? Acompanha o Pimentinha lá. Segue o Pimentinha. Arroba Pimentinha Locutor, tá? Arroba Pimentinha Locutor. Gente, por falar nisso, eu recebi um vídeo agora há pouco, dos meninos lá de Itapaci, Denis e o Iglisson. Eles estão na Irlanda, trabalhando lá na Irlanda. É, Denis e Iglisson, sempre mandando bom dia para os amigos, familiares em Itapaci e região. E eles me enviaram um vídeo agora, estão lá na tirada do leite. Eu não sabia que a Irlanda forte lá é a tirada do leite. Eu já vi muitos vídeos, já fui em muitas fazendas, tirada de leite e tudo. Mas igual esses meninos ali, eu nunca tinha visto, não. Você não tem noção.

0: Quantas mimosas estão lá e eles tirando leite? Que é aquilo, hein? Deus amado, eu pensava que nem existia aquilo ali, era só em filme. Vai lá no Instagram do Pimentinha, @pimentinhalocutor, assiste lá, depois vocês me contam aqui. Coisa linda de se ver. Ô Denis, ô Igson, obrigado de coração, viu? Daqui a pouco tem o Bom Dia, vocês querem ouvir também o Nelore Valente, né? Daqui a pouco tem, tá? O Igson, valeu a pedida, obrigado, viu? Pessoal aí da Panificadora União de Itapaci, bom dia a todos vocês. União Panificadora, Marcão, família, amigos, clientes, fornecedores, aquele abraço do Pimentinha, tá? E essa turma boa da Vale Verde aí, gente, bom dia a esses trabalhadores, guerreiros e guerreiras aí da Vale Verde. Bom fim de semana, bom trabalho a todos vocês, viu? Obrigado sempre, sempre, sempre. Olha, bom dia, Ana Lúcia Fanza, em Brasília. Bom dia, Fanza, Ana Lúcia. Neném e Pedro, pai e filho, na Mega Watts, Serviços Elétricos de Luiz Alves. Bom dia, bom dia, bom dia. Minassu chama, Gibrail, bom dia.
1: Bom dia, Pimentinha. Como é que faz as coisas? Tudo bom, tranquilo?
0: Bom, bom.
1: Muito frio aí. Aqui a temperatura caiu bastante.
0: Tá certo.
1: Que Deus abençoe. E frente Brasil, hein?
0: Vamos lá.
1: A Copa.
0: É nóis da melhor qualidade. Também sou Brasil mais do que nunca. Hoje tem amistoso da seleção brasileira, 7 da noite, hein? Adair Melo, bom dia.
2: Bom dia, Pimentinha. Bom dia a todos os amigos que estão lá no Rio Crixá pescando, no município de Santa Terezinha.
0: Vida difícil.
2: Eu, Iter, Fernanda Pastelaria de Itapaci. Aqui é o Adair de Melo, da Melo Sol. Bom dia, abraço a todo mundo.
0: Valeu demais, Adair. Melo Sol de Itapaci, aquele abraço do Pimentinha. E os pescadores em Santa Terezinha de Goiás, aquele abraço a vocês aí. Zé dos Reis no Alto Posto JK em Cristalina. E a galera do Salgado por lá. Jeová, Sávio, Paulo, Renato, Mailena e Jânio. Aquele bom dia do Pimentinha pra vocês e meu muitíssimo obrigado, gente. Zé Vaqueiro de Cristalina, como é que você tá, Zé Vaqueiro? Aquele bom dia do Pimentinha pra você e família. Euripe de Santana de Cristalina, aquele abraço, obrigado, obrigado, obrigado. Almir de Açailândia do Maranhão, grande Almir, bom dia, bom dia, bom dia. Oi, Celinha, bom dia.
3: Bom dia, Pimentinha, aqui é a Celinha de São Simão, bom dia abençoado pra todos nós.
0: Valeu demais. Durval, como é que tá o Sítio Verde? Diz aí, bom dia.
4: Fala, Pimentinha, aqui é o Durval Pimentinha, do Sítio Verde, tô aqui agarrado, Pimentinha. Tô aqui enfrentando o dia a dia e um frizinho aqui da madrugada, Pimentinha. Valeu, Rean, levanta, meu amigo. E aí? Já tá ajeitando o bezerro pra amanhã, pra nossa festa lá do almoço amanhã e vender o bezerro lá no leilão. A rocha, Pimenta, vamos vem cá comprar o bezerrinho do leilão pra ajudar a nossa igreja, Pimenta. Um abraço, Pimentinha.
0: Valeu, Durval. E é verdade, é amanhã, né? Me parece que às 10 horas da manhã o leilão ia em prol da igreja, né? Em São Miguel do Araguaia. Meu abraço, bom dia a vocês, vai ser uma festa linda. Ô Tião Panca, bom dia, Cocalzinho de Goiás.
5: Bom dia, meu amigo Pimentinha, tudo bem?
0: Tudo.
5: Tião Panca, de Cocalzinho de Goiás. Gostaria de mandar um abraço aí a todos vocês aí. Pessoal aqui de Cocalzinho das Feiras, né? O pessoal dos comércios que estão aqui já na luta. E aproveitar de fazer um convite. Nós estamos em festa aqui do padroeiro da cidade, Santo Antônio.
0: Sim.
5: Pra te convidar aqui para participar com a gente aqui, rapaz. Pelo menos um dia. Tá certo? Vai até o dia 14. Abraço.
0: Outro pra você, obrigado pelo convite, farei tudo pra dar um pulo aí, vai ser uma honra e uma alegria, viu amigo? Estar aí com vocês em Cocalzinho, tá? Ô Hilton, bom dia!
6: Bom dia, Pimentinho! É o Hilton da Fazenda Recanto, no município de Crixá.
0: Então vamos lá, bom dia!
6: A beijinha do curral, tô aqui tomando um cafezinho quente com a... com a petinha aqui, ó.
0: Oba!
6: Vamos tomar um cafezinho aqui pra... esquentar a moela pra poder entrar na mais graça. E tá bom, graças a Deus.
0: Aê, Hilton, aí sim, bom dia.
7: Ô, Pimentinho, manda uma moda aí pra nós. E oferece aí pro Jair, meu tio Jair, pro meu tio Luiz, lá na Ponte Nova, lá na fazenda lá onde ele está.
0: Ah.

0: Nelore Valente. Manda pra nós aí que nós tá aqui escutando.
1: Os meninos na tirada do leite na Irlanda, Dennis e Iglisson. Simbora, 7h13. Na fazenda.

Horas mais 17 minutos agora. Bom dia, bom dia, bom dia, bom dia. Ele chega com todo o seu carinho, a sua irreverência. Canta, Leonardo, quem é? 717, alô Bené em Novo Planalto. Tuico aí é mato em Bené. Alô Novo Planalto, bom dia turma boa. Pesque Pague MG, alô Maurício, alô Salma. Bom dia, bom dia, bom dia, bom dia, bom fim de semana.

0: E a hora certinha, minha gente amiga, bom dia, bom dia. São 7:20 agora, 7:20, né? Tá na hora de quê, gente? Tá na hora de manchetes, né? As principais notícias do popular.
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7h21 agora, vamos lá então com as principais manchetes do Jornal O Popular, deste sábado 6 de junho de 2026. E são as seguintes, hein? Canetas, emagrecedores mudam cardápio de restaurantes. A popularização dos medicamentos que reduzem apetite impacta nos hábitos alimentares e nas porções. Super edição do fim de semana, ó. É empreender, viu? Agricultura familiar descobre potencial e muda a vida de famílias. Programas de capacitação abrem janela de oportunidades de negócio e renda. Polarização cresce e reduz espaço para avanço da terceira via. É um cenário político. Eventos recentes como a possibilidade de novo tarifaço aplicado pelos Estados Unidos esquentam debates protagonizados por Lula e Flávio. Alternativas como Caiado, Zema e Renan Santos perdem terreno. Estratégia: Daniel Vilela blinda em torno do Distrito Federal com agendas intensas. O governador foi ao menos uma vez por semana na região para evitar avanço da oposição. Governo fará Goiás social a cada 2 dias. Clima extremo. Goiás tem 81% de risco de sofrer impactos, é o Nino diz SEMAD. Inclusive hoje, segundo o Instituto de Meteorologia, vamos ter um sábado aqui em Goiânia todo sem nuvem no céu. Noite de tempo aberto, ainda sem nuvens. Máxima de 26, mínima de 14. Tempo bom em Goiânia, hein? 26 de máxima, aí dá bem, né? Pra ficar tranquilo, né? 7h23 agora. Copa do Mundo. Passo cria regras para decoração de ruas. Habilitação. Lula sanciona a renovação automática.

0: NH para bons condutores. Ó, atenção, atenção, hein? Medida ganha caráter permanente. Motoristas que não têm infrações ficarão isentos de taxas e não precisarão ir ao Detran, mas exames foram mantidos. O difícil na vida é um cabra falar: moro em Goiânia, qualquer ser humano habilitado, moro em Goiânia, tem um ano e não ganhei uma multa. Aí eu quero ver.
1: Vixe!
0: Aí eu quero ver. Moço, é pra tudo quanto é canto. Onde não tem um pardalzinho, tem um cidadão escondido debaixo de uma árvore com um bloquinho na mão. Tem como escapar, não. Aqui o trem, o sistema é bruto, filho. É multa pra tudo quanto é canto. Mas que coisa bonita, né? Colocaram ali saída pra Abadia de Goiás, pra Rio Verde, radar ali agora. Vocês viram? É, agora eles ainda põem uma propaganda das mais bonitas. É, agora o trânsito não para nas rodovias. Radar agora é automático. Você passa e pode depois pagar no Pix. Não tem que parar, dar dinheiro para aquelas meninas, para elas trocar o dinheiro ou passar cartão. Ficou lindo. O problema não é esse, não. É a grana, é pagar um pedágio absurdo daquele ali. Tanta coisa que a gente já paga, ainda pagar uma porcaria de pedágio aqui no estado de Goiás. Espero que alguém reaja um dia com isso aí, porque virou farra, né? Até na BR-153, a pior do planeta, né? Nem duplicou ainda, mas o trem lá já tá comendo, é firme, meu filho. É dinheiro nos pedágios e não tem pra onde correr, não. É verdade, uai. Olha, vamos lá então. Ontem, sexta-feira, Campeonato Brasileiro da Série B, Operário 2, Juventude 1. Hoje tem futebol, tem um jogo pela Série B hoje, Criciúma e Londrina. E logo mais às 19h, amistoso da Seleção Brasileira, Brasil e Egito. Amanhã, domingão, Série B do Brasileirão, uma partida, CRB e São Bernardo, beleza? E a Copa Verde, né, quem tá nos representando é o Anápolis, ganhou de 3-1 do Paysandu o jogo de ida, agora é o jogo de volta. Paysandu vai receber o Anápolis. O Anápolis pode perder até de 1-0, que traz a Copa, hein? Parabéns pro time do Anápolis. 6h26, mais esporte no decorrer da nossa programação no Serra Dourada Esportes, né? Notícias de Goiânia, de Goiás, do Brasil e o mundo, vocês acompanham na TV Serra Dourada SBT, a melhor imagem e programação da televisão brasileira. 7h26, bom dia, bom dia, bom dia, te faço companhia até às 8.
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0: Para os corações apaixonados, ele chega. Teco, teco, rei da cocada. Vai chorar, quer ver? Não pode ouvir o amado, não, filho. Chora. Gorinha desce lágrimas na Avenida Floresta em Itapaci, do teco, teco, chorando. Chora, chora, chora.

0: 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Bom dia, bom dia, bom dia, bom dia. São 7 horas mais 29 minutos, é a hora certinha. Pra falar de coisa boa, tem que ter uma trilha bacana e bem animaderma. Segura, senhoras e senhores, tudo bem? Buenos dias. Como que se passam? 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Bom dia, hora certa, 7 horas 32 minutos na número 1 do Brasil. Vem aí Serra Dourada Esportes. Eu disse, repito, 7h31.
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3: Rafael Bessa.
4: Olá, torcedor. Olá, torcedora. Bom dia. Excelente sábado pra todo mundo. Daqui a pouco tem bola rolando na Série B do Campeonato Brasileiro. Aqueles jogos que nas regiões Sul e Sudeste geralmente são marcados para as 11 da manhã. Aliás, no final de semana passado, o Vila Nova jogou nesse horário e bateu o Londrina em partida que aconteceu na cidade de Londrina. Foi a vitória, aliás, que deu até agora a vice-liderança para o Vila Nova na Série B do Campeonato Brasileiro. Vila que tem 22 pontos, mesmo número de pontos que o Sport Recife. Mas voltando ao jogo de daqui a pouco, 11 da manhã, estádio Heriberto Hilse, tem Criciúma e Londrina. Criciúma que na tabela de classificação da Série B do Campeonato Brasileiro, nesse momento, está na posição de número 8, é o oitavo, com 17 pontos. Já o Juventude é o décimo, com 16 pontos. Criciúma que na última rodada da Série B do Campeonato Brasileiro venceu o Avaí 2-1 em Florianópolis. Quem também venceu foi o Juventude 3-0, bateu o América Mineiro. Portanto, daqui a pouco, 11 da manhã, Criciúma e Londrina é a rodada 12 da Série B. E estas e outras informações esportivas você confere diariamente no Serra Dourada Esportes, aqui na Rede Serra Dourada, de segunda a sexta-feira, do meio-dia às 2 da tarde.
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1: Olá, bom dia, 7h36 aqui.
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1: Opa, opa, opa, senhoras e senhores, muito bom dia, hora certa, o digital não para, são 7h37, agora eu disse e repito, 7h37, sabadão pintou na área, final de semana chega com excelência, o rei das redes sociais, o cara que vende barato e não tem pra ninguém, ele vem aí na passarela mais econômica do rádio brasileiro, em nome do Atacado Falou, tá falado, José Edson. Bom dia, Zé Edson!
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0: Então, para fechar bem, então tem um convite especial hoje, agorinha, com o compadre Zéza, com a Lídia, o compadre Washington, a sogra Zona. Tá todo mundo lá chegando para nós fazer nosso raiá. Compadre, bom final de semana para você. Semana que vem a gente volta aí, já falando a história, como é que foi o nosso arraiá. Olha a cobra, compadre!
1: É mentira, compadre!
0: Vem pra cá! É atacado, falou, tá falado, né? É direto à fábrica, meu compadre! Valeu, Brasil!
1: E falou!
0: Tá falado!
2: Brasil!
1: Compadre Zé Edson, comadre Lídia, cê besta que povo bom absurdo, gente! 19 minutos faltando pras 8, bom dia, é sabadão, é fim de semana que pinta na área. E a Rede Serra Dourada vai despertando Goiás, vai despertando o Brasil nas vozes incomparáveis de Ataíde Alexandre, Laço Aberto.

12 minutos faltando para as 8. Zezé de Camargo e Luciano, os filhos de Pirinópolis, o defensor. Bom dia, daqui a pouco às 8, Grazi Tavares no Manhã Show.

0: Já acabou o café com leite, eu não acredito.
1: E é final do Café com Leite. Acabou que era doce, quem quisesse regalou-se. Pimentinha tá indo nessa, deixando aqui o meu abraço, meu bom dia, meu muito obrigado, amiga, dona de casa, pai de família, juventude, criançada. Obrigado a todos pelo carinho, tá? Por mais uma semana juntos e que Deus venha abençoar a vida de todos nós, né? Nos dando um fim de semana de muita paz, de muito amor. Tá, te cuida aí, juízo, viu? Fim de semana nós temos mais do que nunca, vigiar bastante, viu? Como eu sempre falo, para que não chegue segunda-feira e venha se arrepender das atitudes tomadas aí, né? As iniciativas do fim de semana, viu? Um bom dia muito carinhoso a todos. Vem aí Grazi Tavares, tem um bom dia. Obrigado Júlio César de Tarumã, meu amigo Gleibo Guincheiro apaixonado de Caiapônia, Sônia Mendes em Itapaci. O amigo Edson, bom dia, né, Edson?
2: Seu pai Irmundo, lá do Três Barras, mandou um alô pra ele.
1: Valeu, boa. Tá mandado, seu Clarismundo, lá da Três Barras, tá? Seu Clarismundo, obrigado, bom dia, obrigado, Edson. Oficina Johnny Auto Center de Itapaci, bom dia a todos. Sinésia Nogueira em Itarumã, obrigado, viu? Sheila, fica com Deus também. Bom dia a todos aí no rancho do Josezinho, né? Sheila, o esposo Márcio, a mamãe da Sheila, que é a Otília. Bom dia a todos aí de Paranaiguara, região. Alessandra de São Simão visualizou nossos vídeos aí. Obrigado, viu, Alessandra? Bom dia. Professor Marcos e família em Cristalina. Zé Bira, lá em Minas Gerais. Bom dia, a Val na pecuária lá de Itapaz, de Minaçu, né, Val? Um abraço aí pra todos da Fazenda Alvorada em Campinaçu também, viu? Obrigado, Val. Viviane e o esposo Otaviano em Itapaci, na borracharia do Otaviano, bom dia. Cimei, Fátima, Otávio, Supermercado Floresta, hoje é dia de frango assado aí, também essas delícias, né, Cimei? Bom dia, japonês, dona Andréia, Julinha e Gabrielinha, bom dia. Bom dia também o Marcos Firmino, rei da linguiça, lá da querida Niquelândia, um abraço a todos, bom dia. Cleiton de Açailândia, no Maranhão, bom dia. Meu abraço a Mirelle de São Simão. O Marquinha, Leidiane, Hospital das Bicicletas, também de São Simão. A Ronilda e família, também de São Simão. Bom dia, Ronilda Severina. Sebastião Pé de Ferro de Caiapônia. Sueli Rodrigues de Cocalzinho de Goiás, um abraço do Pimentinha. Marcelo de Cristalina, obrigado, grande amigo Marcelo. A Claudinha do Pastel e Caldo de Cana de Itapaci. Geraldo e Alaís em São Simão. Paulo Quevedo e Nara, Bombas Injetoras, Quevedo de Cristalina, bom dia a todos. Daiane Batista e todos de Paranaiguara, meu abraço a vocês. A Sônia Bretas e família em São Miguel do Araguaia, obrigado. André Luiz Basso do interior de São Paulo, obrigado, bom dia. Antônia Campos de Aciara, bom dia. A Luciene de Minaçu, bom dia. Chiquinho de São Miguel, Miralva Barbosa, Miralva e Victor Miguéis, né? Bom dia a vocês em São Simão. JR Torneador em Crixás, meu abraço. Samuel e Welita, valeu demais. Jailson, Fazenda Isidoro Itapaci. Valdete de São Simão. Valdivino de Montevidil. Dani também é de Montevidil. Galera da Autocar aí de Montevidil. Turma boa da Autocar, bom dia. Eliane, São Miguel do Araguaia, bom dia. O Bastião, hoje tá ao lado do filhão lá. O Tiago ali na feira hippie, né? É, bom dia Bastião, bom dia Tiago, bom dia pra Sandra, pra Lourdes e todos, tá? Ao nosso Senhor Deus Todo-Poderoso e seu Filho Jesus, toda honra e toda glória. E lembrem-se, tudo, mas tudo posso naquele que me fortalece, porque o Senhor é o meu pastor e nada me faltará. Que Deus cuide de vocês como ele cuida de mim. Tchau Goiás, tchau Brasil, vem aí Grazi Tavares, eu fui subindo.

Oi, tudo bem? Excelente manhã de sábado pra você, um bom final de semana. Manhã Show tá começando, então vem comigo que aqui só tem coisa boa.

0: Até o meio-dia, pra te fazer a melhor companhia, já vem participar. 629-8480-8453.
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0: Muito obrigada pela sua companhia, pelo rádio ligado. Tá só começando o nosso Manhã Show. Hoje, especial programa de sabadão, claro, em dose dupla, duas músicas seguidas do seu cantor, da sua dupla preferida. E você participa mandando seu bom dia, seu alô aqui no 629-8480-8453. Lembrando que áudios até 30 segundos, que assim todo mundo consegue participar da mesma forma. E hoje quero pedir sua ajuda para me ajudar a fazer esse programa, viu? Minha voz tá querendo perder esse tempinho, essa mudança de tempo, acho que a gente vai ficando meio rouco, mas enfim, vai dar tudo certo, viu? Conto com a sua companhia aqui até o meio-dia e capricha no recado que eu tô esperando sua mensagem. Bora começar muito bem?
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0: Abrindo Dose Dupla com Barões da Pisadinha, 8 e 3, bom dia.

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1: Guilherme Benuto e Barões da Pisadinha.
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0: pra animar o nosso fim de semana em dose dupla com Chitãozinho Chororó, 8h11. Bom dia, obrigada pela sua companhia, viu?
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0: Salve, salve, minha querida, salve, salve, meu querido. É o sabadão 6 de junho, hein? Estamos aqui com a graça de Deus. A lua cheia continua em aquário, mas entra em peixes logo mais às 21h43. E a Camila Ravanelli já está preparadíssima, né, Camila? Para a partir de agora divulgar o horóscopo do seu signo. Vai que vai, Camila. Bom dia, bom dia.
1: Muito bom dia, João, bom dia para o nosso querido ouvinte nesse sabadão. Já estamos aí quase encerrando, né, a primeira semana do mês de junho, muito abençoada, graças a Deus. Então vamos lá, vamos com o horóscopo do João Bidu. Oi, Áries! Hoje sua vida social fica em alta com novas amizades e encontros agradáveis. Aproveite o dia para se conectar e se divertir, mas lembre-se de desacelerar a noite e descansar. No amor, o dia traz liberdade com possibilidade de momentos especiais e uma dose extra de paixão. Sua cor do dia, violeta, e os palpites para hoje são 26, 42 e 15. Taurino, taurina, hoje a lua em peixes traz inovação e criatividade ao trabalho, ajudando a enxergar novas metas. O dia de conexão, empatia e apoio entre amigos. No amor, uma aproximação especial pode acontecer à noite, elevando o romantismo. O dia tá bom, hein? Então aproveite. Sua cor do dia, rosa, e os palpites para hoje são 38, 36 e 27. Gêmeos. Alô, alô, gêmeos! Hoje é um dia ideal para elevar sua autoestima e cuidar da aparência, tá? Sua curiosidade e charme favorecem novas conexões. Aproveite para conversar, se divertir e, se estiver solteiro, o amor pode surgir de forma inesperada, até à distância, tá? Com possibilidades de compromissos futuros. Sua cor, preto, e os palpites para hoje são 22, 23 e 49.
2: Já tá na hora do seu recado, sua mensagem aqui no nosso WhatsApp. Eu tô recebendo uma visita tão especial, gente, que eu tenho que colocar ela pra dar um bom dia por aqui. Bom dia, Marcinha.
3: Bom dia.
2: Pode chegar mais pertinho do microfone, o pessoal de casa te ouvir. Ah, tudo bem com você? Fez boa viagem?
3: Tá. Sim, aqui, graças a Deus.
2: Tá aqui em Goiânia passeando hoje. Eu falei assim pra ela: claro que você não poderia deixar de vir visitar aqui a Serra Dourada. Fiquei muito feliz com essa visita, viu?
3: Com certeza, né? Jamais deixar de vir em Goiânia e não visitar a Serra Dourada.
2: Não, tá vendo, gente? Fica o recado pra você que passar aqui por Goiânia, venha nos visitar. Como é que tá lá a cristalina? Só ouro, minha amiga? Frio também?
3: Tirando frio, tá só ouro.
2: Mas aqui também hoje esfriou, você nem sentiu? Parece que nem tá de blusa de frio, menina.
3: Não, em Brasília tá mais frio.
2: É? Ai, credo. Nossa, eu sou fraca pra isso.
3: Porque eu tava em Brasília, né? Aí em Goiânia é só um passeio, final de semana.
2: Tá certo.
3: Hoje a gente já retorna lá pra Brasília.
2: Ah, então
3: e
2: tá bom.
3: E amanhã eu volto pro Goiás.
2: Faça uma boa viagem. Obrigada. Tá, obrigada por ter vindo aqui conhecer os estúdios da

0: Serra Dourada, aproveitou, conheceu o Pimentinha, conheceu a Grazi.
1: É, o Pimentinha a gente já conhecia,
0: ah,
1: né?
0: Já,
1: e então, tá, assim, eu tenho que conhecer a Grazi, né? É aquele... Eita!
0: Eita! Ela falou assim que achou muito nova, gente. Sabe nada, inocente. Fiquei muito feliz com essa visita, viu, Marcinha? Muito bom. Ó, fica esse recado, então. Veio aqui em Goiânia, venha nos visitar, nos conhecer. O estúdio da Serra Dourada. Tem um cafezinho ali, ó. Uhum. Depois eu vou te mostrar a galera, a gente vai tirar aquela foto. Todo sábado tem um café da manhã especial. Cheiroso, patrocina todos os cafés da manhã.
1: Nossa,
0: aqui.
1: Então eu cheguei num horário bom.
0: É,
1: e num
0: esse
1: dia
0: é
1: especial.
0: Esse é o melhor horário pra viver a Grazi,
1: que
0: entendeu?
1: Legal.
0: Porque já tem um café da manhã. Manda um beijo pro seu pessoal lá em Cristalina, Marcinha.
1: Mandar um abraço pra todos os ouvintes da Rádio Serra Dourada, de Cristalina, Goiás, né? E não posso deixar de mandar um abraço pro Marcelo Vascaíno.
0: Gente boa.
1: Gente boa demais.
0: O único defeito é ser vascaíno,
1: mas
0: tirando isso.
1: Quem sabe um dia ele ainda venha pro nosso time, né?
0: É claro. Você sabe que a esposa é flamenguista, a filha mais velha é flamenguista, só os meninos que ele tá levando pro meu
1: caminho.
0: Só
1: ele que tá jogando o time errado.
0: Você acredita?
1: É, não, mas eu ainda tenho fé ainda que ele vai ser um flamenguista.
0: E vocês repararam a voz da mulher, gente? Não manda áudio pra mim e tem essa comunicação. Mas, gente, tá perdendo comunicador aqui, ué. Que é isso?
1: É, aproveitar também, mandar um abraço pro Antônio Marcos de Campo Alegre,
0: gente,
1: de Goiás.
0: Boa.
1: Primo professor Marcos, né? E a Mari, que são, assim, os ouvintes fiéis da Rádio Serra Dourada. Grazi, foi um prazer te conhecer.
0: Prazer é meu.
1: Viu? Muito linda.
0: Obrigada.
1: Continue assim, alegrando as nossas Manhã com Manhã Show.
0: Tá bom.
1: E eu
0: deixa
1: gosto,
0: comigo.
1: E eu gosto muito quando você fala, eita.
0: Vocês gostam do errado,
1: e
0: né?
1: E quando a Marcinha coloca uma coisa que você não lê, você fala, Marcinha é custosa, hein?
0: E tem hora que eu leio e não era pra ler, porque os meninos agora que passam seu áudio, então às vezes eu nem sei se era pra ir ou não ir. Enfim,
1: quando eu
0: mandou,
1: mandar,
0: já foi.
1: Coloca assim, ó, não fale meu nome.
0: É isso, gente. Obrigada. Eu tô devendo uma visita pra Cristalina. Uma hora eu vou lá, viu, conhecer.
1: Lá, viu? Tenho certeza que você vai amar a nossa cidade.
0: Com certeza. Bora de música? Daqui a pouquinho eu venho com mensagens aqui no nosso WhatsApp e você participa. 629-8480-8453. Marcinha Pinheiro por aqui. Que alegria.
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0: Chegando em Dose Dupla, Xande Avião e Henrique Juliano, 8h21.

0: gastou dinheiro à toa, né?
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Henrique e Juliana, em dose dupla pra você. 8h27, um excelente dia. Obrigada pela sua companhia, viu?

0: E aí, deixou ela?
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4: Olá, Sandy Júnior. Muito bom dia para você e para todos que nos acompanham. Estou começando neste sabadão com a primeira quentíssima de hoje, trazendo aí uma possível volta de um casal. Quem torce pela reconciliação da atriz Sophie Charlotte e do cantor Xamã, ganhou um motivo a mais extra para acreditar. Os dois foram vistos juntinhos em um shopping no Leblon, no Rio de Janeiro. E detalhe, de mãos dadas, o clima parecia de pura sintonia. Eles circularam pelo local, fizeram compras e até passaram por uma joalheria experimentando peças. Claro que os fãs enlouqueceram as redes sociais e os rumores de uma possível reconciliação voltaram com força total. Será, hein? Vamos acompanhar essa história da Sophie Charlotte e do Xamã. Qualquer novidade, a gente volta e conta tudo pra vocês. Vamos seguindo? Daqui a pouco eu tô de volta com outra quentíssima.
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5: Acerte a hora, 8h28. Bom dia pra você.
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6: Hora de acionar a nossa equipe da caravana do Minuto Goiás e descobrir de que parte do nosso estado eles estão falando hoje.
7: 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Hoje eu falo direto de Caiapônia, uma das 11 cidades que receberam novas casas do governo de Goiás no mês de maio. 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Os números para todo o estado impressionam. 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
0: 8h33 em Dose Dupla, Natan.
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No capítulo deste sábado da novela Nobreza do Amor, Jindal afirma a Mr. Campbell que não assassinou Robert e acaba tendo um ataque de fúria. Mininho sente inveja ao ver Tonho e Alica se beijando. Jindal confronta Pascoal e Chinua sobre a traição em relação

0: com a execução de Robert.
1: Já tá na hora do seu recado aqui no nosso WhatsApp 629-8480-8453. Vamos ouvir quem já tá participando, mandando bom dia? Heraldo, oi, bom dia.
2: Bom dia, Grazi Tavares. Como é que tá aí, Grazi? Tudo bom?
1: Tudo bem,
2: bom,
1: você?
2: Graças a Deus, Heraldo, Fazenda Fios, Santa Luzia. Dia abençoado para todos nós.
1: Amém.
2: Amanheceu frio, mas o solzinho já tá reinando.
1: Amém.
2: Grazi, quero mandar os parabéns hoje para minha sobrinha Cristina.
1: Ó.
2: Quero desejar a ela que Deus abençoe, que dê saúde, tudo de bom. Tendo saúde, o resto a gente corre atrás, né?
1: Sem dúvida.
2: Tá bom, Grazi? Lá em Cristalina, viu? Serra Dourada. É bom ouvir.
1: Sempre bom ouvir. Um abraço pra ela, muitos anos de vida. Que Deus abençoe, dê alegria, prosperidade, tudo de melhor. José Davi, a esposa Vânia Tavares em Cristalina, ligados com a gente também. Um beijo, bom dia. Leopoldo Xavier tá em Crixásia. Olá, amiga Grazi Tavares. Tá tudo bem com você? Eu tô ótima, graças a Deus. Um ótimo sabadão, provavelmente com dose dupla, né? Que seja cheio de paz, muita alegria, saúde, prosperidade, muitas bênçãos pra você e pra todos que ouvem a programação. Grazi, você tem uma voz tão marcante que não se confunde com nenhuma outra. Isso é talento puro. Parabéns, obrigada. Grazi, gostaria de compartilhar uma imensa alegria que sinto, porque ontem fui o sorteado da promoção Torcida Serra Dourada. Estou muito contente e agradeço imensamente essa grandiosa rádio que é a Serra Dourada, a rádio das grandes promoções. Oh, coisa boa, fico muito feliz, meu amigo. Tá vendo? Aqui a gente participa e ganha de verdade. Obrigado por confiar nas promoções da Serra Dourada e em breve mais e mais promoções. E toda sexta-feira você que ainda não faturou, tem sorteio, camisa oficial da Seleção Brasileira e álbuns da Copa com 70 figurinhas. Que bom, fico feliz por você, Leopoldo, um abraço. Raimundo da Cruz, em São Miguel do Araguaia, já ligado com a gente também, um beijo, bom dia. Professora Leone.
3: Alô, Grazi Tavares, bom dia, forte abraço.
1: Bom dia.
3: Sábado, Deus nos abençoe a todos. Professora Leone.
1: Ixi, ficou baixinho sua voz, professora Leone. Ficou mais ouvindo a dona Grazi aqui do que eu sei. Da próxima vez, você abaixa um pouquinho o volume do rádio para o pessoal de casa conseguir ouvir melhor seu recado, tá bom? Um beijo, seja sempre bem-vindo. Eri, flamenguista em Domiciano Ribeiro, tá ligado com a gente, desejando um ótimo sábado para todos os ouvintes. Obrigada. Irani.
4: Oi, Grazi, estamos chegando junto também, né, Grazi?
1: Oi.
4: Só que eu tô ligadinha desde as 4 horas
1: muito
4: da manhã.
1: Muito bem.
4: Ô, Grazi, manda aí essas programações que estão todas da rádio aí, né? São todas boas. Para todos daqui de São Miguel do Araguaia, tá bom? Um beijo, um bom fim de semana para vocês todos aí da rádio.
1: Amém. Graça.
4: Com Deus, beijo, tchau, tchau.
1: Para nós.
4: Irani, viu? São Miguel do Araguaia.
1: Obrigada, Irani. Um beijo para você, um excelente final de semana e para toda a família em São Miguel. Raimundinha, em Cristalina, tudo bem, Graça? Tudo ótimo, desejando aqui um bom final de semana. Obrigada, bom dia. Meu amigo Cláudio.
5: Bom dia, Grazi, tudo bom com
1: bom
5: você?
1: Bom dia.
5: Grazi, um bom sábado para você. Que a animação da gente é só você nessa rádio, não tem outro igual. Tudo de bom para você, sua mãe, seu esposo.
1: Obrigada.
5: Que Deus abençoe vocês todos.
1: Amém.
5: Bora tomar café mais é hoje.
1: Bora, uai. Você chama, eu vou. Me conta o que tem de bom por aí.
5: É um pãozinho, aquele pãozinho de queijo e um bolo de mandioca com coco.
1: Famoso manepelado.
5: Um cafezinho pra acompanhar, né?
1: Você tá doido? Não tem nada melhor do que isso não, meu amigo. Que é isso? Trem bom demais. Foi a esposa que fez? Que delícia que deve estar, hein? Tenho certeza. Um bom café da manhã pra você, Cláudio. Um bom dia. Abração aí pra toda a família. Curtam muito seu fim de semana. Fábio Júnior, em São Miguel do Araguaia, também com a gente. Um beijo. Juarez.
6: Bom dia, dona Graziela.
1: Opa!
6: Uma boa apaixonada aqui pra Nova Iguaçu de Goiás, pra todo que tiver ouvindo.
1: Um beijo pra você, menino. A Kátia Freitas, manda um abraço pra nós aqui no Portal do Arantes, curtindo a Serra Dourada, um beijo. Domingo em Campo Alegre, bom dia pra você, dona Grazi, um beijo. Fábio Neto em Tapaci, Grazi, você tem um ótimo dia. Manda um alô pra nós aqui na Vale Verde. Cida e Irami, beijo, bom trabalho pra vocês. Meu amigo Severino Padeiro, bom dia.
7: Bom dia, minha amiga Grazi. Aquele
1: tudo
7: abraço
1: bem?
7: Pra você. Um ótimo final de semana.
1: Bonitinho.
7: Deus abençoe seu dia.
1: Amém.
7: E de todos os ouvintes maravilhosos que você tem. E vamos se preparar para mais tarde, torcer pro nosso Brasil, né?
1: É isso, exatamente.
7: Já em clima de Copa.
1: Hoje é dia.
7: Um abraço, minha amiga.
1: Abraço, Severino.
7: Se Deus quiser.
1: Amém.

0: Bom dia para você, um final de semana maravilhoso, que a gente consiga aí emanar muita sorte para a nossa seleção brasileira, né, Severino? Bom dia para você, aproveite muito seu fim de semana, tá? Luiz Fernando em Cristalina, ligado com a gente também, um abraço, bom dia. A Maria de Jesus em Itapaci, lá no setor Gouveia, já curtindo a Serra Dourada, um beijo. Meu amigo Guilherme em São Miguel do Araguaia, participando aqui, mandou até vídeo, deixa eu ver o recado dele. Eita, WhatsApp. Bora pra mais um sábado, Grazi? Graças a Deus, tá no rala, né, menino? Ó. E a Serra Dourada no 12, tá certo. Bom trabalho pra vocês. Paulo César tá lá em Morrinhos, curtindo a Serra Dourada. Um abraço pra você, Paulo. Um bom dia. Tá no rala também? Cuidando, né, meu amigo? Não rala, tá certo. Um bom trabalho, bom dia. Joaquim Carlos em São Simão, curtindo a Serra Dourada. Meu amigo José Vaqueiro em Cristalina, já por aqui também. Ana Lúcia.
1: Bom dia, Graça. Aqui é Ana Lúcia de Aciara, Goiás. Tá ligado de sabadão. Passa duplo aí pra mim, porque eu não tiver.
0: Ó, oh, tá certo. A próxima é pra você, Marcelo.
2: Bom dia, com alegria, minha amiga Graça Tavares.
0: Tudo bem?
2: E aí, como que tá as coisas? Um bom final de semana pra você, minha amiga.
0: Obrigada.
2: E para todos os ouvintes da melhor rádio do Brasil, Antônia Campos, Zé Carlos Bittencourt, Júlio César Corrêa, Bacana, Macaco do Lava Jato.
0: Turma boa.
2: Meu amigo Cleomar Moreira, Marcinha Pinheiro, né, aí na rádio com você, que privilégio.
0: Pensa,
2: hein, Marcinha?
0: Vou postar agora aí, minha foto.
2: Gostei, hein, sua voz é muito bonita aí, hein, saiu top de linha, já tem que estudar aí pra ser locutora.
0: Eu falei pra ela, eu falei, como assim, você, ela chegou aqui e falou assim, você tá lembrando de mim pela voz? Falei, você não manda áudio, menina, eu vou puxar sua orelha, maravilhosa conversa desse tanto, bom demais, eu falei pra ela participar mais vezes, mandando mensagem de voz, Marcelo.
2: É isso aí, pra minha amiga também, Maria Laura, né, para seu pai Mariozan, todos os ouvintes aí da melhor programação, um abraço pra minha esposa Laudilene, filho Ana, Henrique, Marcelo Neto e Leandro José.
0: Tá certo.
2: É isso aí, Grazi, eu vou trazer Laudilene e o Ana ainda pra torcer pro
0: Vasco.
2: Vai
0: nada, vai nada.
2: O único defeito de você, mais Marcinha Pinheiro, é ser flamenguista.
0: Então a gente só tem qualidades, meu amigo. Um beijo pra você, Marcelo. Um ótimo dia pra toda a família, tá? Meu compadre Felipe.
3: Bom dia, bom dia, bom dia. Bom dia, minha amiga, Graça Tavares.
0: Tudo bem?
3: Aqui é o JD Felipe, da Passi. Tô aqui no Curral Lava Jato, agarrado. Aqui tá fazendo 13 graus.
0: Eita. Por aqui também esfriou.
3: Não, não. Manda um alô aí pra nós. E manda um alô pras visitas que tá na minha casa. Eu, minha irmã Valdirene.
0: Ó.
3: E meu cunhado, meu ilustre cunhado, José Carlos. Demora vir na casa da gente só pra dar despesa. Né? É nóis, tamo junto.
0: Eita, Felipe.
3: Um bom final de semana pra você e a família.
0: Obrigada.
3: Tô meio perrengado.
0: Tá. Ué, eu também tô, de jeito,
3: menino. Aí logo as coisas melhoram, né?
0: Amém.
3: É isso aí, tamo junto. Abraço,
0: Felipe. Também tô querendo gripar. Eu falei, gripe, você não pode vir, não, minha filha. Eu tenho que trabalhar. Como assim? Não dá, gente. O que, que é isso? Como é que conversa com essa voz de jeito? Mas vai melhorar, se Deus quiser. Pedro, ligado com a gente, é o Pedro Alves. Grazi, bom dia. Sou do Distrito Estiva, de São Domingos. Mando alô aí pra todos os ouvintes. Um bom final de semana. Obrigada, um bom dia. Meu amigo Cleomar.
4: Alô, Grazi Rodrigo. Boa tarde. Aqui é o Cleomar Moreira, aqui do Moreira Bato. Ligadão. Hoje é sexto, hoje, amanhã é sabadão.
0: Eu acho que ele mandou esse áudio ontem, ô Cleomar. Um bom dia pra você, menino. Um abraço aí pra toda a turma em Aciara, ligado com a gente no Moreiras Bar, curtindo a Serra Dourada. Zilda, bom dia.
5: Bom dia, minha filha. Como você tá?
0: Eu tô ótima.
5: Só na bênção. Um bom dia pra você, um bom trabalho. Que Deus abençoe nossos dias. Todos
0: amém.
5: Os dias, em nome de Jesus.
0: Amém.
5: Que você tem um sorriso bonito.
0: Obrigada.
5: Deus abençoe e ótimo sábado.
0: Amém.
5: Bom trabalho.
0: Um beijo.
5: Muita alegria, muita paz.
0: Pra você também, Zilda. Abração aí pra toda a família em São Miguel. Iraides Gomes, em Itapaci. Encerrando aí mais um final de semana na presença do Senhor Jesus, Grazi. Vamos que vamos. Que seja abençoado para você e sua família. Amém. Para nós. Ivanildo, bom dia.
6: Bom dia, Graça Cavalho. Eu tô aqui em Goiânia.
0: Oi, meu amigo.
6: Bom dia, o Ivanildo. Tô aqui em Goiânia. Fazendo uns tratamentos aqui.
0: Tá certo. Tem que cuidar, né?
6: Um

0: Um abraço muito grande.
1: Obrigada. Você cuida, menino.
0: Graças ao trabalho. Estou em Goiânia aqui. Estou aqui na Santo Dumão aqui. Um conhecido meu aqui. Um abraço, bom final de semana.
1: Obrigada, Ivanildo. Pra você também. Boa recuperação. Se cuida, tá bom? Fique bem. Bela Lavadeira.
2: Bom dia, filhó.
1: Oi.
2: A Marcinha não fez igual a Luzia, não, né? Eu tava aqui ouvindo a Marcinha aí, de Cristalina. Luzia chegou aqui, deu uma xingada no Luzia, porque não foi aí na rádio.
1: Eita!
2: Ai, tô bem, filhó. Já tô começando a trabalhar. Hoje
1: eu tá certo. Então tá bom.
2: Hoje não vou querer nada com roupa, não. Hoje pra mim é feriado. Um abração aí pra Marcinha, viu? Fiquei feliz. Ela foi jantar você, filha.
1: Foi.
2: A próxima música que vem aí eu felicito pra ela, viu? E Marcelão Vascaíno. Marcelão agora esqueceu de mim.
1: É, né? Não acredito.
2: Não passa pro mim, nem lembra.
1: Não acredito, não pode.
2: Tchau, um abraço, beijo.
1: Bela Lavadeira é inesquecível, gente. Um beijo pra você, menina. Bom descanso por aí, aproveite esse feriado emendado, tá? Curta bastante. Beijo pro Ulisses, hein, Cocalzinho. Mandando abraço pra tia Maria José, pra todos da família, os amigos. Oferecendo dose dupla pra toda a família. Mandou uma foto a todo no trinque, hein, menino. Onde você tava? Todo arrumado desse jeito? Depois você me conta. Um beijo, bom dia. Bora de música? Daqui a pouquinho mais recados. Vem participar, amiga. 29-8480-8453.
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1: Chegando em dose dupla pra você, Luan Santana, 10 pras 9, bom dia.
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Oi, Câncer! Hoje é dia de cuidar das finanças, tá? Enfrentando dívidas, explorando novas fontes de renda com surpresas positivas vindo aí. Aproveite o sábado para descansar, cuidar da saúde mental e fortalecer a sua paz interior.

0: interior. No amor, revelações e momentos românticos prometem renovar a conexão. Sua cor do dia é bege e os palpites para hoje são 33, 35 e 60. Leonina, Leonino, hoje valorize o respeito, as diferenças e o diálogo nos relacionamentos, tá? À noite, a lua aumenta a paixão e fortalece a conexão com o parceiro. Aproveite para refletir sobre suas prioridades financeiras e confie na sua intuição para identificar novas oportunidades. Hoje é um dia de emoções profundas para você. Sua cor? Branco. E os palpites para hoje são 56, 11 e 9. Para você do signo de Virgem, organize suas tarefas diárias para ganhar mais tempo livre e reforçar vínculos à noite quando seu lado mais afetuoso se destaca. Cuide da saúde, especialmente circulação e pernas. No amor, alguém próximo pode chamar a sua atenção e o clima tende a ficar mais harmonioso. Sua cor hoje é branco e os palpites são 23, 53 e 44.
1: Tá na hora do seu recado, sua mensagem aqui no 629-8480-8453. Deixa eu ouvir quem tá participando, mandando mensagem. Valdivino, bom dia.
2: Oi, Graziela Tavares.
1: Oi.
2: Bom dia, meu querido. Tudo bem com você?
1: Eu tô ótima, e você?
2: Pessoal da rádio, tudo legal.
1: Graças a Deus.
2: Todos os ouvintes, bom dia a todos aí. Que Deus dá um fim de semana abençoado pra todo mundo aí. Passando aqui,
1: amém,
2: pra deixar meu abração aqui, ao divino aqui da leiteria. Salina, leiteria, Fazenda Figueiredo. Bom dia, bom dia, bom dia a todos. Abração do Rodrigo.
1: Um abraço, meu amigo. Um excelente final de semana pra você. Pessoal da Look Top Ótica ligados com a gente em Crixás, curtindo o Manhã Show, o Hélio e a Mari. Coisa boa, sejam sempre bem-vindos. Obrigada pela companhia, parceria de sempre. A turma boa lá na Look Top Ótica em Crixás, curtindo sempre a gente. Meu amigo William tá em Minas Sul, o feijão tá quase pronto, Grazi. Agora é pegar o canela amarela. Eita, guarda a moela pra mim, William. Bom dia pra você, um bom almoço logo mais. A Maria Zilma em Lusiânia. Grazi, um abençoado final de semana lá na Fazenda Barreiro, ligada com a gente, um beijo. Thales Henrique em Crixás também participando. Minha amiga Antônia Campos está na cidade de Assiara, sempre ligada na Serra Dourada. Bom dia, minha amiga Grazi. Que o seu sábado e o seu fim de semana seja abençoado com saúde e alegria para você e para todos os ouvintes todos os dias. Um beijo, minha querida, e um beijo especialmente para o meu amigo Marcelo Vascaíno da Antônia Campos em Assiara. Obrigada pela companhia, o carinho de sempre, minha amiga. Tenha um final de semana maravilhoso, tá? Arliane, em Itaguaçu, ligada com a gente também, participando, mandando parabéns para a filha Ota. A filha Alice, tá fazendo 9 aninhos, que coisa mais linda! Ai, que coisa gostosa! Mandando um beijo aí da mamãe Arliane, do papai Pedro e do irmão Luiz Felipe. É a Arliane em Itaguaçu, que linda! A Alice ganhou flores, que chique! Um beijo para ela, muitos anos de vida, que Deus abençoe a vida dela com alegria e com saúde, tá? A Vera também por aqui?
3: Graças. Oi? Bom dia.
1: Bom dia.
3: Aqui é a Vera do Montevidéu, a que ganhou o prêmio de ontem. Tá bom? Obrigada a vocês aí, tá?
1: Bonitinha.
3: Muito obrigada. Tá bom,
1: filha? Nós que agradecemos.
3: Aí tá muito frio aqui, tá gelado.
1: Uai, friou mesmo, viu?
3: Bom dia pra você.
1: Esfriou, Deus, tô, tá? Querendo gripar, mas Deus vai abençoar que não vai gripar, não. Um beijo, menina. Tá vendo? Ela foi a ganhadora de ontem da promoção, junto com o nosso amigo Leopoldo Xavier de Crixás. O pessoal tava perguntando quem foram os ganhadores. Pois é. Sexta-feira que vem tem mais sorteio e você participa. Boa sorte. Matheus em Crixás, ligado com a gente também. Um beijo, bom dia. A Vânia Alves.
4: Bom dia, Graça. Aqui é a Vanalda X Curumbá de Goiás.
1: Tá boa?
4: Tem um sábado abençoado e iluminado por Deus.
1: Amém, pra
4: e
1: nós.
4: Manda uma música lá pro meu sobrinho Rogério. Na próxima você tocar aí, você manda pro meu sobrinho Rogério lá em Cocalzinho, na fazenda em Cocalzinho.
1: Tá certo.
4: E Deus abençoe os seus dias.
1: Amém, pra todos nós. Um beijo pra você, um excelente dia também, tá? A Dilma Madalena tá em Itapaci, já ligada com a gente. Um beijo. A Ângela em Rianápolis, curtindo a Serra Dourada, tudo bem por aí? Bom dia. Valdeir em Itapaci, perguntando quem ganhou, né? Acabei de passar por aqui, tá? foi a Vera e também o Leopoldo Xavier. A Vera de Montevidil e o Leopoldo Xavier em Crixás. Um abraço. Mário Lívio?
5: Bom dia, minha amiga.
1: Oi, bom dia.
5: Divino Espírito Santo e Nossa Senhora Aparecida, ilumina todos nós.
1: Amém.
5: Um abraço a todos esses ouvintes dessa rádio maravilhosa, com essa locutora maravilhosa da voz mais linda desse Brasil. Manda um abraço para meu filho.

0: Linda. Em Arizona, Goiás, João Henrique.
1: Um beijo.
0: Feliz sábado para todos.
1: Obrigada, Mário Livre. Para todos em Unaí, Minas Gerais também. Graças, bom dia. Quero mandar um alô para o meu padrinho que trabalha na Gritério, tal Tadeu Palmeirense. Ana Luísa, quem mandou esse recado. Um abração para o Tadeu, gente boa demais. O Marcos Firmino em Niquelândia.
2: Bom dia, minha amiga Graça,
1: opa,
2: tudo bem?
1: Tudo
2: Graça,
1: ótimo.
2: Marcos, da Casa das Linguiças, estamos aqui com a novidade, ó. Linguiça com jiló. Você gosta?
1: Uai, nunca provei.
2: Olha que maravilha, Graça.
1: Tem como ser
2: abraço.
1: Ruim, não?
2: Marcos de Niquelândia, hein? Vamos que vamos trabalhar, né, Graça?
1: Bora, não pode parar, né? Bom dia pra você, um bom trabalho, Marcos. Obrigada pela companhia. Isaac.
3: Bom dia, Graça. Manda um alô aqui pra nós da Borracharia Borja aqui, ó. No centro de Cristalina, estamos aqui na luta, estamos trabalhando ainda, né?
1: Sempre,
3: chama,
1: né?
3: O povo tá todo mundo, parece que sumido por conta do frio.
1: Vixe, Maria.
3: Manda um modão pra nós aí, Grazi. Manda um modão aí.
1: A próxima é pra você, menino. Bom dia. Valdemir, em São Miguel do Araguai, já ligado na Serra Dourada. Um beijo, bom dia. Meu amigo Daniel tá lá em Tapaci, curtindo a Serra Dourada também. Tá frio por aí, ô Daniel?
4: Ó, somos
5: bom dia, Grazi. Tapaci, hoje amanheceu frio.
1: Eita!
5: Bom fim de semana pra todos.
1: Obrigada.
5: Pra você, pro seu marido, pra todos aí, ouvintes.
1: Tá bom, obrigada pra você também. Aproveite muito seu fim de semana, meu amigo. Obrigada pela parceria de sempre. A Neuzinete, ligada na Serra Dourada, só não me contou a cidade, né? Um abraço pra você. Raimundo da Cruz, em São Miguel do Araguaia, também curtindo. Júlio César, em Tarumã, bom dia, Grazi. Um excelente sábado abençoado pra você, pra sua família. E um abraço pro Marcelão Vascaíno, Boca Fotógrafo, Raimundo Flamenguista, Dona Nilza e também pra Cinesa, em Tarumã. Um beijo pra essa turma boa. José Carlos, bom dia.
6: Bom dia, Grazi.
1: Oi. Oi,
6: Carlos, Carlos Novas.
1: Tudo bem?
6: Bom dia, toda a nação flamenguista.
1: Ah, gostei de ver.
6: E sábado, trabalhar até meio-dia e depois já pode, né, tomar uma.
1: Hoje pode, hoje tá liberado. E ó, fica o convite, hoje a partir das 16h tem Boteco da Serra Dourada, viu, José Carlos? Tá convidado, um beijo. Regis, bom dia.
7: Bom dia, Grazi. Aqui é o Regis Balalto. Grazi, mas que voz dessa massinha, hein?
1: Você viu?
7: Concordo com o Marcelo, essa massinha tem que ser locutora também.
1: Pois tá, é, uai. Tá perdendo tempo.
7: Tem todo jeito de encaixar na área de locutura aí. Ô, Grazi, bom final de semana pra você e pra todos os ouvintes.
1: Um beijo, obrigada, Regis. Ela é toda maravilhosa, né? Só a voz não. Um abraço. O Cláudio em Cristalina. Grazi, sua voz é linda de qualquer jeito, até rouca. Ô, menino, tomara que eu não fique muito rouca. A Jusicleide em Cristalina, participando aí do sorteio da Copa. Não esquece de mandar nome completo, a cidade, o bairro, o telefone para contato e o seu palpite de quem vai ser o campeão da Copa do Mundo, tá? Boa sorte. Gleib do Guincho.
8: Oi, Graziela Tavares.
1: Boa,
8: bom dia
1: para
8: você, para todo mundo que está nos 90.9 aí, curtindo o melhor sonzão do estado de Goiás, né? Essa rede Serra Dourada que é apaixonada por
1: não
8: Goiás.
1: É?
8: Um cheiro pra você, bom programa.
1: Obrigada.
8: Boa dose dupla aí, né? Tamo aqui.
1: Pra nós.
8: Junto misturado, trabalhando, nós somos lindos não ricos, né?
1: Exatamente.
8: Vambora correr atrás dos prejuízos. Um abraço pra todos os nossos amigos, quem fala nosso nome, quem não fala também. Um cheiro, gente. Bora, bora, né? Vamos trabalhar.
1: Bora.
8: Bom fim de semana. Deus te abençoe sempre, tá?
1: Amém. Um
8: cheiro pra você.
1: Abraço
8: pra todos nós. Seleção, né? Hoje tem, hein, Cirilão? Vamos embora torcer pra esse Brasilzinho nosso.
1: Tem
8: abraço,
1: que torcer, né?
8: Valeu.
1: Vamos ver se a gente, a torcida empurrando, esse time vai pra frente, né? A Silene, bom dia.
9: Bom dia, Grazi.
1: Oi.
9: É Silene de Crixás.
1: Tá boa?
9: Gostaria de oferecer a próxima música pra minha filha Gabriele, meu genro Mike, meu neto Enzo Gabriel e Eloá Gabriele, no Piranga de Goiás.
1: Ó, maravilha.
9: E para o meu amigo Paulo Roberto.
1: Um abração aí pra toda a família. Deus Ori de Leite em Montevidéu, ligada com a gente também. Um beijo, bom dia, Wilton.
10: Bom dia, Graça.
1: Opa!
10: Tudo bom?
1: Eu tô bem, você?
10: Tá bom, graças a Deus.
1: Amém.
10: Estamos aqui agarrados no bolinho de arroz parceiro.
1: Ai, que delícia.
10: E tá tudo bom? E dá um friozinho, menino.
1: Esfriou, não esfriou? Friozinho,
10: amanheceu, ó. Arrocha.
1: Bonitinho.
10: Mas faz 7 horas nós temos que assistir o jogo da seleção.
1: Hoje é dia.
10: Mais um amistoso.
1: Tem que torcer, né?
10: Se Deus quiser, é o Brasil que vai ser o campeão.

0: Amém.
1: É o Wilton da Fazenda Recanto.
0: Um abraço, Wilton. Bom dia pra você, pra toda a família aí também ligado. Bora de música? Tá na hora. Agora no seu rádio, Dose Dupla. Pra quem tava esperando o modão, essa aqui machuca, viu? Bora com Dose Dupla, Bruno e Marrone, Vida Vazia, pra te desejar um final de semana abençoado, incrível. Aumenta o volume, bora cantar junto com a Serra Dourada, 9h20. Bom dia.

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2: E pra completar nosso Dose Dupla com Bruno e Marrone, ai que vontade, 8h24, bom dia.

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1: Muito bem, Sandy, estou de volta com outra quentíssima do mundo das celebridades. Teve gente recebendo flores misteriosas. Pois é, estou falando de Virgínia Fonseca, que deixou os seguidores curiosos depois de aparecer nas redes sociais com um buquê gigante de flores. O detalhe, ela não revelou quem mandou o presente. Solteira, desde o fim do namoro com o jogador Vinícius Júnior, a influenciadora apareceu toda tímida lendo o cartão e escondeu o conteúdo da mensagem. Rapidamente começaram as teorias. Teria sido Zé Felipe ou Vini Júnior? Ou um novo pretendente? Será, hein? O mistério segue no ar. E a gente vai sim investigar essa história dessas flores misteriosas para Virgínia. Se a gente descobrir, a gente volta e conta tudo para vocês. Vamos seguindo. Daqui a pouco eu tô de volta para falar o que o Zé Felipe respondeu sobre Virgínia. Até já, hein?
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3: Às 7 horas, 9:27. Bom dia para você.
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5: Amistosos internacionais de preparação para a Copa do Mundo. Hoje a seleção brasileira joga contra o Egito. Partida às 19h. Só que bem antes, daqui a pouquinho, tem confronto da Bélgica contra a seleção da Tunísia. Lembrando que a Bélgica, na Copa do Mundo de 2018 na Rússia, foi quem eliminou a seleção brasileira. Hoje também tem Portugal de Cristiano Ronaldo, Bruno Mendes e companhia enfrentando o Chile às 2h45 da tarde. Seleção chilena que não está na Copa do Mundo, acabou não se classificando nas eliminatórias. Hoje, às 15h30, tem um amistoso com cara de jogo da Copa. Estados Unidos e Alemanha. Estados Unidos, donos da casa, enquanto que a Alemanha foi a campeã da Copa de 2014. Às 17h, amistosos, tem Inglaterra e Nova Zelândia. Os neozelandeses da Nova Zelândia tomaram 4-0 na semana passada da seleção do Haiti. Haiti que será adversário do Brasil na Copa do Mundo na segunda rodada. Hoje também, 17h, tem Bolívia e Escócia. A Bolívia não se classificou para a Copa, parou nas repescagens internacionais quando acabou perdendo para o Iraque. Já a Escócia será a terceira adversária do Brasil na Copa, jogo no dia 24. Por fim, fechando os amistosos de hoje, 21h, tem Argentina e Honduras. Seleção irmã, atual campeã, venceu a Copa de 2022. E estas e outras informações esportivas você confere diariamente no Serra Dourada Esportes, aqui na Rede Serra Dourada, de segunda a sexta-feira, do meio-dia às 14h.
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1: Bora com Dose Dupla, chegando Gustavo Lima.
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1: 9:36.

0: atenção pra você de Libra, ó. Hoje seu brilho fica no auge, impulsionado pela energia lunar. Aproveite a criatividade e o carisma pra se divertir e também conquistar, hein? Cuide do corpo e da mente, priorizando o descanso e bem-estar. No amor, prepare-se para momentos apaixonados e cheios de romantismo. Sua cor amarelo e os palpites para hoje são 9, 39 e 36. Escorpião. Para você do signo de Escorpião, hoje é um ótimo dia para resolver questões familiares e propor mudanças com uma visão mais racional. À noite, a lua em peixes traz surpresas boas e estimula a sua intuição. No amor, momentos reservados podem evoluir para emoções intensas e românticas, então aproveite. Sua cor do dia é verde esmeralda e os palpites para hoje são 4, 24 e 23. Sagitário. Minha amiga de Sagitário, meu amigo de Sagitário, hoje a lua aquariana aprimora sua comunicação, favorecendo boas conversas e novos contatos. Aproveite para esclarecer mal-entendidos ou ajudar alguém. No fim do dia, o desejo de aconchego e integração com a família é muito forte, tá? O clima romântico à noite promete afeto e intimidade. Sua cor, azul claro, e os palpites para hoje são 24, 31 e 40.
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2: Tá na hora do seu recado, a sua participação aqui no nosso WhatsApp, 629-8480-8453. Diomar, bom dia!
3: Bom dia, travesseira, né, Graça?
2: Tudo bem?
3: Bom, sabe, maravilhoso. Me manda um bom dia aqui pra Diomar na Santa Maria. E estou ligadinha.
2: Muito bem.
3: Beijo.
2: Beijo, bom dia. Edivaldo Aleixo, em Minaçu, ligado com a gente também. Amélia, em Crixás. Fiquei triste que você tá gripadinha, Grazi. Toma açafrão com mel, limão, alho e gengibre. Tem lá em casa, acredita? Vou fazer essa misturinha aí. Vai melhorar, pode ficar despreocupado. Um beijo. Adriane Maria, bom dia.
4: Oi, Grazi, bom dia, tudo bem? Adriane Maria.

0: Grazi, tô passando para desejar um ótimo final de semana para você.
1: Obrigada.
0: E para todos os ouvintes. Bom dia, bom trabalho.
1: Para você também, um abraço aí para toda a família. Meu amigo Pedrinho.
2: Bom dia, Grazi Tavares, meu amor. Como você está? Tudo bom?
1: Tô bem. Grazi,
2: mas que tão frio aqui, misericórdia.
1: Mesmo?
2: Cedo, misericórdia.
1: São Miguel esfriou?
2: Eita, Lele. Eu só me desejar um bom final de semana pra você, minha filha. Que Deus
1: Obrigada.
2: Te abençoe muito. Paz, saúde, prosperidade na sua vida e toda a sua família, tá? E todos os ouvintes da Rádio Serra Dourada. Que Deus abençoe cada casa, cada familiar. Eita, Lele, vem que aqui só tem coisa boa. Pedrinho de Piar, Rio Araguaia. Sítio do Azulão do Reino Encantado.
1: Obrigada, Pedrinho. Excelente final de semana. Zaida, bom dia.
3: Bom dia, criança. Bom dia.
1: Tá boa?
3: Salvador. Salvador gelado aqui em Cristalina.
1: Eita.
3: Mas você nos aquece maravilhosamente com essa voz, esse astral
1: Obrigada.
3: Maravilhoso que você tem. Tá frio lá fora, mas aqui dentro tá quentinho.
1: Muito bem,
3: eu
1: essa é a intenção.
3: Companhia. E arrumando a minha casa, claro. Bom dia a todos esses ouvintes que sabem ouvir o que é bom. Serra Dourada é muito bom ouvir. E com você, Grazi, mesmo com frio, só tem coisa boa.
1: Maravilha.
3: Toque pra nós um Renan Raí. Ofereça a minha amiga Jaine, a Mari da Vila Andrade e todos os ouvintes que gostarem.
1: Um beijo, bom dia pra você, Zaida. Tá aqui elogiando a voz da Maria Vitória. Ela tá no telefone, depois eu passo o recado pra ela, viu, Zaida? Cici Pintor, bom dia.
4: Oi, Grazi, Cici Pintor. Manda alô pro Cici, manda alô pro
1: tá
4: Cici.
1: Tá trabalhando, menino?
4: Vou fazer um canela amarelo hoje, um piqui aqui.
1: Guarda a moela pra
4: Você
1: mim?
4: Tá convidada, viu? É isso aí. Não faz não, vem
1: tá
4: mesmo.
1: Tá bom, tá bom. E a Seara é um cadinho longe, então sim, vai demorar um pouquinho pra eu chegar.
4: Ô, Grazi, o campeão vai ser a Alemanha, viu? Ah, mas aí você coloca, tem um telefone meu aí já, né? O meu nome é Edmilson Pereira Passos.
1: Ó!
4: Certinho?
1: Descobri até o nome do homem. Mas aí você tem que mandar pra gente, você se pintou o nome completo, a cidade, bairro, telefone pra contato. Já deixou seu palpite? Que aí você concorre na promoção na próxima sexta-feira, tá? Boa sorte. Francisca!
5: Bom dia, minha amiga.
1: Oi.
5: Que Jesus te dá um bom dia, um bom final de semana. Se por acaso tiver uma doce dupla com Jean e Giovano, ou então com o Zezé, eu ofereço para todas as amigas da melhor idade e para todos que gostar. Serra Dourada é bom demais ouvir, menina.
1: Sempre, sempre
5: bom
1: ouvir.
5: Bom final de semana, Grazi.
1: Um beijo para você também, Fran. Helena em Crixás e a Leidiane Tomás em Caiapônia estão perguntando quem foram os ganhadores de ontem, né? Em Crixás, meu amigo Leopoldo Xavier Rodovalho foi o ganhador. E a Vera Lúcia de Melo Souza em Montevidéu. Tá lá no nosso Instagram, arroba rede Serra Dourada, tá bom? Quem quiser conferir os ganhadores, sexta-feira que vem, meio-dia, tem mais dois ouvintes sorteados. Boa sorte para todo mundo que tá se inscrevendo. A Vera, bom dia.
6: Bom dia, que Deus abençoe você. Que dê um dia abençoado para você.
1: Amém.
6: Eu gostaria de ouvir uma música, qualquer uma que tiver programada, eu ofereço para o meu amiguinho Frederico e para minhas filhas Gabriele e Graziele. E para todos que estiveram na escuta do programa.
1: Que
6: tchau,
1: lindas!
6: Obrigada.
1: O nome delas, um beijo para as meninas, um final de semana maravilhoso, tá bom? A Cacilda em São Miguel do Araguaia, paz e bem, Grazi, para todos aqui em São Miguel. E é para vocês aí da rádio, bom fim de semana, obrigada. Marquinho, no Hospital das Bicicletas, mandando alô pro Fábio, Fabão Vascaíno, lá na Rua 7, ligado com a gente. A Mari, em Cristalina, também participando, mandando bom dia para mim, Maria Vitória, Maia, Gabriel, para todos da Serra Dourada. E abraçando a todos lá no PA Manacá, pessoal do bairro Minervino Gusmão, Dona Maria, o César e a todos da Serra Dourada, meu abraço carinhoso. Grazi, a Marcinha Pinheiro tá aí na Serra Dourada, veio mais cedo, nos visitou e já foi embora, tá? Mas daqui a pouquinho ela vai me mandar aqui as fotos, eu posto pra vocês verem. Ismael em Cristalina, ligado com a gente, mandando alô pro pessoal na Fazenda Rio Branco. A Dona Dirce, professora Isley e Anezão Pereira. Grazi, manda alô também pro Alex Capelão, lá na Piscamba. E para os meninos da Carmona Colheitas, Célio, Antônio e Matheus. Um abençoado final de semana para vocês, bom trabalho. Minha amiga Cláudia Roberta, Claudinha Itapassi, tem pastel aí hoje, Cláudia? Hoje está descansando. Bom final de semana para todos os companheiros da Serra Dourada. Pensa num pastel de costela bom, você tá doido? A Gláucia em São Miguel, mandando alô para o Wilton. A Dona Elza, são donos do melhor bolo de arroz e melhor requeijão da feira de Crixás. Quem mandou o recado foi a Glaucia em São Miguel. É mesmo, eu tenho que provar, uai, não acredito. Seu Wilton participou agora há pouco, falou que tá lá fazendo os bolinhos de arroz pra feira, né? Bom final de semana pra vocês. Janice!
7: Bom dia, Graziela, tava. Tá bom, cafezinho.
1: Bora.

0: Acordando agora, que essa torada dessa chikungunya que não dá sossego.
1: Mentira,
0: amiga.
1: Sério?
0: Mas vamos lá, sábado.
1: Melhoras, minha amiga.
0: É Brasil, vamos de Brasil, torcer, né, pro nosso time. Quero mandar esse programa especial aí pra todos os ouvintes, Rádio Serra Dourada, de
1: obrigada.
0: Todo o Brasil.
1: Pra você também, pra toda a família, abração no filhote, no maridão. E ó, melhoras pra você, tá? Fique bem. Daqui a pouquinho a gente volta com mais recado, pode ser? Vem participar, 629-8480-8453, até 30 segundos.
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1: Chegando em Dose Dupla, Guilherme Santiago e Zezé e Luciano, 10 para as 10.
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1: Vai cantar bonito assim lá longe. Zezé de Camargo e Luciano.
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0: Dia.
1: Oi, gente. No Jornal do Meio-Dia de hoje, você vai ver que a caminhonete derrubou dois postes de energia após um acidente de trânsito em Aparecida de Goiânia. A ocorrência foi registrada no cruzamento das avenidas Curuçá e Guarapuia, no Jardim Helvécia. Com o impacto da batida, os postes ficaram destruídos e a área precisou ser sinalizada para evitar novos acidentes. Equipes da concessionária de energia foram acionadas e trabalharam no local para realizar a substituição das estruturas danificadas. As circunstâncias do acidente não foram divulgadas. Motoristas que passam pela região devem redobrar atenção devido aos trabalhos que foram realizados na via. 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

0: 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A mais pedida da hora é com Bruno Rosa e Murilo Ruf, 10 em ponto. Chegando notícias direto da redação.
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0: você do signo de Capricórnio, hoje sua criatividade e visão racional podem impulsionar projetos que aumentem seus ganhos. As conversas fluem com facilidade, aprofundando relações. No amor, há respeito pelo espaço do parceiro, mas à noite, o lado romântico e apaixonado ganha força. Sua cor é pink e os palpites para hoje são 32, 22 e 42. Aquariana, aquariano, hoje é dia de brilhar. Com a lua no seu signo, sua energia e autoestima ficam em alta. Confie nos seus instintos para decisões financeiras e deixe seu magnetismo rolar no amor. Aproveite para se conectar com quem tem uma visão diferente da sua e se apaixonar. Sua cor do dia é vermelho e os palpites para hoje são 34, 52 e 25. Peixes. E para você do signo de peixes, hoje é um dia ideal para descansar e recarregar as energias, principalmente durante o dia. À noite, sua sensibilidade aumenta, trazendo boas conexões e possíveis encontros secretos. Aproveite o momento para cuidar de si e do seu coração com disposição e empatia, tá, pisciana e pisciano? Sua cor? Marrom. E os palpites para hoje são 51, 26 e 17.
1: Valeu, valeu, Camila. E vamos então agora à oração para o Carlos Batista, né? Oração de São Pedro para abrir caminhos. A oração diz assim, Carlos: Glorioso apóstolo São Pedro, com suas sete chaves de ferro, abra as portas dos meus caminhos que se fecharam diante de mim, atrás de mim, à minha direita e à minha esquerda. Abra para mim os caminhos da felicidade, os caminhos financeiros, os caminhos profissionais, com as suas sete chaves de ferro, e me dê a graça de poder viver sem os obstáculos. Glorioso São Pedro, tu que sabes de todos os segredos do céu e da terra, ouve a minha oração e atende a prece que vos dirijo. Que assim seja. Olha, Carlos, essa oração você pode fazer quantas vezes quiser, de preferência, né? Começando numa segunda-feira pela manhã. Valeu? Boa sorte, meu querido, que São Pedro abra os caminhos da sua vida. E amanhã, se Deus quiser, espero todo mundo aqui com a graça de Deus, hein? Um beijo, um abraço forte, saúde e sorte.
2: Chegando o seu recado, sua mensagem aqui no 629-8480-8453. Dona Lúcia, bom dia.
3: Bom dia, minha amiga.
2: Tudo Graves. Bem?
3: Tudo bem? Como é que você está? Tudo bem com você? Uma ótima manhã abençoada de sábado para você, Graças. Bom final de semana para você, Graças. Por favor, mande um alôzinho lá para toda a minha família.
2: Obrigada.
3: E para Anitta, seu José lá na Chaveslândia. E Brasil, minha amiga, não sou Simão, e para todos os ouvintes que estão ligados, eu venho ser adorada, tá? Quando eu venho ser adorada, eu vou ouvir.
2: Beijo, Dona Lúcia, um excelente final de semana para a senhora, para toda a família em Chaveslândia, também ligada na Serra Dourada. Quem mais participando? Jaine, Caia Pônia, curtindo também. Marcilô, meu amigo de Santa Maria no DF. Bom dia, Tia Grazi. Tô aqui ouvindo seu programa, manda um alô para nós. Bom dia para você, um bom final de semana por aí. A Leudivânia, em Bonópolis. Grazi, manda abraço para todos os ouvintes aqui em Bonópolis, pedindo música Menina da Aldeia. E um feliz sábado para todos. Obrigada. Boca Fotógrafo. Cadê o homem, gente? Tá aqui eu aí.
4: Bom dia, Grazi Tavares. Sou eu, Boca Fotógrafo da Serra, na Passarela da Serra Dourada. Gostaria de mandar um forte abraço para todo meu familiar de fora aí, especialmente para Heraldo na Fazenda Fiuza, e não posso esquecer dele, doutor Zé Bira, e também a Elizabeth de Montevidio. Bom dia, Elizabeth. Elizabeth está trabalhando agora, né?
2: Deve estar.
4: E

0: Gostaria de mandar um forte abraço para toda a população de Aceara e região. E estamos em clima de festa junina aqui, graças a Deus. Já tem muitas barracas de camelô aqui. Oh. Na semana que vem é o rodeio.
1: Que maravilha. Festança boa em Aceara, hein, meu amigo? Bom dia. Vai dançar até não aguentar mais. Até acabar o solar da botina, esse boca fotógrafo. Isaac Alves, em Cristalina.
2: Bom dia, Grazi. Estamos aqui, Grazi. Estamos aqui na escuta, aqui na Borracharia Borges, viu? Sabadão e nós aqui, viu?
1: Muito bem.
2: Chama, que vai. E quem vai ganhar é o Brasil, viu, Grazi? Como todo brasileiro, a gente não pode perder a fé, né?
1: Tá confiante? Então, boa sorte pra você, né, na promoção aqui, Torcida Serra Dourada. E hoje a gente acompanha esse jogaço, vai ser bom demais. Um excelente final de semana, bom trabalho aí pra toda a equipe. Viu, Isaac? Bom dia. Chiquinho.
3: Olá, Grazi. Bom dia para você. Para Dona Dalva, na Rua 17. Joaquim Pedro Carilho da Mata e Josinha do Lago da Piranha. Clene Luiz, na Floresta. Chiquinho e Sandra, aqui no povoado do JK. E João, certo? Batista também. Duardo, Camille, Antero e Telno, Malta Solar.
1: E valeu. Bom dia. Minha amiga Claudinha tá trabalhando.
4: Sim, eu tô montando um agora, Grazi. Ai, meu Deus. Falta só colocar o cheiro verde.
1: Você tá doido? O queijo. Questão de queijo, você tá doido? Isso é bom demais, Claudinha. Bom trabalho pra você. Um final de semana aí maravilhoso pra toda a turma em Itapaci também com a gente, tá bom? Obrigada. Quero mandar um beijo especial pra minha amiga Dejani, lá em Crixás, que ela tá sumidinha daqui, mas ela falou pra mim, Grazi, eu tô sempre ouvindo. Só que a minha vida aqui é muito corrida e nem sempre eu consigo mandar mensagem, mas tá sempre ligada. E a Joelma também, Crixás, tá sumida. Minha amiga Vandete, toda a turma por lá, sempre curtindo a Serra Dourada. Bora com mais recado, Sebastiana?
5: Bom dia, graças a Deus.
1: Tudo bem? Tudo bem.
5: Como você está?
1: Tô bem.
5: Tá bem, né? Fazendo programa.
1: Graças a Deus.
5: Gosto muito do seu programa.
1: Obrigada.
5: E todos os dias.
1: Bonitinho.
5: Hoje, mando um feliz aniversário. Ah. A Sebastiana Rodrigo Gomes está fazendo aniversário hoje.
1: É mesmo?
5: Manda para ela um alô e um parabéns pra
1: ela. Feliz aniversário. Muitos anos de vida para Sebastiana. Saúde, prosperidade. Que Deus abençoe e dê muita alegria na vida dela. Selma Marinho e Silvânia ligada com a gente também, um beijo, bom dia. Ana Paula em Montevidio, Grazi, manda alô pra mim, pra todos os ouvintes. Quero que você toque uma música com Chico Rei Paraná. Eita, é bom, hein? Paulo Roberto em Crixás tomando café da manhã e me convidou. Você sabe o que é que tem? Eu jamais recusaria um convite como esse. Ai, ai, café e pamonha. Não tem nada mais gostoso que isso, gente. Pra mim, o melhor acompanhamento pra uma pamonha é café. Ó, até salivei agora. Você tá doido? É de doce, menino? Só pra saber, assim, só curiosidade, né? Não que eu vá aí, né? Imagina, mas não dá pra chegar a tempo. Da meio-dia pra frente, acabou essas pamonhas aí. Beijo, bom dia pra você, Paulo. Obrigado pelo carinho, tá? Adenilson, na Fazenda Sabiá, tá em Rio Verde, mandando oi pras meninas lindas que ele tanto ama. A esposa Zenilda e a filha Ana Carolina, um excelente final de semana. Ilza, bom dia.
6: Bom oi. Dia, Grazi.
1: Tudo bem?
6: Bom dia a todos, ouvinte. Eu sou a Ilza, Ilza do Carmo, que mora aqui no Jardim Tropical, Itapaci. Sou ouvinte todas as manhãs do seu programa, adoro o seu programa.
1: Bonitinha, obrigada.
6: E gostaria de pedir uma música.
1: Certo. Pode
6: Cordão
1: pedir.
6: Cordão de ouro.
1: Ai, meu Deus, travou aqui, gente. Deixa eu voltar pro lado dela.
6: Ponto de parada dura.
1: Certo.
6: E ofereço para minha filha, Adriana, para meus netos, Miguel e Rafael, que são gêmeos, têm 6 aninhos. Para minha outra neta, Ana Clara. Para minha filha, Adelaine, que trabalha na papelaria São João, com a sua ajudante, Franciele,
1: certo,
6: que amamos muito. Para meu esposo, Antônio Luiz. Com
1: combinado.
6: Muito carinho, ofereço para esse povo, essa turminha, que foi minha família.
1: Um beijo pra você, Ilza. Abração aí pra toda a família em Itapaci. Obrigada pela companhia, tá bom? Daqui a pouquinho eu volto com mais recados, pode ser? Vem participar, manda sua mensagem, áudios até 30 segundos aqui pro 629-8480-8453. Bora de música?
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1: Chegando em Dose Dupla pra você, Paralamas do Sucesso, 10h20.

0: Ellen de Serra Dourada com Melô do Marinheiro aqui com Paralamas do Sucesso, chegando fofoca do mundo dos famosos, 10h26.
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3: Muito bem, como prometido, chegando com mais uma quentíssima. Por falar em Virgínia, Zé Felipe também virou assunto. Durante um encontro com os fãs nos bastidores de um show em Mato Grosso, o cantor foi questionado diretamente se vai voltar ou não com a influenciadora Virgínia Fonseca. Visivelmente desconfortável, ele não confirmou, mas também não negou, não. Apenas respondeu: vamos fazer um show lindo. A internet, é claro, Sandes interpretou o silêncio ali do cantor como um possível sinal de reconciliação. Será, hein? Seguimos daqui super ansiosos para saber se eles vão voltar ou não. Até já com outra quentíssima.
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0: Às 7h, 10h27. Bom dia para você.
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4: Hoje é dia de final na Copa do Nordeste. A partir das 16h, em Salvador, estádio Manuel Barradas Barradão, o Vitória recebe o Fortaleza. É o jogo da volta da decisão da Champions League. Na ida, que aconteceu na última terça-feira, o Vitória venceu de virada por 2-1 em Fortaleza, a partida que aconteceu no estádio Castelão. Um dos gols da vitória do Vitória foi de Renato Kaiser, ex-jogador do Atlético e também ex-jogador do próprio Fortaleza. Teve lei do ex, então, no jogo de ida da final da Copa do Nordeste. Portanto, 16h, com o Vitória jogando pelo empate, uma vez que venceu por 2-1, tem a decisão da Champions League, Vitória e Fortaleza no Barradão. 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

0: Manhã Show de volta, agora 10h33, chegando detalhes da minha vida com Sandy Júnior.
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3: Sandy Júnior, amigo da gente, bom dia. Como já se passaram muitos anos, eu tive coragem de escrever para o seu programa para contar minha história em detalhes da minha vida. Meus pais se casaram muito jovens, meu pai tinha 20 e minha mãe 16. Quando ela fez 17, eu nasci e sou única filha. Os 8 primeiros anos da minha vida foram maravilhosos, inesquecíveis, em todos os sentidos. Mas infelizmente, quando eu estava com 8 anos de idade, meu pai, que sempre tinha carro, mas gostava de final de semana andar de moto, sofreu um gravíssimo acidente. Um carro furou o sinal, bateu nele, que morreu na hora. Até hoje me dói quando me lembro do que vivi com meu pai, da tristeza da sua morte, do velório, do sepultamento. Sandes, um ano depois que meu pai morreu, minha mãe caiu no mundo. Como tinha se casado muito nova, ela dizia: eu quero aproveitar a vida. Só tive um homem na minha vida, quero ter outros namorados. Namorava com um, com outro. Levava uns caras lá pra casa. Um até mal encarado, de olho em cima de mim. Mas até que de repente ela encontrou um cara bacana. Me tratava como filha. Me tratava com carinho, me dava presentes, conversava comigo. Perguntava como é que eu estava no colégio. Queria ver as minhas notas. Eu já estava com 12 anos entrando na adolescência. Quando ele chegava do trabalho, levava sempre alguma coisinha para mim. Até que no meu aniversário de 13 anos, ele me deu um vestido e uma calça jeans. Para quê? Minha mãe ficou enlouquecida. Me chamou para conversar perguntando: escuta, você já é uma mocinha? Você está querendo tomar meu namorado? Olha que absurdo, Sandes, que minha própria mãe falou para mim e falou que eu tinha que ir para casa da minha avó, que minha avó ia me criar. E foi o que aconteceu. Fui para casa da minha

0: avó por ciúmes da minha mãe. Acredite, foi isso que aconteceu. O tempo foi passando, passando, e esse rapaz, muito bacana, terminou com a minha mãe. E ela continuou com a vida dela, trabalhando, baladas, péssimas amizades. Mas graças a Deus fui muito bem criada pela minha avó, que me deu de tudo. É minha verdadeira mãe, para falar a verdade. Hoje estou com 24 anos. Vou me casar com um homem maravilhoso, que eu tenho certeza que vai ser e é o grande amor da minha vida para sempre. Se Deus quiser, vamos ser muito, mas muito felizes. A minha mãe nunca se casou com ninguém mais, mas continua sempre com um namoro atrás do outro. O tempo vai passando e quem sou eu para dar conselhos para ela? Porque ela é a dona da razão, é a dona da verdade. Graças a Deus tive a minha segunda mãe, a minha avó, que me deu tudo de bom e do melhor. Amigo da gente, é a minha história. E terminando, eu peço que você toque uma música muito bonita. É a música de Guilherme Santiago, Quem Ama Uma Vez Não Deixa de Amar.
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1: Bora completar nosso Dose Dupla, chegando Leandro e Leonardo, sonho por sonho, para te desejar um final de semana incrível, maravilhoso e abençoado.

0: No capítulo deste sábado da novela Quem Ama Cuida, Adriana e Elisa ficam felizes com a decisão de Otoniel. Ademir tenta convencer Pedro a desistir do processo de Adriana. Adriana convence Otoniel a ficar com o quadro de Arthur. Adriana avisa ao delegado que está pronta para responder todas as suas perguntas.
1: Chegando o seu recado, sua mensagem no 629-8480-8453. Bora para as mensagens, estão chegando por aqui. Um beijo, bom dia pro Gilberto em Cristalina, ligados com a gente, né? Um abraço aí para toda a família. A Núbia em Chaveslândia, minha amiga. Bom dia, Grazi. Manda alô para nós aqui. Tem uma turminha boa te ouvindo. Minha mãe Ione, minha tia Sandra, meu primo Davi, a Sofia Valentina, Ana Laura e o Vitor Hugo. Estamos por aqui tomando café da manhã e ligadinhos no seu programa. Um ótimo final de semana. Gente, é uma das coisas que eu mais gosto do fim de semana. Aquele momento que a gente toma café com a família, em paz, tranquilo. Tem nada melhor do que isso, né, Núbia? Um beijo pra você, pra essas fofuras por aí. Um final de semana abençoado. Sansão Pintor, já por aqui também com a gente. Tá tudo bem, meu amigo? Trabalhando hoje? Um abraço aí pra toda a turma em Montevidéu também ligado. Joel em Tapaci, curtindo a Serra Dourada. Um beijo, bom dia. O Claudimar tá em São Simão. Grazi, bom dia. Passando pra te desejar um ótimo sábado, um bom final de semana e que Deus abençoe sempre a sua vida e também da sua família. Amém, meu amigo. Um abraço. Professora Idalícia tá no Oriente ligada com a gente, um beijo. A Ariana em Cristalina, graça, tudo bem, eu tô ótima. Minha voz tá querendo ir com Deus, mas eu tô bem, graças a Deus, tudo em paz, viu? Sargento Milagre, o Lobo Apaixonado em Cristalina ligado com a gente. Tudo bem com a senhorita, tudo ótimo. Graça, manda alô pra nós aqui no Rancho Bela Vista. Os amigos Augusto, Neide Barbosa e Miguel, um peixinho assado.

0: assado, daqui a pouquinho eles vão assar uma leitoa. Ai, meu Deus do céu, aquela pururuquinha. É bom, não é? Você tá doido. Luiz Fernando, em Cristalina, eu quero ir na rádio em Goiânia. Venha nos visitar, será muito bem-vindo, viu? Um beijo. Professor Marcos também com a gente, gostou da foto, né? Ficou chique. Bruno Ramos, em Minaçu, já participando por aqui. A Cacilda, em São Miguel do Araguaia, pedindo música com o Roberto Carlos. Um beijo. Chuchu, em Lusiânia, desejando um ótimo final de semana para todos os ouvintes. Obrigada. Dona Gorete.
1: Graça, que é a Gorete que está na Goiás, que está no tá frio.
0: Mesmo?
1: Graça. Fica com Deus. Um bom final de semana, minha.
0: Bonitinha.
1: Um abraço, fica com Deus.
0: Amém.
1: Deus te abençoe sempre, minha linda.
0: A todos nós. Um beijo para você, um final de semana incrível também. Lil tá em Cocalzinho, ligado na Serra Dourada. Lil, que é vascaíno, mas é gente boa, né? Desejando um ótimo final de semana para todos os ouvintes aqui ligados na Serra Dourada. Bora de música? Daqui a pouquinho eu volto com mais mensagens. Enquanto isso, você participa aqui no 629-8480-8453. Tô esperando sua mensagem.
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0: Chegando em Dose Dupla para você, Roberto Carlos. Bom dia, 10h52.

0: Rede Serra Dourada, apaixonada por Goiás. Que recordação, hein, com o Roberto Carlos, caminhoneiro, bom demais. Essa, meu amigo Gleib do Guincho, foi a loucura, hein, Gleib? Um bom dia pra você, um bom trabalho. Um abraço, bom dia também pra Alzira, lá no assentamento Cachoeira Bonita. Pedindo música, né, um beijo. A Joana chegou por aqui, bom dia.
1: Bom dia, Grazi. Oi? Você não lembra de mim mais, né, Grazi?
0: Olha.
1: A Joana aqui de São Simão.
0: Você sumiu,
1: tô
0: mulher.
1: Ouvindo, viu? Todo dia.
0: É mesmo?
1: Lembra aí de mim, viu?
0: Agora.
1: Tô com o rabo ligado aqui, ó.
0: Maravilha.
1: Deus das 5 horas da manhã.
0: Muito bem.
1: Ouvindo, vendo pimentinha, e depois passou pra você. Tô aqui, minha filha. Fico, quando eu tô em casa, é o dia inteiro aqui ouvindo.
0: Ó, oh, gostei de ver.
1: Radinho aqui, ó.
0: Muito bem. No
1: lembra
0: 12.
1: Em mim, viu?
0: Pode
1: a
0: deixar.
1: Joana aqui, ó. A Joana aqui da Vim. Bom fim de semana pra você, tá?
0: Obrigada, pra nós.
1: Feriado, quer dizer.
0: Um beijo, Joana. Obrigada pela companhia. Seja sempre bem-vinda, tá? Vilmar tá lá no Rancho Recanto da Paz, próxima à barragem do Rio São Bartolomeu, no município de Cristalina. Grazi, todos os dias estou aqui ouvindo seu programa e ofereço a próxima música para minha esposa Alessandra, para o Jamil, o pedreiro que está construindo uma capela aqui no nosso sítio. Que lindo! Para o Igor, namorado da minha filha, que está nos ajudando, e para todos os demais ouvintes, um grande abraço. E sempre que puder, manda um alô aqui para nós. Ó, quando ficar pronta a capela, manda uma foto para eu ver. Acho lindo. Um beijo, bom final de semana para vocês, bom trabalho. A Maren Cristalina, mandando um abraço para o Renatinho Caçambeiro, para toda a família, para o Chuchu e família também ligados com a gente. Um abração, Mari. Valdete, bom dia.
2: Graça, aqui é a Valdete.
0: Oi.
2: São Simão, o que é que você oferece uma música para minha cunhada Matilde, de Bruno Marrone, qualquer música que você pôr.
0: Ó,
2: e Deus abençoe toda a Serra Dourada.
0: Tocamos mais cedo, espero que você tenha curtido, menina. Bom dia para você, para Matilde também. Gil Gomes.
3: Bom dia de trabalho pra vocês aí, bom sábado pra vocês aí, que Deus e Nossa Senhora.
0: Amém.
3: O anjo Gabriel ilumina vocês aí. Vou deixar o critério de vocês, uma pra nós aqui na cidade de Cachoeira de Goiás, tá? É o amigo de vocês, Gil Gomes.
0: Um abraço, Gil, um excelente final de semana pra você também. Daqui a pouquinho mais recados, pode ser? Você vem participar aqui no 629-8480-8453, chegando a mais pedida da hora.
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0: Eli Juste, 11:04, bom dia.

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1: Oi, gente, no Jornal do Meio-Dia de hoje você vai ver que familiares da adolescente Emanuela Augusta Pereira Gonzaga, de 14 anos, e o Hospital Estadual de Urgências Governador Otávio Lage de Siqueira, UGOL, iniciaram uma campanha de doação de sangue para auxiliar o tratamento da estudante. Emanuela é uma das sobreviventes do grave acidente entre uma van escolar e um caminhão na GO 518, que deixou 5 estudantes mortos e 7 feridos. A adolescente está internada em estado grave e necessita de doações de sangue do tipo A negativo, que atualmente está com baixo estoque na unidade hospitalar. As doações podem ser feitas no Banco de Sangue do UGOL, em Goiânia, de segunda a sexta-feira, das 7 da manhã às 6h30 da tarde, e aos sábados das 7 da manhã ao meio-dia. Podem doar pessoas entre 16 e 69 anos, com peso acima de 50 quilos e em boas condições de saúde. A mobilização busca reforçar os estoques e contribuir para a recuperação da estudante. 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
1: Rede Serra Dourada, apaixonada por Goiás. Obrigada pela sua companhia, pelo rádio ligado. E vem comigo que aqui só tem coisa boa. E começa a partir de agora as 12 músicas mais pedidas durante toda a programação, preparadas especialmente para você, é claro, o melhor ouvinte do mundo.
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1: Começando muito bem com Cleiton e Romário, Zé Neto e Cristiano, não namora. 11 e 13, bom dia.

0: Rede Serra Dourada. Guilherme Santiago e Zezé e Luciano, Pra Não Lembrar de Mim, 11h22. Bom dia pra você.
1: Vai cantar bonito assim lá longe. Zezé de Camargo e Luciano.
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1: E a última quentíssima, Sandes, desse sabadão é para falar sobre a maravilhosa atriz Carolina Dickmann. Ela usou as redes sociais para comemorar a alta hospitalar depois de passar 4 dias internadas com infecção no rim esquerdo. A atriz contou que chegou ao hospital já com febre alta e revelou que estava emocionalmente esgotada pela rotina intensa do trabalho. Carolina aproveitou o momento para alertar os seguidores sobre a importância de ouvir os sinais do corpo e cuidar da saúde antes que o problema se agrave. Graças a Deus, né? Ela já está em casa e vai seguir o tratamento com muito cuidado e também com acompanhamento médico. Seguimos daqui desejando uma recuperação mais rápido possível para a maravilhosa Carolina Dickmann, que ela possa voltar a interpretar e atuar em breve. Sandes, por hoje é só. Um beijo todo especial. A gente volta a se encontrar na segunda-feira. Um ótimo final de semana para todo mundo. Eu, é claro, estarei esperando por vocês na segunda. Beijinhos, tchau, tchau e até lá.
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3: Acerte a hora, 11:30. Bom dia para você.
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6: O Leo Joãozinho chegou pra professora e falou assim: professora, como é que faz pra colocar um elefante na geladeira? É, falou, sei não, como é que é? Ele falou, abre a porta da geladeira e coloca ele lá. E como que faz pra colocar a girafa na geladeira? Ela falou assim, abre a porta e coloca lá também? Ele falou, não, professora, primeiro tem que tirar o elefante, depois você coloca a girafa lá. A professora fechou a cara, sabe?
5: Sei.
6: Aí o Joãozinho, professora, o leão, rei da floresta, fez uma festa, todo mundo foi, menos um, qual que era? Ela, não sei não, Joãozinho. E foi a girafa, porque ela tava dentro da geladeira. A professora deu uma risada e falou, professora, ela, que é, Joãozinho? Como que faz pra atravessar um rio cheio de jacaré? Ela falou, pega um barco e atravessa, né não? Ele falou, não, professora, atravessa nadando. Ela, mas e os jacaré, Joãozinho? Ele falou, tá tudo na festa do leão.
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2: 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Bom dia!
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2: E bora de recado aqui no nosso WhatsApp. Tá chegando mensagem aqui no 629-8480-8453. Carlos Daniel, em São Miguel do Araguaia. Grazi, manda alô pra nós aqui no supermercado DFG, no setor cristal, ligados na Serra Dourada. Um abraço pra toda a equipe, um bom trabalho pra vocês, bom fim de semana. Dinei, tá em Pilar de Goiás, bom dia.
3: Graças, bom dia.
2: Tudo bem?
3: Manda um alô aqui pra nós aqui em Pilar de Goiás, aqui em Pilar de Goiás e região aqui. A Serra Dourada é em todos os lares.
2: Maravilha.
3: Manda um alô pra nós aqui. Aqui quem tá falando é o Dinei aqui de Pilar de Goiás, tá? Um abração, minha amiga.
2: Obrigada.
3: Deus te abençoe.
2: Amém.
3: Tá?
2: A todos nós.
3: Um final de semana pra você.
2: Pra você também. Bom dia. Fábio.
4: Manda um alô pra minha mãe.
2: Oi, fofura.
4: Maria Aparecida, e pro meu pai, Fábio.
2: Qual que é o seu nome? É o filhote do Fábio. Um beijo pra vocês. Bom fim de semana. Lenira, em Santa Vitória. Grazi, manda um alô pra mim, pra sua família.

0: Um ótimo sábado, quero pedir música com o Roberto Carlos, adoro seu programa, tô aqui curtindo no Rancho Paraíso das Águas, no município de Santa Vitória, maravilha, um beijo, um final de semana incrível por aí. Fátima de Jesus, na Fazenda Biolaza, em Cristalina, também com a gente, um beijo. Júlio César em Tarumã, curtindo aqui a Serra Dourada, Boca Fotógrafo.
1: Até segunda-feira, se Deus quiser, minha amiga Graça Tavares. Gostaria de mandar um forte abraço pro seu maridão Cirilão Seleção, sua mamãe Dona Soneide. Alô, Sargento Milagro Lobo Apaixonado, Alessandra Rosa na Fazenda Cedro. Alô, Miranda, mulher da Voizerona. Alô, Vandete, aquele abraço para você. Alô, Ciderley Martins, Supermercado Martins. Alô, meu amigo Júlio César Corrêa, Zé Carlos Bittencourt. E aquele abraço para cada um de vocês, professora Idalice e Miranda, mulher da Vozerona. Bom.
0: Tá dado o recado, um abraço, meu amigo, bom fim de semana. Natalina, também ligada aqui na Serra Dourada, um beijo, bom dia. Wilton? Oi.
2: Oi, Bezelo, tudo bem? Aí o bolinho de arroz.
0: É a esposa dele.
2: A Elza tá fazendo recanto.
0: Oi, Elza.
2: A menina falou, a Graça falou do requeijão.
0: Adoro, viu?
2: De que passar na feira, passa lá para... provar do bolo de arroz e do requeijão.
0: Pode deixar comigo, tá marcado. De que eu for em Crixás, vou provar, não vou esquecer não. Um beijo. Ulisses em Cocalzinho, feliz sábado, minha amiga. Até amanhã, até segunda-feira, né? Bom apetite, um bom final de semana. Obrigada. Marcelo?
3: Obrigada,
0: a fofura.
3: Tavares. Eu tô fazendo mais um vídeo, tô aqui mais uma vez pela melhor
0: Olha,
3: rádio
0: gente.
3: Do Brasil. Eu tô aqui conversando pelo seu programa, que é muito bom.
0: Muito obrigada.
3: E eu tô aqui, mas meu pai, vascaíno, Marcelo, Leandro José e minha mãe, flamenguista.
0: Garota esperta, hein?
3: E o Marcão do Vascão. Tchau, Jazz, beijo. E um abraço pra todos os ouvintes que participam do seu programa.
0: Que bonitinho, gente. Esse menino tá demais, hein, Marcelo? Abração pro Leandro José, pra toda a família. Curtam muito o fim de semana. Abraçando sua mamãe também, dona Anitta. Bonitinha demais. E um abraço pro meu amigo Lil em Cocalzinho, ligado com a gente. Bora de música? Tá na hora.
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0: A sétima mais pedida, Xande Avião e Henrique Juliano, 11:39.

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0: apaixonada por Goiás. Bora pros últimos recados? Bom dia!
1: Blaise, manda um alô pra...
0: Oi, gente.
1: Meu boi pra minha avó, porque eu tô... Tô aqui em cima, então puxa a grade dele,
0: não,
1: por favor.
0: Gente. Qual que é o seu nome, fofura? Manda pra gente seu nome, tá? O nome do vovô e da vovó. Laurineide?
2: Bom dia, Grazi.
0: Oi, tudo bem?
2: Aqui é a Laurineide, de Pilar de Goiás. Estamos aqui ouvindo a Serra Dourada.
0: Muito bem.
2: Sua programação é muito boa.
0: Obrigada.
2: Eu quero mandar um alô aqui pro meu esposo Aparecido, que tá no trabalho. E para todos que estão ouvindo a Serra Dourada.
0: Tá certo.
2: E tenham um ótimo dia.
0: Obrigada para você também, Laurineide, para toda a família em Pilar de Goiás com a gente. Dalícia, no Oriente. Grazi, manda o meu abraço e obrigada pro Boca Fotógrafo por lembrar de mim, tá dado o recado. Júlio César em Tarumã, gostou demais da participação do filho do Marcelão, né? Um beijo. A Sônia Mendes em Tapaci com a gente também. Selma Marinho em Silvânia. E para fechar aqui as participações, a Ana Rocha...
3: Bom, oi, Tia Grazi.
0: Ai,
3: bom
0: a fofura, gente.
3: Aqui é a Maria Valentina de Itapaci.
0: Oi, Maria Valentina.
3: Setor Morada Nova. Eu queria que você mandasse um alô pra minha avó Ana,
0: certo,
3: e pra minha mãe, Enilda. A minha avó gosta muito de você, tá?
0: Ah,
3: Grazi?
0: Não acredito.
3: E um beijo, um abraço pra você.
0: Que bonitinho.
3: E pra todos os ouvintes da Rede Serra Dourada.
0: Ai, gente, com essa fofura, a gente encerra o programa de hoje. Obrigada de coração pelo carinho e companhia. Tá chegando agora a primeira posição das Mais com Panda. Na sequência, Helder Naasson, que já tá por aqui pra comandar esse sabadão. A partir das 16h, Boteco na Serra Dourada. A melhor programação do fim de semana você confere e fica na melhor companhia também, né? A gente se encontra segunda-feira pontualmente às 8h, se Deus assim permitir, com uma voz melhor pra te fazer companhia, tá bom? Desejo que você aproveite muito seu fim de semana, que esteja perto das pessoas que você ama, curta bastante. Juízo, viu, gente? Saúde pra todos nós. E a gente se encontra na segunda a partir das 8. Beijo pra minha amiga Antônia Campos, hein, a Ciara. Curta muito seu fim de semana e obrigada de coração pelo seu carinho e companhia. E ó, nunca se esqueça, viu?

0: Você é do tamanho do seu sonho, você pode conquistar o que seu coração desejar. Mas para isso, corra atrás e não desanime, que essa hora vai sim chegar. Um beijo da Grazi, até segunda. Tchau. 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

A Dourada para toda a rede. Seja bem-vindo, bem-vinda. Uma ótima tarde para você, um excelente sábado. Bom fim de semana. Obrigado pela companhia. Participe aí no 629-8480-8453, no clima do seu fim de semana, alto astral. E a sua mensagem de voz é muito bem-vinda aqui. Vou colocar no ar e nós vamos bater aquele papo por aqui, tá bom? 629-8480-8453. Meio-dia e dois, começando com Henri Freitas. Toque de romance!

0: Muito bem, Salvadão Serra Dourada e a Cowgirl aí com Alice Just, né? Uma ótima tarde para você, tudo de bom. Vamos lá com a sua participação aqui no nosso WhatsApp. Quem tá por aqui? Júlio César Correia, meu amigão. Vamos ouvir aqui, mandou áudio, né, Júlio César? Que bom.
1: Boa tarde, Helder Nasson. Um abraço para todos que estão na programação. A melhor do Brasil. Boa tarde, Helder Nasson. Mando um abraço para o Raimundo Flamenguista, sua esposa Nilza, aqui no sítio em Itarumã, Goiás. Não esquecendo, mando um abraço também para o Boca Fotógrafo, Marcelão Vascaíno e Sinese Nogueira de Faria.
0: Valeu, Júlio César, aquele abraço. Tá em festa em Itarumã aqui, mas o rádio ligado na melhor programação. Muito obrigado, só o ouro a programação aqui em Itarumã. Obrigado, valeu, Júlio César, pela companhia, pelo rádio ligado. Tudo de bom pra você aí, tá? Participe você também, 629-8480-8453.

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Muito bem, sabadão, Serra Dourada, meio-dia e 27. E aí, tudo bem com você? Tudo jóia? Como é que tá o seu final de semana, hein? Tá participando comigo? Participe, 62984808453. Mande sua mensagem aqui, tá? É só você mandar sua mensagem de voz aí, grava do seu celular e eu tô por aqui, vou estar colocando a sua mensagem.

0: certo? Um abraço para você, tudo de bom. Vamos aqui à sua participação. Então, já que estamos falando de participação, um abraço aqui, deixa eu ver para quem, para o Marcelo. Marcelo tá lá em Aciar ligado conosco, mandou áudio, que beleza. Fala aí, Marcelão.
1: Boa tarde, meu amigo Eldenarço. Estamos aí para mais um sabadão. Um abraço para você, meu amigo, para todos os ouvintes da melhor rádio do Brasil. Júlio César Correia, Zé Carlos Bittencourt, Marcinha Pinheiro, né, que foi aí em Goiânia conhecer a rádio. Elizabeth Montevidil, Sargento Milagre, Professor Marcos, Antônia Campos, minha amiga bacana, Pitula, para também meu amigo Cleomar Moreira, Maria Laura e minha esposa Laudilene, Enzo Henri, Marcelo Neto, Leandro José, Uana, Marcão do Vascão e chama que é pressão, aqui é Marcelo do Vascão. Bom sabadão a todos!
0: Valeu, Marcelo, aquele super abraço para você, tudo de bom. A professora Dalícia mandando boa tarde por aqui, te ouvindo, abraço. Obrigado, professora e Dalícia, aquele abraço para você também. Antônia Campos.
2: Boa tarde, meu amigo Helder Naasson. Que o seu final de semana seja abençoado, com saúde, alegria, com tudo de melhor. Um abraço, Helder. Tamo juntos.
0: Obrigado, Antônia Campos de Iaciar. Aquele super abraço para você e uma excelente tarde, tá? Agora tem Better Off Alone com Alice DJ.

0: Muito bem, Better Off Alone aqui com Alice DJ. Vem aí um intervalo bem rapidinho e daqui a pouco tem mais pra você aqui no Sabadão. Meio-dia e 32.
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0: Muito bem, com você aqui no Sabadão Serra Dourada, meio-dia e 37. Um abração pro meu amigo Marcelo Vascaíno, tá completando aqui a Antônia Campos, né? A Sinésia Nogueira tá participando conosco, diz aí.
1: Boa tarde, Anaís. Manda um abraço pra você aí na rádio, pro

0: César Conetrumã, para o Raimundo, para a esposa dele, para o Boca Fotógrafo, para o Marcelão.
1: Valeu, obrigado, Sinésia Nogueira de Itarubã. Um abração para você também, tá? A Gorete.
2: Boa tarde, Helda, que é a Gorete que está na tua ligadinha aqui no seu programa, matando minha saudade de ouvir sua voz. Seu programa tá top de linha, tá bom todo. Tô aqui ligadinho ouvindo seu programa. Tô passando para desejar um ótimo e abençoado final de semana. Tchau e fica com Deus. Um abraço.
1: Opa.
2: A sua amiga Gorete.
1: Obrigado, Gorete. Um grande abraço para você também. Um excelente final de semana, tá bom? Obrigado pelo carinho aqui, pela companhia. Gorete de Cristalina. Excelente final de semana para você também. Boa tarde e ótimo final de semana. Quero pedir música aqui para quem gostar. Serra Dourada é nota mil. É Lenir do Rancho Paraíso das Águas. Boa tarde, Lenir. Obrigado pela sua participação aqui, vá. Tudo de bom. O Marcelo está completando. Abraço para Sinésio Nogueira. Valeu, Marcelo Vascaíno. Vamos de Eric Land e Na Imaginação. Yeah!

Opa, opa, opa, sabadão Serra Dourada, ótima tarde para você, com Mentirosa e Hugo e Guilherme, né? Vamos lá, um boa tarde, Dani, gostaria de mandar um alô para Paula, seu esposo Lenildo, Lilian, seu esposo Jefferson e meu esposo Júnior aqui, ligados no Rancho da Gabi, município de Paranaguara. Muito bem, Dani, né, o esposo Júnior, a Lilian e seu esposo Jefferson, também a Paula e o esposo Lenildo. Um abração para vocês aí no Rancho da Gabi, em Paranaiguara. A Cimeire de Itapaci. Boa tarde, meu amigo Helder Naasson. Estou sempre aqui ouvindo também. Obrigado, Cimeire. Um abração para você. Uma excelente tarde e um ótimo final de semana. Obrigado pela companhia. Adoro.

0: Muito bem, Sabadão, Serra Dourada, ótima tarde para você. Daqui a pouco eu venho com a sua participação, tá? Meio-dia 59, tenho que rodar agora aqui a última desse bloco com Calvin Harris e Giant.
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0: Vamos lá. Intervalo rapidinho, daqui a pouco mais Sabadão e a sua participação, tá? Marlene Pereira, Ana Paula, já já. 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

Muito bem, aqui no turno, aliás, no Sabadão Serra Dourada para toda a rede 1 e 7. Um abração aqui para Ana Paula, tá mandando boa tarde aqui, um alô para a turma dos machos no rancho da Gabi aí, em Paranaguara. Quero pedir música por aí, tá?

0: Ana Paula para o meu esposo Leilson. Maravilha, que beleza. Um abraço para vocês, hein? Tudo de bom. Boa tarde, Helder. Marlene Pereira de Jesus, ou famosa Marlene, de Itapaci, né? Lá do setor Gouveia, passando para desejar uma boa tarde, mandar um alô para o filho Sócrates, para neta Isabelle, para neta Emily, para o netinho Felipe, o neto Gabriel Júlio e para a filha, minha filha, a Catiane. Um abraço para você, meu amigo. Dizer para você que eu estou sentindo muita falta aí, tá? Fica com Deus e Deus te abençoe. Obrigado, Marlene Pereira. Um grande abraço para você, para toda a sua família aí. Muitas bênçãos e um ótimo final de semana, tá bom? Boa tarde. Sabe quem ganhou o sorteio? Lucas Ferreira de Cocalzinho tá perguntando. Foi o Leopoldo Xavier de Crixás e a Vera Lúcia. A Vera Lúcia é de Cocalzinho, né, Vera? Vera Lúcia que ganhou também, tá bom? Foram esses os dois contemplados no sorteio de ontem. Isaías é de São Simão. Boa tarde, Helder. Beleza? Manda um alô pra nós aqui em São Simão. Grande Isaías, um abração pra você e toda a sua turma em São Simão. Obrigado pela companhia.
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0: 1h34.
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Estamos de volta por aqui, 1h38. Boa tarde pra você, tudo de bom. Esse é o Sabadão Serra Dourada e você na minha companhia em toda a rede, hein? Pra toda a rede até as 16h. Um abraço aqui, ó, pra quem? Maria Zélia de Crixás. Boa tarde, Helder. É muito bom ouvir o seu programa, viu? Sinto muita falta. Sua voz é linda. Maria Zélia de Crixás. Obrigado, Maria Zélia. Um super abraço pra você. Uma excelente tarde. Obrigado, tá? Pelo carinho aí, tá bom? E pela sua participação aqui comigo. Boa tarde, meu amigo. Manda um alô pra nós, José Davi, pra minha esposa Vânia Tavares em Cristalina. José Davi e Vânia Tavares, aquele abraço, tudo de bom, uma ótima tarde, bom sábado!

0: Duas em ponto. Rapaz, o tempo tá voando demais, hein? Duas em ponto já. Tô sempre atrasado aqui, viu? É. Vamos aqui pro nosso WhatsApp pra me mandar um abração aqui que não pode te faltar. Do Boca Fotógrafo lá de Seara. Grande Boca. Tá mandando um forte abraço pra professora Idalícia no Oriente. Também pra Elisete de Montevidil. Pra Vandete de Crixás. Doutor Zé Bira no Vale do Jequitinhonha. Júlio César Correia em Tarumã. Zé Carlos Bittencourt e também o Sargento Milagre, o Lobo Apaixonado. Valeu, Boca Fotógrafo, aquele abraço.
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0: I am Carrie com Keep on Rising, 2 e 1.

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0: volta com você aqui no Sabadão Serra Dourada. Excelente tarde, sábado 6 de junho de 2025. Vamos lá, um abraço aqui pro Walter de Luziânia, que tá dizendo boa tarde, Helder Nasson. Boa tarde, Walter, Luziânia. Um abração para você e para toda a família aí, viu? Tem participação via áudio. Oba, bom demais, vamos colocar aqui.
1: Boa tarde, meu amigo. Vamos que vamos, hein? Sabadão, um ótimo sábado aí abençoado para vocês, sua família, meu filho. Estamos por cá, ó, na sintonia, ó. Ligadão, 24 horas no ar. Manda uma moda aí para nós aí. Linda Morena, oferecida para minha esposa Vanderleia. Beleza? Vamos que vamos, vamos jogar duro, hein?
0: Olha aí, Bruno de Minaçu e a esposa, um abraço para vocês aí, felicidades, tudo de bom. Muito obrigado pelo abraço do Boca Fotógrafo e demais na programação. Valeu, Júlio César Correia de Itarumã. Helder, quero agradecer o Boca Fotógrafo e um abraço para ele. Ouvinte assídua, a Idalícia, né, que tá aí agradecendo o Boca e mandando um abraço também, tá?
2: Boa tarde, Aldoneaço, beleza? Tamo por cá, hein? Passando aqui para te desejar um bom final de semana aí, beleza? Tamo junto, hein?
0: Opa, bom demais, hein? Esse aí é o Claudimar. Claudimar, lá de São Simão. Grande Claudimar, um abração, viu? Tudo de bom aí. Obrigado pelo carinho aqui, pela audiência e pela sua participação, mandando áudio aqui para a gente, contribuindo para o programa ficar ainda melhor, né, com a participação aqui do ouvinte via áudio. Vamos de Menos é Mais, Sinatan, com Pela Última Vez.
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0: 12h24.
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Muito bem, sabadão, Serra Dourada, ótima tarde para você, tudo de bom. Leopoldo Xavier participando por aqui, olha aí, meu amigo Helder, boa tarde. Que seja um sabadão maravilhoso, cheio de paz, alegria, com muitas conquistas e bênçãos para você e todos que ouvem a programação. Por aqui em Crixás, Leopoldo Xavier, curtindo essa programação maravilhosa. Serra Dourada é bom ouvir, tamo junto. Obrigado, Leopoldo. Um abração pra você aí, tudo de bom, tá? Mais uma vez, obrigado, meu amigo Helder. E Dalícia. Muito bem, e Dalícia, aquele abraço. Eu que agradeço sua participação, tá? Vamos com o Mike Towers e Freak.

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0: Oba, oba, oba, vamos e vamos e vamos juntos aqui na Rede Serra Dourada. Ótima tarde para você, tudo de bom? Ah, deixa eu colocar aqui a participação. Ouvinte na Rede Serra Dourada, né? Claro. Mensagem de voz é bom demais. Vamos ver quem tá por aqui.
1: Tarde. Boa tarde.
0: Cantando, ó.
1: Então tá bombando.
0: Isso, que bom.
1: Me passa seu contato, gente fina, do seu privado, se puder, né?
0: Tá certo. Quem é? Valdenir, né? De São Miguel. Um abraço, Valdenir. Tudo de bom pra você aí, tá? A Mariane Alves está ligadinha. Obrigado. Curtindo a programação da Rede Serra Dourada. E a Rose de Cristalina mandou só um oi. Oi, Rose. Então, oi, Rose. Vamos ouvir a Isabel.
2: Boa tarde, Eldenazon.
0: Boa tarde.
2: Isabel de Caiapônia. Cheguei aqui em casa agora, já liguei meu rádio. A primeira coisa que eu fiz, abrir a porta e ligar o rádio.
0: Isso.
2: Hoje eu não almocei em casa, cheguei pouca hora. Você tem um ótimo sabadão abençoado por Deus e um bom final de semana. Abençoado. Bom demais ouvir a Serra Dourada. Eu estando aqui em casa, o rádio ligado 24 horas. Como diz o Nero Rodrigues, quem ouve a Serra Dourada pela primeira vez vira freguesa. E eu sou uma delas. Virei freguesa. Falou, tchau, tchau. Obrigado. Um ótimo sábado abençoado.
0: Obrigado, Isabel de Caiapônia. Para você também, muitas bênçãos. Um ótimo sábado, tá? Tudo de bom. Boa tarde, Helder. Quero ver música aí, hein? É, um boa tarde para todos os ouvintes da Rádio Serra Dourada. José Ribamar de São Miguel. Obrigado, José Ribamar. Aquele abração para você aí. Tudo de bom, tá? Programação para você. Só o Ouro, a programação no sabadão, disse o Júlio César Corrêa. Obrigado, Júlio César. E a dona Lúcia de Chaveslândia está por aqui, ó.
3: Boa tarde, Helder Nasson. Tudo bem? Como é que você está? Tudo bem com você? Uma ótima tarde abençoada de sábado para você. Bom final de semana para você, Helder. Por favor, mande um alôzinho para toda a minha família, para Anitta, seu Josias, e lá na Chaveslândia. E para todos os ouvintes que estão ligadinhos ouvindo o sabadão. Tô aqui ligadinha ouvindo o sabadão, tá? Com Deus aí, tchau, obrigado.
0: Muito bem, obrigado. Um abraço para você, dona Lúcia. 12h41 aqui, vamos ler a mensagem aqui. Helder, roda uma aí para nós, hein? Sigo por cá. Serra Dourada é bom ouvir. É o Claudimar de São Simão. Obrigado, Claudimar. Aquele super abraço para você.
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0: Esse som de Cassino e Can't Get Over You aqui no nosso Sabadão Serra Dourada. 2h59, vamos para um intervalo, vem aí o informativo, boletim esportivo e já já tem mais para você a Sabadão, viu? A participação do Gildomar, da Dinaí, da Léo, né? Já já depois do intervalo.
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3: Depois de ter vencido na última quinta-feira o Paysandu pelo jogo de ida da decisão da Copa Verde, confronto que aconteceu no estádio Jonas Duarte 3-1, o Anápolis agora volta suas atenções para o confronto de amanhã, 18h30 da noite, contra o Papão da Curuzu mais uma vez. É o jogo da volta, como venceu por 3-1, o Anápolis joga pelo empate e até pode perder por um gol de diferença para faturar o título inédito da Copa Verde. Lembrando que o Anápolis já é o campeão da Copa Centro-Oeste, já tem, por exemplo, vaga garantida na terceira fase da Copa do Brasil do ano que vem. O mais importante do título da Copa Verde, além propriamente do prestígio da conquista, é a premiação, R$ 400 mil para o vencedor desta competição. Aliás, o Anápolis, que desde a última quinta-feira está com sua preparação dedicada exclusivamente para esta partida, já que pela Série C do Campeonato Brasileiro, o Anápolis só vai jogar no dia 13. Portanto, nesse final de semana, o Galo da Comarca volta as suas atenções para a decisão da Copa Verde. Inclusive, não só o Anápolis, como também o time do Paysandu, os dois times jogam a terceira divisão e só jogam no outro final de semana. O Anápolis contra o Amazonas, sábado em Manaus, e o Paysandu em Belém contra a Inter de Limeira, pela 10ª rodada da Série C. Portanto, as duas equipes voltam as suas atenções nesse final de semana para a final da Copa Verde, que vai acontecer na cidade de Belém do Pará. 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

0: Te fazendo companhia até as 16h aqui no Sabadão, Serra Dourada. Um prazer imenso estar com você. Vamos lá? Com a sua participação aqui, conforme prometido, Gildomar de Cristalina.
1: Boa tarde, meu amigo Hélio Rodrigues. Tudo bem? Aqui é o Gildomar aqui de Cristalina, do bairro Cristal. Estou aqui fazendo a faxina na minha casa e ouvindo a Serra Dourada, a melhor rádio do estado de Goiás. Mando um alô aí pro Maciel, pro Carlos, pro pessoal que tá fazendo buracão, três barras, e para todo mundo que tá ligado aqui na programação da Serra Dourada. Fica com Deus. Tchau, obrigado. Bom final de semana.
0: Muito bem, obrigado aí, Gildomar de Cristalina, na companhia aqui do Helder Naasson. Valeu, bom demais, viu? Ótima tarde para você.
2: Boa tarde, meu amigo Helder. Quem fala que é Fiotão da Fazenda Caetano, Recanto Sertanejo, município Lusiânia. Você tem uma boa tarde aí, meu amigo. Deus te ilumine e te proteja. Helder, depois você manda um alô lá na Fazenda Piancó para mim, pro Rony, Rodrigo, Júnior, Camila, Tchê. Manda um alô na Fazenda Daiá, Serginho, Barrão, Dinei. Depois você manda um alô pra minha esposa, Dinaí Moreira, aqui. Manda um abraço a ela, que ela é sua fã. Depois, se você puder, você manda uma música aí pra mim, dos anos 80 aí. Pra que você achar melhor aí pra mim, meu amigo. Um abraço.
0: Muito bem, Fiotão, aquele abraço, Fiotão e Dinaí Moreira, ouvintes fiéis aqui da nossa programação. Um grande abraço, uma ótima tarde, bom fim de semana. Aí um sábado abençoado, viu? Obrigado pela participação. Boa tarde, Helder. Manda um alô pra nós em Iaciara, Léo, do setor Santa Luzia. E feliz sábado. Obrigado, Léo. Um abração pra você. Feliz sábado pra você também. Um ótimo final de semana, tá bom? A Alzira tá participando.
3: Boa tarde. Que é a Alzira, assentamento Cachoeira Bonita. Eu queria uma música. Dani Moreno, Chapéu Preto. E pra você e tudo tiver ouvindo a Rádio Serra Dourada.
0: Ah.
3: Só pra me curtir.
0: Deve ser Nando Moreno Chapeludo, né? Não sei. Um abraço, obrigado aí, Alzira. Tudo de bom. Quem tá por aqui também é Maria Laura.
4: Boa tarde, meu amigo Elzina. Tudo bem? Tô aqui curtindo Sabadão. Tá muito boa a programação, viu? Aqui na minha cidade tá um friozinho, menino. Tá tudo misturado. Frio com calor. O tempo tá com bonito. O sol, mas tá um friozinho. Um abraço para você, pro Nelly Rodrigues, pra Mari da Vila Andrade e professor Marcos, Marcelo Vascaíno, Tenente Vasco, Sargento Milagre, Marcinha Pinto.

0: E por Pimentinha e para toda a equipe da Serra Dourada. Um abraço para vocês aí. Hoje tem jogo do Brasil, né? Nós assistir. Fica com Deus, né? Ô, Eldenaz. Bom final de semana para você, viu? Eu e meu pai estamos aqui assistindo. Ele é botafoguense, mas hoje eu torcer pro Brasil de novo. Tomara que fique igual aquele dia que ele marcou o gol, né, Helder? Abraço, fica com Deus.
1: É isso aí, um abraço, Maria Laura de Cristalina, papai Mariozão, obrigado aí pelo carinho, pela companhia, viu? Tudo de bom. É, eu sou fiel também, Marcelo de Iaciara. Tá certo, Marcelo, é isso aí, viu? Grande abraço para você, Marcelão Vascaíno de Iaciara, curtindo o Sabadão Ouvinte Fiel.
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0: Opa, minha meia hora final com você aqui no Sabadão Serra Dourada, hein? Boa tarde, Helder. Bora pra cima, Brasil. É o Dinho. Alô, Dinho. É isso aí, aquele abraço. Qual cidade será o Dinho, hein? Não sei, não tem na mensagem. Valeu, Dinho. Aquele super abraço. Quem mais tá por aqui também? Cida, de Cristalina, vamos ouvir.
1: Boa tarde, meu amigo Helder. Boa tarde. Tudo bem com você?
0: Tudo.
1: Excelente final de semana, viu? E para você e para todos os ouvintes da rádio maravilhosa Serra Dourada FM. E tudo de melhor sempre. O sabadão tá bom demais, hein? Show de bola, tá só ouro.
0: Obrigado, Cida. Aquele super abraço para você, a Cida Morim de Cristalina, viu? Marcelão Vascaíno sintonizado aí no 220. Boca Fotógrafo, só curtindo a Serra Dourada. É o Júlio César Correia de Tarobã que está passando a informação, viu? Um abração, obrigado. Estou sentindo falta aqui da participação da Elizabeth Montefidil. Não participou aqui comigo hoje. Ei, Elizabeth, abandonando aí os amigos, né? Que coisa. Ah, mas tá bom, fazer o quê, né? Bora lá, bora lá. É de Penápolis, São Paulo, o Dinho. Opa, Dinho, maravilha. Penápolis, São Paulo. Aquele super abraço para você e obrigado pela sintonia.

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1: Felipe Rodrigo gosta de rua. Ah, meu amigo Matheus lá de Montevidéu gostava muito dessa música. Outro que me abandonou, que sumiu, Matheus de Montevidéu. Tá certo, viu? Chá comigo. Um abraço pra Cimeira e Dita Paciência, assim não me abandona, tá por aqui conosco na programação. Obrigado. Tomando aquele cafezinho. Que maravilha, viu? Um boa tarde aqui pra quem colocou só boa tarde, não colocou nem nome nem endereço. Boa tarde aqui, Helder. Deus abençoe a todos. É o Raimundo da Cruz, Raimundo Milhomem. São Miguel do Araguaia, falando em São Miguel, em Raimundo. Um abraço para dona Josefa, que está sempre conosco. Obrigado, viu, Josefa? Ah, boa tarde, meu amigo DJ Felipe, hein? Deus abençoe seu final de semana. Você, sua família e todos. Obrigado, DJ Felipe de Itapaci. Muitas bênçãos para você também. Boa tarde, meu amigo. Manda um abraço forte pro meu amigo Marquinho, no Hospital das Bicicletas. Para a Lady Ana, toca música para nós aí, tá bom? É quem que é o Fabão Vascaíno.

0: Opa, sabadão, Serra Dourada. Ótima tarde, 3h57. Tô indo embora, final de programa, hein? Perdi você com o Guilherme Santiago. Foi a música que você curtiu. Júlio César Correia tá aqui, dando tchau, dizendo até segunda. Desde já, um ótimo final de semana. Sábado, domingo, excelente segunda-feira. É, tem um compromisso aí, hein? Com o Nélio na mesa 33. Muito bem, é o Boteco que vem aí. Um abraço para você, obrigado pelo carinho, pela companhia, ouvintes da Rede Serra Dourada. Volto segunda-feira, meio-dia, com o esporte e as duas com Tocando Sucesso aqui na Rede Serra Dourada. Human League com Don't You Want Me, fecha para mim esse programa, depois tem Serra Dourada Esportes, Boletim Informativo e o Boteco com Nélio, depois do intervalo. Eu sou o Helder Naasson, tchau gente, bom fim de semana.
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1: Os goianos não jogam nesse final de semana pela Série B do Campeonato Brasileiro. Apesar de amanhã ter confronto entre CRB e São Bernardo, às 4 horas da tarde, as equipes do estado de Goiás só jogam na segunda e também na quarta-feira. Segunda, tem o Atlético enfrentando o América Mineiro. Dragão que vem de um empate em casa, frustrante para o seu torcedor, 1-1 no clássico contra o Goiás. Atlético e América Mineiro, portanto, partida na segunda-feira, às 8 horas da noite. Também na segunda, o Vila Nova, que é o vice-líder da Série B do Campeonato Brasileiro, pega o Botafogo de Ribeirão Preto. Vila Nova que vem de vitória, 1-0 sobre o Londrina no último final de semana. Já o Goiás joga na quarta-feira, em partida contra o Novo Horizontino, às 8 horas da noite. A equipe esmeraldina que vem de empate, 1-1 com o Goiás, confronto que aconteceu no estádio Antônio Ascioli. Goiás que nesse momento, em 11 jogos na Série B, conquistou 5 vitórias, 2 empates e 4 derrotas. Portanto, 100 goianos no final de semana. Pela rodada da Série B, confrontos apenas na segunda e na quarta-feira. E estas e outras informações esportivas você confere diariamente no Serra Dourada Esportes, aqui na Rede Serra Dourada, de segunda a sexta-feira, do meio-dia às 2 da tarde.
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É o nosso boteco que tá começando, tocando só modão. Até as 8 horas da noite, muita moda boa, moda de qualidade, modão apaixonado, modão raiz, moda caprichada, é aqui na Serra Dourada, é o nosso boteco, hein? Até as 8, é o Boteco Serra Dourada. Ouvi uma vez, vira freguês. Agora são 4 horas e 8 minutos, 4 e 8, tarde boa, tarde linda, tarde abençoada de sabadão, sábado hoje, dia 6 de junho de 2026. E tá começando aqui o nosso Boteco Serra Dourada, que vai até as 8 horas da noite, tocando muita moda de qualidade aqui na rádio, que é bom ouvir. E você participa mandando a sua mensagem, aquele abraço, aquele boa tarde especial para quem você gosta, aquele feliz aniversário para quem hoje completa mais uma linda primavera e se interage conosco aqui no nosso Boteco Serra Dourada. Em Boteco Serra Dourada, ouvi uma vez, vira freguês. E até as 8 horas, o compromisso aqui é tocar só modão, hein? Só moda de qualidade. E você do outro lado, eu de cá, você de lá, naquela parceria maravilhosa, até as 8 horas. E eu conto com você, hein? Conto com a sua participação. Não arreda o pé daí, não. Fica comigo aqui, porque só tem coisa boa, hein? Você que tá aí na sua mesa, já escolheu aí, né? A mesa, tá aí sentadinho, bonitinho, né? Com aquela roupa bonita, aquele perfume bacana, naquele clima legal, naquela companhia maravilhosa. Então, até as 8 horas da noite, eu tô contigo e não abro, e vamos juntos aqui na Serra Dourada, hein? Tocando só modão. Então, você que tá aí ouvindo a Serra Dourada, curtindo aqui o nosso boteco, tá só começando, quero te desejar aí uma tarde maravilhosa, um fim de semana com muita paz e alegria, aonde quer que você esteja ouvindo, descansando, trabalhando, ouvindo através do nosso aplicativo, do site, na Parabólica, você que tá ouvindo a rádio pela primeira vez, seja bem-vindo aqui à rádio, que é bom ouvir, você que nos acompanha todos os dias, agradeço muito pelo carinho, você motorista,

0: Tá aí dirigindo, obrigado pela carona, pelo carinho, que Deus te abençoe sempre, te conduza ao seu destino com muita paz e alegria. Você que tá no comércio, acompanhando a rádio, valeu demais. Você, amigo, que tá tomando a sua geladinha aí, né? Tá em casa, no boteco, literalmente no boteco, acompanhando a gente. Valeu você, meu amigo, que tá aí no seu rala, né? Trabalhando, bom trabalho, tá no seu descanso, bom descanso. Aonde quer que você esteja acompanhando a Rede Serra Dourada, curtindo aqui a nossa programação, receba o nosso abraço, hein? Até as 8 horas da noite, o compromisso aqui do Boteco é tocar só modão. E o seguinte, tem aquele desafio, hein? Não posso esquecer o desafio. Você vai anotar a primeira dupla que vai cantar no nosso Boteco. E às 8 horas, mais ou menos assim, umas 15 para as 8, eu vou perguntar quem cantou primeiro aqui no Boteco. Quem abriu os trabalhos aqui do Boteco Serra Dourada, hein? Aí você que... de repente fala assim, ó, tô acompanhando desde o comecinho. Aí você vai ter que provar. Vai ter que provar pra mim. Falou, Ned, eu tô acompanhando desde o comecinho. Aí eu falo, cadê a prova? Aí você fala, ó, a primeira música que tocou, quem cantou primeiro do Boteco foi essa dupla aí. Aí eu falo, ah, então tá certo, hein? Mandou bem demais, hein? Que beleza. Então, mais ou menos aí, 15 para as 8, eu perguntar pra você quem cantou primeiro aqui no nosso Boteco, no nosso desafio do Boteco Serra Dourada, hein? Muito obrigado a todo mundo pelo carinho e vamos juntos, hein? Até as 8 horas da noite. Quando o berrante tocar, é porque o Boteco tá no ar.
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0: Então anota aí, ó. Edson Hudson. Fui buscar. Agora são 4:12.

0: toca aqui no nosso boteco, hein? É o Boteco Serra Dourada até as 8 horas da noite. Rio Negro e Solimões, Lágrimas Geladas. Teve ainda Mato Grosso e Matias. Ei, modão, hein? Saudade aí com Mato Grosso e Matias. Pedaço de Minha Vida. E Edson Yudes, a primeira aqui do nosso boteco. Fui buscar. E aonde quer que você esteja ouvindo, muito obrigado pelo carinho, descansando, trabalhando, ouvindo através do aplicativo, do site, na Parabólica, aí no comércio, no boteco, dirigindo, aonde quer que você esteja acompanhando a Serra Dourada, curtindo aqui o nosso boteco, muito obrigado pelo carinho, vamos juntos, hein, até as 8 horas da noite, tocando muita moda de qualidade aqui no nosso boteco Serra Dourada. 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Espanha, você acha que a Espanha pode ganhar essa Copa? A Espanha tá bem cotada aí, né? Deu uma goleada ontem, o que, que você acha, hein? E o Brasil, tá confiando na seleção brasileira? Você acha que a França tem seleção para ganhar? Você acha que a França, né, com o Mbappé, a turma toda lá, vai ganhar essa Copa? 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E até as 8 horas da noite é o Boteco Serra Dourada tocando só modão. Moda caprichada aqui na Serra Dourada, hein? E aqui no Boteco é assim, ouvi uma vez, vira freguês, hein? Não tem conversa, não tem jeito. Se ouvir uma vezinha só, vai virar freguesaço do Boteco Serra Dourada, hein? E abração para toda a turma que está acompanhando aqui o Boteco, nossa amiga Vera Rodrigues, ela que está em Cocalzinho, todo dia ligada, hein? Alô, Vera, seja bem-vinda, minha amiga.
1: Meu amigo Neves Rodrigues, estou aqui escutando esse programa.
0: Ô, valeu, hein?
1: Cocalzinho está gelado, meu amigo. Cocalzinho está em festa, né? Amanhã já tem uma cavalgada
0: que e está
1: em festa o Cocalzinho de Goiás. Mas tá fria, meu amigo. Mandar a próxima música para nós do Gino e Gente, se estiver programada aí. Para nós todos que estão no escuto do seu programa, tchau, obrigado.
0: Tchau, obrigado. Grande abraço, amiga Vera Rodrigues. A Vera, né, falou que tá frio em Cocalzinho, né? Aquele tempinho frio, gostoso, finalzinho de tarde. E vai ter a cavalgada, hein? Então, um abraço para a turma aí que tá acompanhando a Serra Dourada e vai participar da cavalgada. E meu amigo Louro tá aqui também, direto de Caldas Novas, hein? Grande Louro, seja bem-vindo aqui, meu amigo.
2: Oi, Nélio, boa tarde.
0: Boa tarde.
2: Caldas Novas. Manda para nós hoje com Gino e Geno, meu encanto. Quero oferecer para você.
0: Valeu, obrigado.
2: O Boca Fotógrafo.
0: Grande Boca.
2: E para todos os ouvintes aí do Boteco.
0: Valeu, meu amigo Louro. Gente boa, gente fina acompanhando aqui o nosso Boteco Serra Dourada. Valeu pelo carinho, pela sintonia. Quem tá ouvindo também é o Gildomar, grande Gildomar, direto de Cristalina. Gildomar, chega mais aqui no Boteco, meu amigo.
3: Boa tarde, meu amigo Nélio Rodrigues.
0: Opa, seja bem-vindo.
3: Aqui é o Gildomar, aqui do bairro Cristal, aqui de Cristalina. Que programa maravilhoso, hein, Nélio? Nossa, bom demais.
0: Verdade,
3: só top, só
0: ouro.
3: Modão raiz, hein? Bom demais. Então, Nélio, manda um alô aí pro pessoal da Fazenda Buracão, Fazenda Três Barras, Arião, pro Renatinho, pro Jane e... para todos que estão ligadinhos na programação da Serra Dourada, tá bom, Nélio?
0: Fica Valeu.
3: Com Deus, tchau, obrigado.
0: Tchau, obrigado. Semana, valeu, né? Meu amigo Gildomar, grande Gildomar, gente boa, abração para ele, a turma toda aí na Fazenda Buracão, hein? Gildomar, que já tá no pique aí, falou, Nélio Rodrigues, tô curtindo o Boteco, que já começou bem demais, hein? Só modão do bom. Valeu, meu amigo Gildomar. A Vani tá em Aciara acompanhando a gente, grande abraço, amigo Vani, alusão para ele, a netinha, né, Maria Isabel acompanhando a gente nessa tarde maravilhosa, muito obrigado, minha amiga Vani, gente boa toda vida, professor Marcos tá aqui também, falou, Nelly, tô aqui curtindo o Boteco Serra Dourada, tô na mesa 12, hein, na mesa 12, ouvindo, curtindo essas modas maravilhosas, e tá mandando aqui uma alusão especial

filhos, o Emanuel, a Júlia, a Laura, mandou um alôzão pros pais, né? A dona Tereza e seu Bartolomeu, a nossa companheirona Marcinha Pinheiro, a prima Marcinha Pinheiro, e manda pros amigos, Marcelão Vascaíno, o Antônio Marques, nosso amigo Mariozão Botafoguense, a nossa amiguinha Maria Laura acompanhando a gente em Cristalina, no bairro Cristalina Velha. Valeu, meu amigo professor Marcos, flamenguista, sempre ligado conosco, curtindo o nosso Boteco Serra Dourada. Valeu pelo carinho. O Gaspar da Patrola tá aqui também. Flonelli, tô aqui no 12 ouvindo a programação. O Radinho tá lá de pendurado. O Gaspar tá lá na lida, né? Trabalhando, cuidando lá dos animais. E ouvindo o Boteco Serra Dourada no 12, hein? Ele colocou aqui um vídeo e falou, né? Tô no 12, no talo, ouvindo aí essas modas, hein? E com o Radinho tá lá, rapaz, né? O Radinho tá lá de pendurado. Valeu, meu amigo Gaspar da Patrola. Aquele abraço. Te agradeço pela sua companhia e pelo carinho. Agradeço o pessoal de Cocalzinho pela grande audiência da Rede Serra Dourada e no nosso boteco. E daqui a pouquinho mais participações e vamos de moda, hein? Agora tem essa aqui, ó. Milionário e José Rico. Ei, modão!

0: aqui na Serra Dourada, em Modão aí com de Paulo e Paulino. Ei, moda boa, hein? Águas de Minha Saudade, antes milionário José Rico, faz um ano. E o nosso boteco que vai até as 8 horas da noite, fica à vontade, participe, manda seu recado, seu alô, aquele beijo, aquele boa tarde especial para quem você gosta, aquele feliz aniversário para quem hoje completa mais uma linda primavera. 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Intervalo e eu volto já já com muito mais moda boa aqui no nosso boteco, hein? Fica aí, não arreda o pé não, que eu volto daqui a pouquinho. Agora são 4h34.
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0: Promo Shop aqui na Rede Serra Dourada nessa tarde linda, maravilhosa de sabadão, final de semana e só alegria. 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

Para as 5 nessa tarde linda, maravilhosa, sabadão, final de semana e só alegria. Onde quer que você esteja ouvindo, curtindo aqui o nosso boteco, muito obrigado pelo carinho, descansando, trabalhando, nos ouvindo através do aplicativo, do site, na Parabólica. Amigo motorista, aquele abraço, hein? Tá aí no caminhão, na carreta, no ônibus, na van, no veículo de trabalho, de passeio, cruzando o estadão de Goiás, ouvindo a Serra Dourada. Agradeço pela carona, pelo carinho. Que Deus te abençoe e sempre te conduza ao seu destino com muita paz e com muita alegria. E até as 8 horas da noite tem o nosso boteco, hein? E você é o convidado especial a curtir muita moda comigo até as 8 horas da noite, hein? Sem arredar o pé, porque aqui no boteco é assim, eu sempre falo, hein? O pessoal já pegou aí, né? O nosso bordão. Ouviu uma vez, vira freguês. Não tem jeito, entende? Fala assim, não, isso é conversa fiada. O cara fala isso aí, né? De ouvir uma vez, vira freguês. Eu vou ouvir só uma vezinha, só pra ver se esse negócio é verdade. Aí a pessoa vai, né? Escuta uma vezinha só, fala, rapaz, eu tô de volta, já é a segunda vez, a terceira, a quarta, a quinta, eu virei freguês do boteco, então não tem jeito, hein? Então muito obrigado a todos os amigos que estão curtindo o boteco e você que tá acompanhando pela primeira vez, com certeza vai voltar no boteco, hein? Vai voltar aqui. Posso afirmar que sábado que vem você estará no nosso Boteco Serra Dourada. Muito obrigado a todo mundo pelo carinho e vamos mandar alô pra galera, hein? Pra essa turma maravilhosa, curtindo aqui o nosso Boteco Serra Dourada, que vai até as 8 horas da noite. O Júlio César Corrêa tá aqui, ó, tomando a geladinha na mesa 33, junto com o Marcelão Vascaíno, com aquela resenha, curtindo. Falou, ó, oh, né, tô aqui ouvindo, rapaz, né? Que beleza, hein? Só moda boa, só moda raiz. Tô junto com o Marcelão aqui, tomando aquela geladinha caprichada e curtindo só modão. E ele falou, já anotei a primeira música, hein? Já anotei quem a dupla que você vai perguntar no final. O Júlio César colocou aqui, rapaz, o cara é fera, hein? Ele falou, ó, que é isso, hein? Então um abraço pra você, Júlio. Nosso amigo Marcelão Vascaíno, que tá lá na mesa 33, Raimundo Flamenguista, a esposa Nilza, a mamãe de Júlio César, Sinésia Nogueira. Então um abraço pra turma aí, valeu pela sintonia. E quem tá ligadão também é que é o nosso amigo Alex Lunardi, hein? Grande Alex, tá em Cristalina curtindo a Serra Dourada, tá desejando aqui uma tarde maravilhosa pra todo mundo, um excelente final de semana, e manda aqui um beijão pra sua esposa, a sua amada, a Mônica Teodoro, tá dizendo, ó, Mônica, eu te amo muito, né? É o recado aí do nosso amigo Alex Lunardi, especialmente pro seu grande amor, a Mônica Teodoro. Valeu, meu amigo Alex Lunardi, Marcelão Vascaíno tá aqui, ó. Tá curtindo a Serra Dourada, né? Tô aqui ouvindo juntamente com a esposa Laudilene, os filhos, o Enzinho do Vascão, a turma toda curtindo de montão o Boteco Serra Dourada. Grande abraço pra você, meu amigo Marcelão Vascaíno, pra família toda e o nosso amigo Enzinho do Vascão, hein? Grande Enzinho do Vascão. Antônio Campos tá nos ouvindo também, diga-se de passagem, todo dia, né? Sempre acompanhando a Serra Dourada, tá pedindo aqui uma moda. Vou ver se eu acho aqui, né? Achando, eu passo pra você, minha amiga Antônia. Tá mandando aqui abração pra todo mundo, pra galera que tá ouvindo aqui o nosso boteco, pros amigos que estão ligados. Então, um abraço pra você, Antônia. Tá na mesa 14, tomando uma aguinha geladinha, aguinha mineral e curtindo aqui essas modas maravilhosas. Muito obrigado, minha amiga Antônia Campos. Agradeço pelo carinho, pela companhia de todos os dias. E quem também tá ligadão é nosso amigo o Daniel Vieira, que tá em Caldas Novas, hein? Grande abraço pra você, Daniel, curtindo a Serra Dourada em Caldas Novas, hein? Abraço pra turma aí de Caldas nos 90,7. Valeu, Daniel! José Davi e a Vânia Tavares também acompanhando aqui o nosso boteco, hein? Grande abraço pra você, José Davi, Vânia Tavares, curtindo aqui a Serra Dourada nessa linda tarde. Agradeço muito pelo carinho, pela companhia de todos os dias. E quem também tá ligadão, acompanhando a gente, é o nosso amigo aqui, o Sinomar de Souza, que tá em Cocalzinha, hein? Grande Sinomar, agradeço pelo carinho. A Kátia tá participando aqui também, deixou o áudio, vou ouvir já. Grande abraço, amiga Kátia, agradeço pela companhia de todos os dias. E tem mais gente boa aqui, né? Tem a nossa amiga Cida Amaro, a Cida que tá em Caldas Novas, falou, tô aqui ouvindo, curtindo o Boteco Serra Dourada, juntamente com meu esposo, hein? José

Figueiredo. Então, um abraço aí, Zé Figueiredo, a nossa amiga Cida, estão em Caldas acompanhando o Boteco Serra Dourada nessa tarde maravilhosa, hein? Muito obrigado aí pelo carinho, José Figueiredo e a nossa amiga Cida Amaro. E vamos de moda, hein? Daqui a pouquinho mais participações. Agora tem Zezé e Luciano, Sem Medo de Ser Feliz. Agora faltando 15 para as 5.

A moda é boa, toca aqui na Serra Dourada, hein? A um modão, hein? Teodoro Sampaio, Carisma, Eduardo Costa, cantou bonito aqui também. Quando o amor é pra valer, Gino e Geno passou por aqui, cantaram a moda maravilhosa. Zezé e Luciano também cantaram aqui no nosso boteco, hein? Ei, boteco tá demais, hein? Só modão, até as 8 horas da noite, você fica à vontade, participa, manda sua mensagem, seu abraço. Aquele beijo, aquele feliz aniversário para quem hoje completa mais uma linda primavera. 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

0: pelo carinho. Tá chegando aqui o nosso Promo Shopping e eu volto já já trazendo muito mais aqui na Serra Dourada, hein? Trazendo muito mais coisa bacana aqui na rádio, que é bom ouvir.
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1: 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E até às 8 tem o nosso Boteco Serra Dourada, hein? Tocando só modão. Moda boa, moda de qualidade. É aqui no Boteco. 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
1: Agora são 5 horas e 7 minutos nessa tarde linda, agradabilíssima de sabadão, hoje é dia 6 de junho de 2026. Tá tudo 6 aqui, né? 6 do mês 6, 2026, né? Então tá tudo 6, né? E você comigo aqui até as 8, né? E a gente já dá uma, né? Já fica diferente porque você vai comigo aqui até as 8 horas da noite e até as 8 horas você tem um compromisso de curtir muita moda boa, moda de qualidade, modão raiz, modão apaixonado. E depois eu vou perguntar pra você, ó, qual foi a primeira dupla que cantou no nosso boteco? Você fala assim, ah, tu acompanha desde o comecinho. Vai ter que provar, hein? Vai ter que provar pra mim que você tá acompanhando desde o começo. Então eu vou perguntar mais ou menos ali às 7h45, qual foi a primeira dupla que cantou no nosso boteco? Então vou fazer essa pergunta pra você. Se você já anotou aí, ó, né, já anotei aqui, eu sei que dupla que cantou primeiro no Boteco Serra Dourada. Então, se você já anotou aí, mais ou menos ali 7h40, 7h45, vou perguntar quem cantou, quem abriu os trabalhos aqui do nosso Boteco Serra Dourada, hein? Mais um abração para todo mundo, agradeço a todos aí pelo carinho, pela sintonia, e até as 8 horas da noite, só modão aqui no nosso boteco. E vamos mandar alô pra galera, alô é o que interessa, o resto não tem pressa. E quem tá ligada conosco aqui é a nossa amiga Vânia Alves, ela que tá em Corumbá de Goiás. Alô, Vânia, seja bem-vinda, minha amiga.
2: Boa tarde, Nélio.
1: Ah, não, ah, isso que é o... não, deixa eu tirar aqui, né? Deixa eu tirar aqui, deixa eu passar a Vânia aqui, depois eu passo aqui o nosso amigo, o Jumerindo, né? Porque o áudio pulou aqui, né? Vamos então voltar, né? Vamos achar aqui a Vânia, né? Que tá participando conosco, depois tem o Jumerindo. O áudio deu uma pulada aqui, né? Passou de um áudio pro outro. Então vamos organizar aqui a casa, né? Então, abração para todo mundo que está curtindo a programação da Serra Dourada. Você descansando, trabalhando, nos ouvindo pelo nosso aplicativo, no site, na Parabólica. Agradeço a todos pelo carinho. Então, vamos com o Jumerindo aqui, né? O áudio da nossa amiga Vânia travou. Então, vamos com o nosso amigo Jumerindo. Jumerindo, seja bem-vindo. É com você, meu amigo.
2: Boa tarde, Nélio Rodrigo.
1: Boa tarde.
2: Aqui é Jumerindo de Cristalina. Você está cobrindo a férias da Estela Mares, né? Toca aí pra mim com Cleone Barreirito, Dormindo e Sonhando. Oferece aqui pra na perto do Sacolão Moura, Jumerindo Alves.
1: Beleza, então abraço pro nosso amigo Jumerindo Alves do Sacolão Moura, tá em Cristalina nos ouvindo. Vou procurar aqui meu amigo Jumerindo, se eu achar aqui eu passo pra você, se eu não achar eu passo uma moda aqui do trio Parada Dura, hein? Então abraço pra você, meu amigo Jumerindo, gente boa, tá no Sacolão Moura, no 12 aí, ouvindo a Serra Dourada. Muito obrigado pelo carinho, nosso amigo Jumerindo, companheirão, né? Ele que gosta muito da Serra Dourada, gosta muito do trio Parada Dura, Barreirito, Mangabinha, né? O Creone. Agora sim, agora deu certo aqui, né? Nossa amiga Vânia vai falar aqui no nosso boteco. Vânia, é com você.

0: minha amiga?
1: Boa tarde, meu amigo Ney.
0: Boa tarde.
1: Nosso amigo Flaviano tá aqui no dor de novo. Aqui.
0: Abraço pro Flaviano, hein?
1: Aqui sentado na
0: companheirão.
1: E ouvindo o modão aí da Serra Dourada e eu sei.
0: Que nosso beleza, hein? Muito obrigado. Não, né?
1: O Flaviano tá no dor e nós tá aqui também.
0: Valeu.
1: Então, boa tarde.
0: Grande abraço, amiga Vânia Alves, e pro nosso amigo Flaviano, hein? Nos ouvindo em Corumbá de Goiás, hein? Terra boa. Cidade maravilhosa, então um abraço para a turma em Corumbá, essa cidade lindíssima. Meu sobrinho hoje cedo falou: tio, hoje eu vou para Corumbá de Goiás. Então meu sobrinho levantou cedo, né? Pegou o carro e foi em direção a Corumbá de Goiás, né? Então um abraço para você, minha amiga Vânia, te agradeço aí pela sua sintonia, pelo carinho. Deixa eu mandar também um abraço pro nosso amigo Boca Fotógrafo, hein? Grande Boca, tá ligadão, tá participando aqui no nosso boteco. Alô, Boca, seja bem-vindo.
2: Boa tarde, meu amigo Nélio.
0: Boa tarde.
2: Sou eu, Boca Fotógrafo de Aceara. Gostaria de desejar um ótimo final de tarde de sabadão para todos os ouvintes de modo em geral da Rede Serra Dourada, especialmente de Aceara e região. Nélio Rodrigues, ah. Aceara está com clima de festa junina, oh. Nélio Rodrigues. Já chegou muitos barraqueiros aqui, de camelôs aqui, de foras aqui, e está aqui na Avenida 21 de Abril aqui, lotado aqui, cheio de barraquinhas, barraqueiros aqui, né? E na semana que vem acontecerá a festa do peão de boiadeiro de Aceara, de quinta ao domingo da semana que vem. E vocês estão convidados, pessoal. Vocês que gostam de festas, vem para cá para Aceara. Na semana que vem, de quinta ao domingo, acontecerá as noitadas de festas maravilhosas aqui do peão de boiadeiro de Aceara. Um grande abraço a todos vocês. Eu cumprimentando a professora Idalissa do Oriente, estarei cumprimentando todo meu familiar de fora. Muito obrigado.
0: Beleza, grande Boca. Então, um abração aí pro Boca, os amigos de Aceara, em clima de festa junina. Abração pra turma aí que tá ouvindo a Serra Dourada aí no centro de Aceara, curtindo a programação, ligados aqui no nosso Boteco Serra Dourada. E abração pra nossa amiga professora Idalícia, tá em Oriente ouvir a gente. Valeu, Boca! E alusão especial aqui pra nossa amiga a Lívia Cristina. Ela tá em Caldas Novas, hein? Grande abraço pra você, Lívia Cristina, acompanhando aqui a nossa programação. Nosso amigão aqui, o grande Sargento Milagre, o Lobo Apaixonado, também tá ligado, hein? Nosso amigo Sargento Milagre, torcedor de São Paulo, tá passando raiva aí com o Tricolor Paulista, mas aqui no Boteco ele não passa raiva, aqui é só alegria, hein? E tá mandando aqui um abração especial pros amigos no Rancho Bela Vista, e manda aqui também, né, pro Augusto, né, Augusto, a Neide Barbosa, o Miguel e a Isa, turma acompanhando a gente, hein? Ó, tem uma fotona aí, né? Sargento Milagre, a gente vai fazer um churrasco, vai fazer uma carninha caprichada aí. Então, um abraço, meu amigo Sargento Milagre e a turma toda aí, né? O Augusto, Neide, o Miguel, a Isa e a galera aí no Rancho Bela Vista, em Cristalina. Valeu, Sargento Milagre, muito obrigado pelo carinho, pela sintonia. E vamos de moda, modão apaixonado, modão caprichado aqui no Boteco, hein? Agora tem João Paulo e Daniel. Tá faltando amor. 5:14.

Chada toca aqui na Serra Dourada, em modão aí com Adalberto e Adriano, Sai de Mim Paixão, antes João Paulo e Daniel, Tá Faltando Amor, e abraçou para nossa amiga Cida Murim. Alô Cida Murim, tá em Cristalina nos ouvindo, ela que gosta muito aí da dupla Adalberto e Adriano.

0: Nosso amigo aqui, o grande Ivo. Ivo tá em Cocalzinho. Falou, Nelly, tô aqui ouvindo, curtindo a Serra Dourada e toca uma moda boa com essa dupla aí, ó. Rapaz, essa aqui. Agora eu passo pra você, meu amigo Ivo. Te agradeço aí pelo carinho, pela companhia. Tá em Cocalzinho acompanhando a gente. Nossa amiga Marcelina Palmeira. Alô, Marcelina. Também tá em Cocalzinho ligada. Alusão pra ela, o esposo Edinaldo. Aliás, o esposo, né? O Assis, perdão, Assis. E também o filhão, o grande Hugo Henrique. Então, abraçou para nossa amiga Marcelina Palmeira, o esposo Assis e o filhão, o grande Hugo Henrique. E a nossa amiga Alessandra Rosa está na Fazenda Cedro acompanhando a gente. Agora sim, né? Com o esposo Edinaldo e os filhos, a Julie e o Lucas Gabriel. Então, abraço para você, minha amiga Alessandra Rosa, o esposo Edinaldo e os filhos, a Julie e o Lucas Gabriel, na Fazenda Cedro. Região aí de Luziânia acompanhando a gente. A Vilma tá em Corumbá de Goiás, hein? Tá ligado, tô ouvindo. Deixou um áudio aqui pequenininho. Vamos ouvir aqui, hein? A Vilma falando. Vilma, cadê você que nunca mais apareceu aqui, minha amiga?
1: Nelly, boa tarde, tudo bem? Você joia. Esqueceu de mim, né? Tô aqui ouvindo.
0: Não,
1: também.
0: Esqueci. Manda não.
1: Um abraço pra nós em Corumbá,
0: Vilma. Que é isso? Não esqueço de jeito nenhum. Um abração pra você, minha amiga Vilma. Tá em Corumbá de Goiás, todo dia ligada na Serra Dourada. Agradeço pelo carinho, pela companhia. E alusão também aqui especial pro nosso amigo, o grande Luiz Abreu, né? Luiz Abreu tá em Cocalzinho também nos ouvindo, professor Leone acompanhando a gente, nosso amigo Lio Vascaíno, grande Lio Vascaíno, aquele abraço. Leidiane Tomás também tá ligada, falou, Nelly, tô aqui ouvindo, curtindo o Boteco Serra Dourada nessa tarde linda, maravilhosa de sabadão. Valeu, Leidiane, tá em Caiapônia nos ouvindo através do nosso aplicativo, hein? Agradeço pela companhia e vamos de moda, essa aqui é boa demais, hein? Ei, modão! Trio Parada Dura, Avião das Nove, agora 5h22.

0: se a moda é caprichada, toca aqui na Serra Dourada. Um modão em Canarinho Prisioneiro com Chico Rei Paraná, André Andrade, Samambaia. Essa música é boa demais, hein? Cê tá doido. E Trio Parada Dura, Avião das Nove, hein? Que sequência, hein? Sequência aí com Trio Parada Dura, André Andrade, Chico Rei Paraná, aqui no nosso boteco. E o nosso amigo Ivo, hein? Grande Ivo, tá lá no 12 nos ouvindo em Cocalzinho, que é torcedor do Tigrão, hein? Torcedor do Vila. Grande Ivo, aquele abraço, muito obrigado aí pela sua sintonia. E fica à vontade para você participar. Manda sua mensagem por texto, por áudio. Participe aqui do nosso boteco, que vai até as 8 horas da noite. E o compromisso aqui é tocar só modão. E aqui no boteco é assim, eu sempre falo, hein? Ouviu uma vez, vira freguês. Não tem jeito, hein? Uma vezinha só. Vai virar freguesaço o nosso boteco. Até as 8, só modão. Fica aí, que o intervalo é rapidinho. E eu volto já já, trazendo muito mais moda boa aqui no Boteco Serra Dourada. 5h33.
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0: É o Promo Shop aqui na Rede Serra Dourada nessa tarde linda, maravilhosa de sabadão, sabadô, final de semana, sua alegria. 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

0: 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Quem vai ganhar essa Copa de 2026, hein? Qual seleção está mais cotada, mais preparada, tem o melhor futebol, os melhores jogadores para ganhar essa Copa de 2026, hein? Tem uma turma apostando ali, né, todas as fichas na França. Tem gente falando, ó, a França vai ganhar, né? Tem o Mbappé, tem jogadores ali, né, que estão jogando aí o fino da bola nos seus clubes, então a seleção francesa vai ganhar. Tem uma galera que aposta também na Argentina, falou, ó, eu tô apostando na Argentina. Tem uma turma apostando em Portugal. Portugal, né, que tá aí, nunca ganhou nada, mas, né, quem sabe, né, tá com uma boa seleção. Tem uma turma que aposta na seleção da Inglaterra, que ganhou aí um título, né, em 1938, se eu não me engano, depois não ganhou mais nada, sempre chega ali, né, ali nas quartas, na semi, sempre cai, né, nunca consegue ganhar um título depois do título aí de 38, se eu não me engano, que ganhou aí a última Copa do Mundo da seleção inglesa, né, mas tem uma turma que aposta na seleção inglesa. Tem outra turma que tá apostando na seleção espanhola, a Espanha vai ganhar esse título. Tem uma galera que aposta na Espanha. Agora eu quero chegar em você. Você que está apostando na seleção brasileira, que está meio desacreditada, né? O povo, né? Assim, a gente pergunta os brasileiros aí, as pesquisas. Ninguém está acreditando na seleção. Aliás, né? Não vamos dizer ninguém, né? Ninguém é todo mundo, mas uma turma grande aí não está acreditando na seleção brasileira. Mas eu acredito, hein? Eu sou brasileiro, não desisto nunca e eu acredito nessa seleção. Eu acho que o Brasil não está, né, jogando o fim da bola, mas é a seleção brasileira. A seleção pentacampeã, a única seleção que ganhou 5 títulos, então eu aposto no nosso Brasil. Né? O Brasil está, né, meio desacreditado, eu tenho fé que o Brasil vai chegar e vai ganhar essa Copa, hein? E aí, aposta em quem? 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Não fique de fora e continua o nosso...
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0: É o Boteco Serra Dourada até as 8 horas da noite, tocando só modão, hein? Moda boa, moda de qualidade, modão raiz é aqui no nosso boteco, hein? E abraço pra todo mundo que tá curtindo o Boteco Serra Dourada. Vamos juntos até as 8 horas da noite, com muita moda boa aqui na rádio, que é bom ouvir. Quem tá ligado conosco aqui é nosso amigo, o Elionor. O Elionor que tá em Caldas Novas, hein? Grande abraço pra você, meu amigo Elionor Batista. Seja bem-vindo aqui no Boteco, meu amigo.
2: Boa tarde, meu amigo.
0: Boa tarde.
2: Eu gostaria de ouvir a música com Rio Negro e Solimões, Temporal de Lágrimas. Ofereço para a galera que está aqui, é Thelma, Mariana, Luciene, Lucimar, e para quem gostar da música, Elionor Batista, Caldas Novas.
0: Grande abraço para você, meu amigo Elionor Batista, e os amigos aí de Caldas Novas. Pediu uma moda aqui, agora eu passo para você, Elionor. Agradeço demais pela sua companhia. A nossa amiga Mari está aqui também. A Mari que está em Cristalina nos ouvindo. Mandou abração para todo mundo aqui da Serra Dourada, para Minélio Rodrigues. Está mandando aqui, né, um alô especial para os amigos aí da Vila Andrade. Manda aqui um abração, né, especial aí para toda a galera do bairro Cristalina Velha, Vila Andrade. Grande abraço para você, minha amiga Mari. Agradeço demais pela companhia. Ela deseja aqui um excelente sábado para todo mundo, para toda a galera que está ouvindo, né? Para Minélio Rodrigues. Valeu, minha amiga Mari. Te agradeço demais pelo carinho, pela sua sintonia. Quem também está ligada conosco é nossa amiga Kátia. Está em Cocalzinho. Grande abraço para você, Kátia. Te agradeço aí pelo carinho de todos os dias, né? A Kátia é gente boa nos acompanhando. O Dinho está em Penápolis, interior de São Paulo. Também ligadão, hein? Grande Dinho! Pediu aqui uma moda, rapaz, né? Vou ver se eu acho aqui, Dinho, né? Achando, eu passo pra você, te agradeço pela sua companhia. Nosso amigo Dinho, que tá em Penápolis, interior de São Paulo. A Santana, ela tá em Novo Gama, hein? Tá acompanhando a gente, juntamente com o filhão aí, curtindo aqui o nosso Boteco Serra Dourada. Grande abraço pra você, minha amiga Santana. Agradeço pela companhia de sempre. Ela tá curtindo de montão aqui o nosso Boteco Serra Dourada. A Rosana Alves tá em Cristalina. Grande abraço para você, Rosana. Agradeço aí pelo carinho. Ela tá nas Três Barras acompanhando aqui a nossa programação. Então, abração para os amigos aí das Três Barras em Cristalina.

Catarina, especialmente a nossa amiga Rosana Alves, hein? Muito obrigado, minha amiga Rosana. E quem também está ligado é a nossa amiga Elzimar. Elzimar Martins está em Itajá. Grande abraço para você, Elzimar. Todos os dias curtindo a programação da Serra Dourada. Agradeço demais pelo carinho, pela sintonia. Nosso amigo Hermano, também em Cocalzinho, nos ouvindo, hein? Grande Hermano, gente boa, gente fina, curtindo aqui nosso boteco no 12. E vamos de moda, hein? Moda boa. A moda que o nosso amigo Eleonor pediu aqui, ó. Rio Negro e Solimões.

Se a moda é caprichada, toca aqui na Serra Dourada. Em modão aí com Cleito e Camargo, não posso ouvir essa música antes. A Thaíde Alexandre, ei saudade, hein? Música boa demais, você marcou pra mim. Christian Ralph, loucura demais. E Rio Negro e São Limões, temporal de lágrimas. É o nosso Boteco Serra Dourada até as 8 horas da noite, tocando muita moda de qualidade, hein? Aonde quer que você esteja ouvindo, curtindo a programação, sinta-se abraçado, hein? Descansando, trabalhando, nos ouvindo através do nosso aplicativo.

aplicativo, no site, na Parabólica, ouvindo a rádio pela primeira vez, conhecer os trabalhos aqui da Rede Serra Dourada, seja bem-vindo. Você que nos acompanha todos os dias, agradeço muito pelo carinho, hein? E alusão para você, motorista, hein? Você que está nas estradas da vida, dirigindo e ouvindo a gente, está aí no seu poçante, no caminhão, na carreta, no ônibus, na van, no veículo de trabalho, de passeio, está cruzando o Estadão de Goiás e ouvindo a Rede Serra Dourada. Muito obrigado pela carona, pelo carinho, que Deus te abençoe sempre e te conduza.

0: mandar o seu áudio que eu coloco no ar aqui numa boa, beleza? Ou então a sua mensagem por texto, hein? Participe conosco, intervalo rapidinho e eu volto já trazendo muito mais aqui no Boteco Serra Dourada.
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1: Até às 8, tocando só modão, hein? Moda boa, moda de qualidade, modão raiz, moda apaixonada. É aqui no nosso Serra Dourada. Agora são 6 horas e 6 minutos. 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

0: Sua boa e ótima noite, comecinho de noite, hoje dia 6 de junho de 2026, até às 8 horas da noite, tem o nosso Boteco Serra Dourada e você participando, eu de cá, você de lá, e você mandando a sua mensagem, se interagindo conosco aqui pelo nosso WhatsApp 629-8480-8453. Mande o seu áudio, mensagem por texto e participe aqui do nosso boteco. Aonde quer que você esteja ouvindo, sinta-se abraçado em casa, na rua, no trabalho, acompanhe a rádio através do nosso aplicativo, do nosso site www.redesserradourada.com.br. Você que nos acompanha através da Parabólica, agradeço demais. Você é motorista, muito obrigado pela carona. Você que está no comércio, está aí no barzinho, na lanchonete, na panificadora, na farmácia, tá aí no mercado, no supermercado, acompanhando a gente. Agradeço a todo mundo que tá curtindo de montão aqui o nosso Boteco Serra Dourada. O compromisso aqui é tocar sua moda boa, hein? Compromisso firmado é tocar moda de qualidade aqui no nosso Boteco Serra Dourada, que vai até 8 horas da noite. E você participando, hein? Manda sua mensagem e se interaja conosco aqui no nosso boteco. E quem tá ligado, tá acompanhando o Boteco Serra Dourada. Ele tá longe, falou, né? Tô longe, mas tô pertinho. Eu falei, como assim? Tá longe, mas tá perto? É ele, é nosso amigo Caio. Ele falou, a internet, o WhatsApp, a tecnologia, ela estreita, né? Os nossos laços. Tudo que era distante antigamente, hoje tá tudo mais perto. Então, nosso amigo Caio tá em Conceição da Barra, no Espírito Santo, nos acompanhando através do nosso aplicativo e tá participando aqui do Boteco. Grande Caio, seja bem-vindo, meu amigo.
1: Olá, meu amigo Nélio Rodrigues.
0: Opa, aqui é Caio, seja bem-vindo.
1: Espírito Santo, de Conceição da Barra, Nélio. Tô aqui curtindo o seu programa.
0: Oh, valeu, hein, Caio.
1: Ali, cara. Manda um modão pra nós aí. Friozinho, tá aqui comendo de conta, rapaz. Nós deve estar uns 15 graus abaixo.
0: Oh, aqui, rapaz.
1: Né? Tá frio com força, cara.
0: Aqui também.
1: É pro boteco tomar uma mesmo. Não tem jeito não, meu chegado. Toma,
0: pra esquentar.
1: Aí, manda um abraço aí pra todos os ouvintes da Serra Dourada aí. Os locutores e a equipe da Serra Dourada, que é uma equipe muito boa.
0: Valeu, okay, Caio.
1: Então, boa noite pra todos aí, feliz final de semana a todos. Valeu, né?
0: Valeu. Grande Caio, gente boa, tem uma turma aí que gosta de tomar aquela aguinha que o passarinho não bebe, né? Pra dar uma esquentada, desce na garganta ali, já desce queimando pra esquentar aí nesse friozinho, hein? 12 graus lá em Conceição da Barra, no Espírito Santo, nosso amigo Caio, gente boa, participando conosco, hein? Valeu, Caio, aquele abraço. O nosso amigo Osmar, o Osmarzinho de Cocalzinho, tá ligado também, falou, tô aqui ouvindo, hein? Tô curtindo a Serra Dourada, tô ouvindo essas modas maravilhosas. Então, um abraço pra você, meu amigo Osmar, o grande Osmarzinho de Cocalzinho. Abraço pra turma aí da galera do Articus, né? Então, um abraço pra turma aí. Grande abraço, amigo Osmar. Agradeço pela companhia, pelo carinho. E o nosso amigo aqui, o André Luiz Basso. Ele tá em São Paulo, hein? Tô aqui ouvindo, curtindo o boteco. Grande abraço para você, meu amigo André Luiz Basso. Tá em São Paulo acompanhando a Serra Dourada, curtindo de montão aqui o nosso Boteco Serra Dourada, que tá simplesmente demais. E alusão pro nosso amigo Nego da Paz, hein? Tá no Bar da Paz em Cocalzinho. A turma aí batendo aquela sinuquinha, tomando a gelada e ouvindo o Boteco Serra Dourada. Valeu, Nego da Paz, aquele abraço. E alusão pros amigos aí, né? Que estão aí curtindo a programação em Cocalzinho, especialmente o grande Nego da Paz. E ele tá aqui, né? Ele apareceu, rapaz. Falou, Nélio, cheguei tarde, mas tô aqui ouvindo. Tava na resenha com o Júlio César ali, rapaz, né? E o negócio tá tão bom que eu esqueci de mandar mensagem, mas agora eu tô aqui. É o Marcelão Vascaíno. Grande Marcelão!
2: Isso aí, meu amigo Nélio Rodrigues. Boa tarde.
0: Boa tarde.
2: Bom início de noite pra você e pra todos os ouvintes.
0: Valeu, Marcelão.
2: Tô no canso de falar.
0: Ó, ele tá aí, ó.
2: É, Maria Laura, seu pai Mariozan, botafoguense. Marcinha Pinheiro, que foi aí, né, na rádio hoje cedo, conhecer a Grazi. É, professor Marcos, né, para professor Marcos, é, também Sargento Milagre, Antônia Campos, de Aceara, Cleomar Moreira, para também todos os ouvintes, né? Maria Laura. E aí, é isso aí. É clima de só modão. Só
0: moda boa.
2: Boteco.
0: É isso aí, Marcelo.
2: O César Corrêa aqui, tá no telão, mas eu espero o jogo do Brasil.
0: Ó, rapaz.
2: E tamo junto e misturado, eu com meus meninos de

0: que ele já tava batendo demais aqui.
1: Leandro José, que tá aí na resenha.
0: Minha esposa, Laudilene,
1: Benzinho também, né?
0: Benzinho, Marcelo Neto e Leandro José. E um abraço para todo mundo, um excelente final de semana. Até segundona. É isso aí, Nélio. Tamo
1: valeu.
0: Junto e misturado na melhor programação. Botecão!
1: Só o ouro. Grande Marcelão Vascaíno. Abração para você, para toda a família, né? O Enzinho do Vascão, Leandro José, Laudilene. A turma toda acompanhando a gente, curtindo aqui o nosso Boteco Serra Dourada. E abração pro nosso amigo Paulo César, ele que tá em Morrinhos acompanhando a Serra Dourada, hein? Grande Paulo César, nosso amigo Cleomar Moreira, também no 12, hein, nos ouvindo, hein? Tá em Aciara, grande Cleomar Moreira, companheirão, nossa amiga a Bel Lavadeira também nos acompanhando. O Zé de Vito Açougueira, abração para ele, a esposa Tia Si e o filhão Leandro. A Dalila Guedes também tá ligada, hein? Grande abraço, Dalila Guedes, tá em Aciara. A nossa amiga, a Laís Xavier, também nos ouvindo. Grande abraço, Laís. Vamos pra posse agora, né? Vamos partir pra posse, sair de Aciara em direção à posse. Lá em posse, quem tá nos ouvindo é a nossa amiga Diva. Diva Oliveira, alô Diva, aquele abraço. Ana Sônia também nos acompanhando. A nossa amiga Vânia da Fazenda Brejinho também curtindo de montão aqui nosso Boteco Serra Dourada, hein? Agradeço a todos aí pela sintonia e vamos de moda. Sonzão, moda boa. Rick Renner, Saudade Matadeira, agora são 6:13.

Serra Dourada, ouvi uma vez, vira freguês, né? Vira freguês por causa disso, né? Aqui só toca modão, em Mato Grosso e Matias, hein? Saudade, hein? Falso Juramento, Jean Giovanni, Viola Caipira, Rick Renner, saudade matadeira aqui no nosso boteco, que vai até 8 horas da noite, tocando muita moda de qualidade, aonde quer que você esteja ouvindo. Sinta-se abraçado e um alusão especial pro nosso amigo Demi Pintor, hein? Alô, Demi Pintor, tá em Caldas Novas, ligado conosco. Outro pintor, gente boa, é nosso amigo Cici Pintor, hein? Tá em Aciara, grande Cici Pintor, aquele abraço. Muito obrigado pelo carinho, pela sintonia, nosso amigo Robson Lopes, do Salão WR, também nos ouvindo, hein? Grande Robson, muito obrigado pelo carinho, pela sintonia de sempre. Nosso amigo Léo, grande Léo, tá no Santa Luzia, também ligadão. Muito obrigado pelo carinho, pela sintonia de sempre. E alusão especial aqui para nossa amiga a Jordana, Jordana de Souza, ela tá em Caldas Novas, hein? Muito obrigado, Jordana, pelo carinho, pela sintonia. E você fica à vontade para participar e manda sua mensagem por texto, por áudio e se interage aqui no nosso Boteco Serra Dourada até às 8, muita moda de qualidade. Falando em moda boa, tem essa aqui, ó. A 2 graus. Alan e Aladim. É o Boteco Serra Dourada tocando só modão.

0: E a moda caprichada toca aqui na Serra Dourada, hein? Aú, modão, hein? Lourenço e Lorival, Como Eu Chorei, Alain e Aladinha, 2 graus. É o nosso Boteco Serra Dourada até as 8 horas da noite, tocando muita moda boa. E você participando, hein? Manda sua mensagem por texto ou por áudio e se interage conosco aqui através do nosso WhatsApp 629-8480-8453. Sinta-se à vontade e participe aqui do nosso
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0: É o Boteco Serra Dourada até às 8. Tá chegando aqui o Serra Dourada Esporte e na sequência intervalo e eu volto já já trazendo muito mais modão aqui no nosso boteco, hein? Até às 8, só moda caprichada aqui na Serra Dourada.
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2: A seleção brasileira enfrenta daqui a pouco o Egito, 7 da noite.

0: jogo em Cleveland, nos Estados Unidos. Primeiro amistoso do Brasil no país da Copa dentro desse processo de preparação da seleção brasileira para o Mundial, que para o Brasil começa no dia 13. A seleção brasileira, que vem de duas vitórias nos últimos dois amistosos. 3-1 sobre a Croácia, em partida que aconteceu no dia 31 de março, e 6-2 no domingo passado sobre o Panamá, em confronto que aconteceu no estádio do Maracanã. A última derrota da seleção brasileira em amistosos foi para a França, no dia 26 de março, França 2, Brasil 1. Vale lembrar que o adversário do Brasil, a seleção do Egito, também está na Copa do Mundo. E o amistoso de logo mais também serve de preparação para a seleção egípcia de Mohamed Salah e companhia para o Mundial. A estreia do Egito na Copa vai ser no dia 15 contra a seleção da Bélgica. Lembrando que o Brasil joga no dia 13 contra a seleção de Marrocos, em partida que vai acontecer na cidade de Nova Jersey. 19h, portanto, tem Brasil e Egito. E estas e outras informações esportivas você confere diariamente no Serra Dourada Esportes, aqui na Rede Serra Dourada, de segunda a sexta-feira, do meio-dia às 14h.
1: Serra Dourada, agora são 6h33.
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1: E vamos juntos, você ligado na rádio que todo mundo ouve. Serra Dourada. E até às 8 tem o nosso Boteco Serra Dourada, tocando só modão. Ouvi uma vez, vira freguês. Agora são 6 horas e 37 minutos na sua boa e ótima noite, noite linda, maravilhosa. E a temperatura caindo aqui em Goiânia, hein? Na sua cidade, como é que tá aí, hein? Tempinho já tá começando a ficar frio, né? Aquela temperatura que o pessoal gosta de tirar aí o casaquinho, aquele casaco, né? Que tava lá há tempos, né? Sem usar, aquela blusa, já começa, né? A sentir aquele climinha diferente. Vamos aproveitar, né? Porque depois passa, aí vem só calorão. Mas é bom demais, né? Eu gosto, né? O friozinho é bom demais. Pra dormir, então, hein? É só alegria. Então, vamos curtir. A temperatura já tá caindo, né? Então, a gente tem que aproveitar. Então, vamos aproveitar de montão esse friozinho que tá pairando aqui no estado de Goiás. E aonde quer que você esteja ouvindo, muito obrigado pelo carinho, hein? Você que tá aí no seu momento de descanso, bom descanso, tá no seu trabalho, bom trabalho. Você que tá nos ouvindo através do nosso aplicativo, valeu demais. 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É importante você participar e colocar o palpite, hein? Quem vai ganhar a Copa do Mundo? Quem que você acha que vai ganhar essa Copa de 2026, hein? Brasil? Será que o Brasil tem chance? O Brasil tá meio desacreditado, hein? Você acha que o Brasil vai ganhar essa Copa? Você que é um torcedor, analisando friamente, você acha que o Brasil tem chance de ganhar? Ou você acha que é só ilusão, né? Você acha que a gente vai ficar aí mais uma Copa a ver navios? A última Copa que a gente ganhou foi em 2002, hein? Ganhamos a Copa de 2002 e de lá pra cá, em 2006 naufragamos, 2010 naufragamos também, 2014, né? Nem se fala, 2018 também naufragamos, 2022 também dançamos, agora 2026, hein? Será que agora vai? Com a seleção, antigamente, a gente pensa assim, né? A gente, analisando essa questão da Seleção Brasileira, se a gente acha que tava ruim lá atrás, meu amigo, a gente reclamava, né? Agora tá mais complicado, hein? Não vou dizer, né, que não ganha, mas tá mais complicado, né? Os jogadores, né? O nível vai baixando, né? Na época a gente tinha o Neymar ali jogando em alto nível, ainda conseguia ali, né? Conseguir algo aí mais próximo, né? A uma semifinal, a uma oitava de final, agora tá mais complicado, hein? Agora o negócio tá mais complicado, mas vamos torcer, né? Tudo é possível para aquele que crê, né? Então vamos acreditar. E vamos mandar alô pra galera. O pessoal que tá curtindo aqui o nosso boteco, muito obrigado pelo carinho. A nossa amiga Aline Alves tá aqui. Ela falou, tô aqui curtindo o boteco que tá demais, hein? A Aline tá ouvindo desde o comecinho, ó. Deixa eu ver aqui. A Aline mandou, não, essa é de ontem, né? Hoje ela tá aqui. Ela falou, tô aqui ouvindo o boteco que tá demais. Grande abraço para você, minha amiga Aline Alves, tá em Cocalzinho acompanhando aqui o boteco. Júlio César tá acompanhando também desde o começo. Ele falou, Nélio Rodrigues, já anotei aqui a música. Quando você perguntar, já tá na ponta da língua, já tá aqui anotado. Então, vamos ver se o Júlio César vai acertar, hein? Ele falou que tá tomando a gelada, juntamente lá com o Marcelão Vascaíno, esperando o jogo do Brasil, né? Esse jogo aí que o Brasil é o último amistoso antes da Copa do Mundo. Vamos torcer, né? Porque esses amistosos aí, né? Tem seleção ele perdendo jogadores com esses amistosos. Vamos torcer que ninguém se machuque, né? Pra não complicar ainda mais. A seleção argentina perdeu um jogador, né? Contundido, né? O zagueiro lá se contundiu. Vários jogadores estão contundindo. Vamos torcer, né? Vamos torcer e pedir a Deus que ninguém se machuque nesse jogo. Então, abração, meu amigo Júlio César Correia. Abração pra ele, a mamãe Sinésia Nogueira, Raimundo Flamenguista.

0: e os nossos amigos aí de Itarumã. Valeu, Júlio. O nosso amigo Francisco tá aqui, né? Grande Francisco, gente boa. Deixa o áudio aqui pra gente. O que que o Francisco tá falando, hein? Vamos descobrir agora. Seja bem-vindo, Francisco.
1: Boa noite, né, Rodrigo?
0: Boa noite.
1: Quem abriu o boteco, Poetas e Outros.
0: Será?
1: Poetas e Outros que abriu o boteco.
0: É?
1: Tô indo pra igreja agora, né, Rodrigo? Aí, tô deixando essa mensagem pra você. Que abriu o boteco, Poetas e Outros.
0: Será, rapaz?
1: Tô indo pra igreja agora.
0: Tá indo pra igreja?
1: Um bom final de semana pra você. Deus abençoe. Aqui é o Francisco do Assentamento de Vitória.
0: Valeu, Francisco. Francisco já respondeu. Falou, eu tô indo pra igreja, não vou ter como responder mais tarde. Já mandou a mensagem aqui respondendo. Será que é Edson Hudson ou Francisco? Será, rapaz, né? O Francisco falou que é, né? Vamos ver. O Júlio colocou aqui. O Júlio, será que o Júlio concorda, rapaz, né? Então vamos descobrir. Mais ou menos ali umas 7, né? E 40, vou perguntar pra você se realmente quem abriu o boteco foi Edson Hudson, hein? Aí você tem que falar o nome da música também, né? Só falar o nome da dupla, aí fica fácil. Então, se falar o nome da música, vai ganhar o bônus, né? Porque aí você ouviu aí já o nosso amigo Francisco falando, aí o pessoal fala Edson Hudson, né? Aí já copia, mas se falar o nome da música, aí eu vou comprovar que você tá ouvindo, porque já entregou, né? O Francisco, eu não ouvi a mensagem dele antes, né? Se eu tivesse ouvido, eu tinha colocado no ar. Mas o Francisco falou que é Edson Hudson. Mas o nome da música, né? Quem souber o nome da música, mandar pra mim, vai ganhar o bônus, hein? Então, abraço aí pro nosso amigo Francisco. Quem também tá ligado aqui é a nossa amiga Antônia. Antônia falou, ó, o boteco tá demais, hein? Só saudade boa, hein? Essa aí, do Lourenço e Lorival, realmente mexeu com o coração, hein? Com certeza, Antônia. Essas músicas mexem com o coração da gente, né? Mexe com a alma, né? Com o coração, com a memória afetiva. São músicas maravilhosas. Grande abraço, amiga Antônia. E alusão também pro nosso amigão que tá lá na Bahia, né? O Jovaldo Vieira, nos ouvindo através da Parabólica. Tá em Seabra. Grande abraço, Jovaldo Vieira. Nosso amigo Zé Carlos Bittencourt. Tá em Brumado. Grande Zé Carlos Bittencourt. E a conterrânea, Lucileide Amorim, tá em Seara também nos ouvindo. Grande abraço para você, Lucileide. Agradeço aí pelo carinho, pela sintonia, né? Essa turma toda curtindo aqui o nosso Boteco Serra Dourada, que tá simplesmente demais, hein? E se você gosta de música boa, tem que ouvir o Boteco, hein? E aqui é assim, ouviu uma vez, vira freguês. E agora tem Leandro e Leonardo, hein? Ei, música boa, hein? Chega!

Caprichada toca aqui na Serra Dourada, hein? Essa é boa demais, hein? Que saudade, César e Paulinho. A Noite do Nosso Amor, teve ainda Teodoro e Sampaio, Sete Noites de Paixão e Leandro e Leonardo. Chega, mas não chega não, hein? Até as 8 horas da noite tem o nosso Boteco Serra Dourada, você participando, deixando aquele alôzão, aquele boa noite, aquele feliz aniversário, mandando aquele beijo especial para quem você gosta. 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A moda não para. Agora tem essa aqui, ó. Essa aqui é boa demais, hein? Daniel, cantando bonito com Du Classial, hein? Ei, modão! Ei, saudade!

0: É modão, é moda boa, toca aqui na Serra Dourada, o som do Dudu que Dalvan, hein? Ei, saudade boa, hein? Tama de Vermelho, antes Daniel e do Glacial, Poeira, essa moda, né? Cantada pelo Daniel em parceria com o Du Glacial, música que originalmente, né, é do Du Glacial. Daniel cantou bonito, né, com essa dupla maravilhosa, essa música Poeira. Que música maravilhosa, que música linda, hein? E você curtiu tudo isso aqui no nosso boteco até as 8 horas. Muita moda de qualidade, tem ainda uma hora, hein? Uma hora pela frente para você curtir aqui o nosso Boteco Serra Dourada. Aonde quer que você esteja ouvindo, sinta-se abraçado. Agradeço todo mundo pelo carinho. Intervalo e eu volto já já.
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5: Tocando só modão. Até as 8 horas da noite, hein? Ouvi uma vez, vira freguês. Agora são 7 horas e 5 minutos na sua boa e ótima noite. Noite linda, maravilhosa de sabadão. Hoje, dia 6 de junho de 2026. E aonde quer que você esteja ligado, sinta-se abraçado em casa, na rua, no trabalho, nos ouvindo através do nosso aplicativo, no site, na Parabólica. Alusão para você, motorista, você no comércio, você que está ouvindo a rádio pela primeira vez, você que nos acompanha todos os dias, você nas chacras, fazendas, assentamentos, zona rural, sítios, povoados. Agradeço a todos que estão curtindo de montão aqui no nosso Boteco Serra Dourada até as 8 horas da noite, hein? Tocando muita moda de qualidade. Você que gosta de modão raiz, moda apaixonada, moda de viola, aquele pagodão, vai curtir, tá curtindo tudo isso aqui no nosso Boteco Serra Dourada. Em todo sabadão, a partir das 4 horas, tem Boteco Serra Dourada. E eu aviso, hein? Eu sempre, né, aviso. Na porta do boteco tem um aviso aí, um lembrete, fala assim, ó, Boteco Serra Dourada. Ouviu uma vez, vira freguês. Então, na portinha do boteco, tem esse aviso aí, né? Quando você entrar, quando você estiver adentrando o boteco, você vai visualizar aí esse letreiro que está dizendo, ó, Boteco Serra Dourada. Ouviu uma vez, vira freguês, e não tenha dúvida, hein? É ouvir uma vezinha só, vai virar freguesaça aqui do nosso boteco. Muito obrigado a todos que estão curtindo aqui a nossa programação, nessa noite maravilhosa de sábado, aquele sabadão, né, que tem uma galera que emendou tudo, né? O feriado foi quinta-feira, então tem aquela turma que tá parado desde quinta, né? Descansou quinta, sexta, hoje, né? Não foi trabalhar, amanhã, né? Normalmente não trabalho, né? Tem uma turma que descansa, aí volta só na segunda-feira. Então tem uma turma que tá descansando desde quinta-feira, hein? Aí é só alegria. E tem aquela turma, né? Que tá carregando pedra, não parou dia nenhum, tá ralando. Você que tá no seu plantão aí de trabalho, bom trabalho. Você que tá saindo do seu plantão, né? Bom descanso. Você que nesse momento aí tá ouvindo a Serra Dourada em qualquer parte do Brasil, do mundo, através do aplicativo, agradeço também. Você, amigo, né, que tá conhecendo aqui os trabalhos da Rede Serra Dourada, ouviu a rádio e ficou curioso, né, falou, que rádio é essa, hein? Ouvi umas modas aí, né, o locutor falando, aí você se ouviu uma vez, vira freguês, né? Então você que tá conhecendo aqui o trabalho, conhecendo os trabalhos aqui da Rede Serra Dourada, muito obrigado aí pelo carinho, agradeço a todos que estão curtindo aqui o nosso Boteco Serra Dourada, que vai até as 8 horas da noite, e quem está participando aqui é a nossa amiguinha Maria Laura. Maria Laura está nos ouvindo no bairro Cristalina Velha, em Cristalina. Alô, minha amiguinha Maria Laura, seja bem-vinda aqui, minha amiga.
6: Boa noite, meu amigo Nélio Rodrigues.
5: Boa noite, joia.
6: Maria Laura, filho do Mariusã Botafoguense.
5: Grande Mariusã.

0: coxinha Serra Dourada. Um abraço para você, para a Madre da Vila Andrade.
1: Valeu, obrigado.
0: Para o professor Marcos, Marcinha Pinheiro. Abraço para a Estela Mares, para a Grazi, para o Eldenaço e para todo da Serra Dourada e para todos os ouvintes.
1: Valeu, obrigado.
0: Eu estou aqui preparando para assistir o jogo.
1: É, tá começando, hein? Já tá aí o Brasil entrando em campo, já entrou, né? Já
0: tá 8 minutos. Aqui na cidade tá um friozinho.
1: É, aqui em Goiânia também.
0: De dia faz calor, à noite faz frio.
1: É, de dia.
0: Um abraço, fica com Deus.
1: É solzão. E à noite, friozão. Então, um abraço pra você, minha amiga Maria Laura, Mariozão Botafoguense, curtindo a programação da Serra Dourada. E tá de olho no gato na frigideira, hein? Tá lá ouvindo o nosso boteco e vendo o jogo do Brasil, né? O Brasil que vai entrar em campo, tá entrando agora, né? 19 horas, vai jogar contra o Egito. Então, um abração pra todo mundo e vamos de moda. Modão aqui. Essa moda é boa demais, hein? Essa aqui tem tempo que eu não ouvi, hein? Eu olhei na programação. Falei, rapaz, essa aqui tem tempo que eu não ouço. Vou ouvir junto com você agora. Milionário e José Rico, no colo da noite. É o nosso boteco, hein? Até às 8, tocando só modão.

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1: 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Você curtindo aqui o nosso boteco na sua boa e ótima noite. O som aí do Marco e Mário, Marvada Pinga. Teve ainda Maire e Marcelo, Então Eu Choro e Milionário e José Rico no Colo da Noite. É o nosso boteco Serra Dourada, tocando muita moda boa nesse sabadão maravilhoso.

Onde quer que você esteja ouvindo, sinta-se abraçado, agradeço todo mundo pelo carinho. 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E o Brasil tá jogando, e a seleção brasileira tá em campo contra o Egito e tá ganhando 1-0, hein? Bruno Guimarães abriu o placar, inaugurou o placar aos 7 minutos. Então, Bruno Guimarães marcou para o Brasil. Brasil 1, Egito 0. Jogo amistoso, último amistoso, antes da estreia do Brasil contra Marrocos no dia 13. O Brasil começou bem, hein? Dois amistosos aí, né? Tá ganhando esse segundo, ganhou o primeiro, né? Contra a seleção do Panamá. Então, né? Pelo menos, né? A gente já tem uma esperancinha. São seleções aí, né? Não muito cotadas, né? Pra chegar em lugar nenhum, mas ganhou. Importante ganhar. Se perdesse, né? Ficaria mais feio. Então, vamos torcer. Deixa eu mandar aqui um abração especial para nossa amiga Luísa de Souza, ela que está em Caldas Novas, hein? Grande abraço para você, Luísa, acompanhando a gente, curtindo aqui a nossa programação. Valeu demais aí pelo carinho, a nossa amiga Luísa. E alusão também pro nosso amigo, né? O Zé Figueiredo está aqui até agora, hein? Grande Zé Figueiredo. O xará aqui, o José Carlos, está em Caldas Novas também nos acompanhando. Nosso amigo Demi Pintor, ligadão, grande Demi. O Miron Augusto também está em Caldas, hein? Acompanhando a programação da Serra Dourada. A Juscelia está em Caldas também, curtindo a programação. Então, um abraço para os amigos aí de Caldas Novas, ligados aqui na Serra Dourada, curtindo aqui o nosso boteco, que está simplesmente demais, hein? Agora tem as Marcianas cantando com o padrinho da dupla, né? O Marciano. Alguém que me lembra você. Aquela baladinha romântica, hein? Ei, modão, moda apaixonada aqui no nosso boteco.

0: boa toca aqui na Serra Dourada, hein? Ei, modão, hein? Ataíde Alexandre, com a participação da Roberta Miranda, Chora Minha Viola. Ei, viola! Teve ainda Jean Giovanni, Taça de Pranto e as Marcianas cantando com o padrinho da dupla, o grande Marciano, saudoso Marciano, a música Alguém Que Me Lembra Você. É o nosso Boteco Serra Dourada até às 8, tocando muita moda boa, hein? Só modão de qualidade e você nos acompanhando desde 4 horas da tarde. Você que está ligado desde 4 horas, muito obrigado. Você que pegou aí o bonde andando, agradeço também, né? Muito obrigado a todos que estão acompanhando aqui o Boteco. Independente se você está acompanhando desde o começo, pegou um pedacinho, o importante é você curtir, participar, se interagir conosco e curtir essas modas maravilhosas, recordando, né? Matando saudades, essa saudade que é uma saudade que a gente sente, né? E relembra muitas coisas, a infância, a adolescência, o tempo lá, né? Da roça, da fazenda, o papai, a mamãe, aquele cafezinho quentinho, aquele biscoitinho, né? Fritinho, aquele leitinho fresquinho. Então a gente, né? Recorda tudo aqui no nosso Boteco Serra Dourada. Fica aí, eu vou ali beber uma aguinha e volto já trazendo muito mais moda boa aqui no nosso Boteco. Agora 7h31.
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1: 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E até as 8, Boteco Serra Dourada. Ouvi uma vez, vira freguês. E amanhã, 8 da manhã tem, hein? Tem o nosso flashback Serra Dourada, pra você recordar, matar saudades, hein? Dos anos 70, 80, 90, 2000, você não pode perder o nosso flashback amanhã, 8 horas da manhã. Esse programa que é sensacional, hein? Você que gosta de matar saudades, recordar a época da disco, discoteca, house music, gosta de recordar ali o rock dos anos 80. Então, não pode perder o flashback amanhã, 8 horas da manhã, hein? E aí, lembra dessa aqui, ó? Jimmy Cliff, hein? Reggae Night. E essa aqui, você lembra? Com certeza, hein? Essa você lembra demais, hein? Som aí do Labouche, Be My Lover. Então você não pode perder, hein? Amanhã, 8 horas da manhã, tem o nosso flashback. Esse programa que é sensacional. Eu não perco um, né? Eu já levanto cedo, pego ali meu celular, coloco no aplicativo da Serra Dourada pra curtir o flashback, pra recordar essas músicas maravilhosas, hein? 2 horas para você curtir aí muita coisa bacana. E essa aqui, lembra dessa? Essa aqui você lembra, hein? Som aí do More Than Talking, Brother Louie. Sonzão, hein? Essa aqui vou te contar, hein? Ei, meu amigo e minha amiga, hein? Você dançou muito, hein? Eu lembro, hein? É, eu lembro. Eu sei que você dançou, que você curtiu lá, né? A época lá, que ia nas festas, falava assim, ó, hoje vou me arrumar. Ficar bonitão, bonitona, vou botar aquela beca, aquela peita, aquele pisante e vou ver o broto. Ei, eu sou aí do Modern Talk, sonzão 1986. Então você não pode perder o nosso flashback, 8 horas da manhã, hein? Sensacional, hein? Quer recordar a boa música? Então liga amanhã, 8 da manhã, na Serra Dourada. E logo após o flashback, o que que tem? O que que tem?
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0: É dois pra cá e dois pra lá, hein? É o pezinho mexendo, é o esqueleto balançando. Eita, nós! É o nosso ritmo quente, 10 da manhã na Serra Dourada, hein?
1: 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Quero ver você dançar aqui nesse forrozão.
0: Bom demais, hein? É o nosso ritmo quente da Serra Dourada, 10 da manhã, hein? 10 ao meio-dia. Só forrozinho do bom, hein? Dois pra cá, dois pra lá. Pra você dançar, valer. É o pezinho mexendo. Então não perca, hein? Convite feito, hein? 8 da manhã tem o nosso ritmo quente na Serra Dourada pra você curtir aquele forrozinho do bom, hein? 8 da manhã, flashback. Logo após o flashback, tem o nosso ritmo quente pra você curtir de montão, hein? Esse domingão da Serra Dourada, domingão é imbatível aqui na Serra Dourada. Não tem pra ninguém, né? Só música boa, só som de qualidade, hein? É o fim de semana da Serra Dourada, você não pode perder. E continua aqui o nosso Boteco, tocando som modão, hein? Moda boa, moda de qualidade, modão raiz, é aqui no Boteco Serra Dourada, hein? Ouviu uma vez, vira freguês, não tenha dúvida, hein? Se ouvir uma vezinha só, vai virar freguêsaço do Boteco. E alusão pro nosso amigo Gesley, Gesley flamenguista, tá ligado conosco, hein? Grande abraço, amigo Gesley, gente boa toda vida, acompanhando aqui a nossa programação, essa noite maravilhosa, direto de Cocalzinho, terra boa. E abração pro nosso amigo Claudionei, hein? Claudionei, a esposa Marta, a mamãe Zilá, essa turma toda aí de Padre Bernardo, muito obrigado aí pelo carinho, né? Pela sintonia. E alôzão pro nosso amigo Carlão, Carlão e Mirani, estão nos ouvindo também. Alô, Carlão, Mirani, estamos em Cristalina acompanhando a gente, muito obrigado pelo carinho. A Ayla, nossa amiga Ayla, tá ligada também, direto de Cristalina. Alôzão especial pro nosso amigo Zé Bira, no Vale de Jequitinhonha, hein? Grande Zé Bira, gente finíssima, hein? Curtindo a programação da Serra Dourada, direto do norte de Minas, no Vale de Jequitinhonha. E alôzão especial aqui também para Rafaela de Souza, ela que está em Caldas Novas, hein? Grande abraço para você, Rafaela. Agradeço aí pelo carinho, pela sintonia. Curtindo de montão aqui o nosso Boteco Serra Dourada. E vamos de moda, hein? Agora tem Zezé e Luciano e Tião Carreiro e Pardinho. Empreitada perigosa. Aô, moda boa!

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0: É o Boteco. Eita modão, hein? Só moda boa aqui no nosso Boteco Serra Dourada. Edson e Hudson, saudade da minha terra. Essa moda não pode faltar, hein? Na pescaria, no churrascão da família, na roda de viola. Saudade da minha terra, não pode faltar de jeito nenhum. E antes, Zezé e Luciano cantando bonito com Tião Carreiro e Pardinho, Empreitada Perigosa. E você, a pergunta aqui que não quer calar, hein? Você, que anotou aí, qual a primeira dupla a cantar no nosso Boteco Serra Dourada? Você sabe? O Marcelão passou a lista aqui completa, hein? Será que o Marcelão acertou? O Júlio César falou assim, ó, Nélio, pode anotar. Ele mandou uma mensagem às 4h, acho que era 4h12, não sei, já respondendo. Então, um abraço pro Júlio César. O Júlio César já deixou a resposta na ponta da língua, né? Falou, quando perguntar, já tô aqui preparado. Então, o Júlio, né, mandou bem no comecinho. Grande Júlio. E o Marcelão mandou uma lista completa aqui, rapaz. Que lista é essa, Marcelão? O Marcelão pipocou aqui não, hein? Mandou um monte aqui, né? Falou, ó, Nélio, anota aí, ó.
2: Meu amigo Nélio Rodrigues, a primeira música foi Edson Hudson, Fui Buscar, né? E teve também Mato Grosso e Matias, Pedaço da Minha Vida, Rio Negro e Solimões, Lágrimas Geladas. E começando o segundo bloco, Milionário José Rico, faz um ano.
0: Esse é o Marcelão, anotou tudo, rapaz, programação completa. Tá certo, Marcelão, né? Grande Marcelão, nosso amigo aqui, Júlio César Corrêa, né? Também falou, ó, Nélio, Edson Hudson, fui buscar. E eu fui buscar lá no comecinho, tá certo, Júlio? Aquele abraço, professor Marcos, né? Tá ligadão, curtindo a programação da Serra Dourada.

Ele falou, né, tô aqui, né, curtindo a programação e vendo o jogão da seleção. Tá empatado em 1-1, né? Então, um abraço, meu amigo professor Marcos. Ele falou, Edson Yudson, hein? Fui buscar. Tá certo, meu amigo professor Marcos. Gente boa. Nossa amiga Antônia Campos tá aqui desde o comecinho. Ela falou, né, fui buscar, hein? Eu fui buscar uma aguinha ali, mas já tô de volta. Ela falou, Edson Yudson, hein? Fui buscar. Tá certo, Antônia. Acertou também. Nosso amigo Francisco Cristalina também cravou aqui, né? Edson Hudson, a Vani falou, ó, Edson Hudson também, né? Tô aqui desde o comecinho, hein? Pra provar e comprovar. Fui buscar. Tá certo, minha amiga Vani. E quem também tá ligadão conosco é nosso amigo Fábio Júnior. Ele que tá em Caldas Novas, hein? Falou, tô aqui curtindo o boteco, que tá melhor do que esse jogo da seleção. Que é isso, rapaz, né? Fábio Júnior falou que o boteco tá melhor do que o jogo da seleção. Ei, Fábio Júnior, será que você canta também, rapaz, né? Será que ele é cantor? Então, um abraço pro nosso amigo Fábio Júnior, tá em Caldas Novas nos acompanhando, e abração pra todo mundo, né, que respondeu aqui. Edson, eu tenho aqui também, né, a Luísa de Souza, tá em Cocalzinho. Ela falou, ó, a primeira dupla a cantar foram eles, hein, Edson e Hudson, e cantaram agorinha também. Saudade da minha terra, tá certo, né? Então tá certo, grande abraço, Luísa. Agradeço aí a todos que participaram, que brincaram aqui no nosso Boteco Serra Dourada, e vamos de moda, hein? Moda boa, agora tem essa aqui, ó, Rick Renner. Quem será que vai ganhar essa Copa do Mundo, hein? Será que é o Brasil, Argentina, quem será, hein? Ei, Rick Renner, canta aí, hein? Canta bonito.

se a moda é caprichada, toca na Serra Dourada, é o nosso boteco. Quem ouviu uma vez, vira freguês. E o som do André Andrade, modão, hein? Essa é boa demais, hein? Faixa Amarela, antes Rick Renner, modão apaixonado, quem será? E abração para nossa amiga Joana Rocha, nos acompanhando. Grande abraço, Joana, te agradeço pelo carinho, pela sintonia, mandou uma mensagem bonita pra gente aqui, valeu demais. E o nosso amigão aqui tá ligado também, eu sou o Nelly, tô aqui também no 12, hein, ouvindo esse boteco maravilhoso. É nosso amigo Antônio Marques, hein, grande Antônio, tá em Campo Alegre de Goiás. Ele tá mandando aqui um abração pro professor Marcos, flamenguista, gente boa, nossa companheirona Marcinha Pinheiro, a Mônica Alves e pro Jorge Tavares, hein, grande Jorge Tavares. Um abração, meu amigo aí, gente finíssima. O grande Antônio Marques está em Campo Alegre de Goiás, nos acompanhando. Agradeço pela sintonia, pelo carinho. E o nosso amigo Olavo Marques, ele está na fazenda Moarama, no Mato

0: Grosso também ligadão, curtindo aqui o nosso boteco, hein? Grande Olavo, te agradeço aí pelo carinho, pela companhia de todos os dias. Nosso amigão e gente finíssima. E o nosso boteco, chegou aquela hora dolorida que o coração, né, fica espinhado. A hora de dizer tchau. É o nosso boteco Serra Dourada que tá terminando, hein? Tudo que é bom dura pouco, né? Mas durou muito, hein? Nosso boteco realmente é maravilhoso. 4 horas de muita moda boa. Então você curtiu desde o comecinho, né? Pegou lá, Edson Hudson, fui buscar, né? Buscou realmente e tá curtindo aqui a nossa programação. Agradeço você que pegou o bonde andando, acompanhou pelo menos um pedacinho aqui do boteco. Agradeço também e fica aí o meu abraço a todos os ouvintes que curtiram a programação da Serra Dourada, em casa, na rua, no trabalho, através do aplicativo, no site, na parabólica, você motorista, você que está no comércio, na fazenda, na chácara, as fazendas, nos assentamentos, zona rural, onde quer que você captou o nosso sinal na parabólica aí, a galera que curtiu a programação, pelo menos um pedacinho, né? Você que acompanhou desde o começo, pelo menos um pedacinho curtiu aqui, agradeço a toda essa turma maravilhosa que acompanha o nosso boteco. Então, sábado que vem, mais uma edição do Boteco a partir das 4 horas da tarde. Vou deixar a saideira aqui para fechar com chave de ouro o nosso boteco com os Gargantas de Ouro, Milionário e José Rico. Na sequência tem o Balada Serra Dourada e eu volto na segunda-feira, se assim o bom Deus me permitir, às 4 horas da tarde no nosso Tocando Sucesso com o nosso trio sertanejo e às 6h15 tem as mais segunda edição. Beijo no seu coração, que Deus te abençoe ricamente, te dê uma noite maravilhosa, um domingão abençoado e novo encontro na segunda-feira. Valeu, valeu, tchau, tchau. Boteco Serra Dourada. Ouvi uma vez, não tenho dúvida, hein? Se ouvir uma vezinha só, vai virar freguesaço. E quando o berrante tocar, é porque o boteco tá no ar. Valeu, valeu, tchau, tchau e até segunda.
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0: Quem sabe canta com a gente essa aqui, ó.
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3: Caxambu, o menino chegou pra um velho rico, sabe?
4: Sei.
3: Perguntou assim: moço, como é que você ficou rico? Pode falar a verdade. Aí o velho virou pra ele e falou assim: meu filho, era 1932, momento de grande crise, e eu praticamente sem nada, quebrado, tinha sobrado só 5 centavos. Peguei esses 5 centavos, comprei uma maçã. Passei o dia inteiro limpando, e no final do dia eu vendi por 10 centavos. No outro dia, eu peguei esses 10 centavos, comprei duas maçãs. Limpei elas, vendi no final do dia, eu tinha 20 centavos. E fui fazendo isso, até dá um mês. Quando chegou o final do mês, eu tinha acumulado $1.37. Foi aí então que o pai da minha mulher morreu e deixou uma herança de 2 milhões pra nós.
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